0: com a paz, a tolerância e a coesão social. Mais pormenores com o nosso correspondente Orfeu Lisboa.
1: Foi na Conferência Nacional da Juventude sobre Justiça, Reconciliação Nacional e Reformas Democráticas que Adriano Novunga, diretor executivo do Centro de Democracia e Direitos Humanos, CDD, defendeu a necessidade do pedido de perdão, do reconhecimento dos erros cometidos por quem devia proteger o povo em nome da reconciliação nacional.
2: Aqueles jovens que tomaram, que sejam reconhecidos. Caiu ali porque foi atingido por um estilhaço. Não morreu por causa de malária. Morreu naquele processo democrático de 2024. E isto é fundamental para a reconciliação nacional que nós procuramos.
1: O ministro da Juventude e Desporto, Skafadini Manasse, entende que Moçambique precisa de uma juventude comprometida com a paz, com a tolerância, com a justiça social e com o desenvolvimento sustentável.
3: Numa época em que tantas vozes procuram dividir-nos, semear a desconfiança e enfraquecer os laços que nos unem com o povo, o patriotismo dos jovens torna-se mais necessário do que nunca.
1: Opiniões deixadas na Conferência Nacional da Juventude, organizada na capital moçambicana pelo Centro de Democracia e Direitos Humanos, CDD, de Maputo para a RFI, Orfeu, Lisboa.
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0: Prosseguimos com a atualidade internacional. Os Estados Unidos e o Irão voltaram a envolver-se numa troca direta de ataques durante a noite de terça para quarta-feira. Mais explicações com Nédia Ribeiro.
5: As autoridades classificaram o ataque como uma agressão criminosa do Irão, tendo suspendido temporariamente o tráfego aéreo por razões de segurança, tráfego que foi, entretanto, reaberto. O Kuwait, que acolhe importantes instalações militares norte-americanas, tem sido um dos alvos recorrentes das operações iranianas desde o início da ofensiva conjunta dos Estados Unidos e de Israel, lançada a 28 de fevereiro. Apesar do cessar-fogo estabelecido 8 de abril ter reduzido significativamente os confrontos, os últimos dias ficaram marcados por um recrudescimento das hostilidades, sobretudo na região do Estreito de Hormuz, uma das mais importantes rotas marítimas para o transporte mundial de petróleo e gás. O agravamento da situação militar voltou a afetar os mercados internacionais depois de um período de otimismo relativamente à possibilidade de um acordo político entre Washington e Teherão. Os novos confrontos fizeram disparar novamente os preços do petróleo, que se aproximam agora dos $100 por barril. No plano diplomático, persistem sinais contraditórios, enquanto alguns meios de comunicação iranianos avançam que Teherão teria suspendido as negociações indiretas com Washington devido à ofensiva israelita no Líbano. A administração norte-americana garante que os contactos continuam sem interrupções. O presidente dos Estados Unidos afirmou mesmo que estaria disponível para encontrar o novo líder supremo do Irão.
0: A União Europeia deu mais um passo no endurecimento da política migratória. O novo regulamento facilita a expulsão de pessoas em situação irregular e abre a porta à criação de centros de deportação fora do espaço comunitário. Mais por nós com o nosso correspondente Vasco Gandra.
6: Na prática, o acordo endurece a política migratória dos 27, abre caminho à criação dos chamados centros de deportação em países fora da União Europeia. Uma solução polémica, à semelhança do que o governo italiano negociou com a Albânia. O regresso de pessoas que se encontram ilegalmente nos Estados-membros passará a ser mais rápido. O novo regulamento estabelece obrigações rigorosas para as pessoas que não têm o direito de permanecer na União Europeia. Terão de deixar o Estado-membro em causa e de cooperar com as autoridades nacionais. Caso essas pessoas não cooperem, haverá consequências, como a redução de prestações e apoios concedidos ao abrigo da legislação nacional ou a recusa de incentivos destinados a promover o regresso voluntário. Sempre que a legislação nacional o permita, os Estados-membros poderão igualmente aplicar sanções penais, incluindo penas de prisão. As negociações entre as instituições europeias estiveram perto de fracassar devido ao desacordo sobre a data de aplicação das novas regras. Ficou acordado que a nova legislação será imediatamente aplicável após a sua entrada em vigor. Vasco Gandra, RFI, Bruxelas.
0: Uma nota cultural esquecida durante mais de um século, a compositora francesa Armande de Polignac regressa agora através de um disco de Bruno Beltoise e João Costa Ferreira, dedicado a manuscritos reencontrados e primeiras gravações mundiais. A compositora pertence a um momento decisivo da cultura europeia, em que...

0: As mulheres começaram a conquistar espaço no universo da criação musical, explica o pianista Bruno Beltoise.
1: Eu penso que a música de Armand de Polignac é realmente uma coisa para descobrir. Ela fazia parte de uma família muito dedicada às artes e à música e começou muito jovem os seus estudos de música. Ela faz parte de uma mudança importante em França, faz parte destas mulheres que foram mais e mais conhecidas no início do século XX, porque nos séculos antigos era quase impossível ser uma mulher compositora. E também ela aproveitou de uma dinâmica específica que foi a autorização para as mulheres de apresentar-se no grande concurso do Prix de Rome, em França. E a primeira a ser apresentada em 1904, não sei quem era, mas a mais conhecida foi a Nadia Boulanger, que obteve o primeiro prémio em 1913.
0: Era o pianista Bruno Beltoise, entrevistado por Ligianjo. No desporto, no ténis, os quartos de final dos singulares nas vertentes masculina e feminina no Grand Slam de ténis de Paris, Roland Garros, terminou nesta quarta-feira, 3 de junho. As meias finais na vertente feminina já são conhecidas, mas já Chwalinska e Diana Schneider vão defrontar-se, enquanto Mira Andreeva e Marta Kostyuk vão também lutar pela final. Chegamos assim ao fim deste jornal.
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0: Bem-vindos à segunda parte da nossa emissão. Nos próximos 20 minutos, propomos o magazine Convidado, bem como o magazine Artes. Mas fique desde já com o convidado de Cristiana Soares.
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3: O desenvolvimento de um episódio de El Niño é provável em 80% entre junho e agosto, aumentando assim o risco de fenómenos meteorológicos extremos nos próximos meses, alertou esta terça-feira a Organização Meteorológica Mundial. Segundo a OMM, as temperaturas excepcionalmente quentes das águas do Pacífico Tropical favorecem as condições para a formação de um episódio de El Niño que deverá influenciar os padrões de temperatura e precipitação à escala mundial. Precisamente para nos falar deste fenómeno de El Niño, tenho comigo em linha Paulo Magalhães, especialista em alterações climáticas. O que eu começo por perguntar é em que é que se traduz ou o que é que nós podemos esperar?
4: O El Niño é um fenómeno que sempre existiu, pelo menos desde que há conhecimento, e que acontece numa média não muito certa, mas mais ou menos de 7 em 7 anos. Com as alterações climáticas, o que parece estar a acontecer é que os fenómenos que já aconteciam começam a acontecer com mais frequência e com mais intensidade. O último que aconteceu foi em 23-24, isto resulta do aquecimento das águas do Pacífico na zona do Equador do Pacífico, isto é, no Pacífico Central e na parte oeste, que chega ali ao Equador e ao Peru. O aquecimento é tanto que dá uma origem a uma alteração da circulação atmosférica global e na circulação atmosférica também em termos da circulação da umidade na atmosfera, o que dá origem a mais evaporação e, portanto, altera toda a dinâmica termodinâmica da circulação, quer dos oceanos, quer da atmosférica. Este efeito é global e, portanto, chega também ao resto do mundo, à Ásia, na zona do Equador ao longo do planeta. O que aconteceu em 2024, e que ainda hoje se discutem quais terão sido os fatores que contribuíram para esse aumento da temperatura, o certo é que em junho de 2023, quando se começa precisamente o El Niño, a temperatura sobe de 1.3 para 1.5. E atingimos o ano de 2024 com o aumento máximo de temperatura até hoje, que a seguir a 2023 tem-se mantido sempre acima de 1.5 de aumento médio de temperatura em termos anuais. Ainda não há, digamos, um aumento global da temperatura do planeta, porque isso demora mais ou menos 20 anos, mas, quer dizer, com as alterações climáticas, o período de 20 anos para a alteração da temperatura média global do planeta começa a ficar sem capacidade de mostrar realmente o que está a acontecer, porque os aumentos estão a ser tão rápidos que não será necessário esperar 20 anos para fazer uma média, para perceber todas estas alterações. E, portanto, pode vir a dar origem a eventos extremos, muito fortes, quer de zonas de seca, quer de zonas de cheias, e provocar uma desregulação daquilo que antes era de uma circulação que estava e que está a desaparecer também, mesmo sem o efeito de El Niño.
3: Mas prevê-se que será um fenómeno potencialmente mais poderoso que o anterior?
4: Sim, sim. Há sempre algumas incertezas. Há modelos que dão que sim e outros modelos que não dão tanto, dão moderado e outros dão mais. A questão está, comparativamente com a última, como aconteceu em 2023 e 2024, as alterações são maiores. Chegam aos 6 graus de aumento de temperatura da água. O que é que isto vai significar em termos de energia que vai ser liberta do oceano e que passa para a atmosfera e que altera todas as dinâmicas de circulação que existem dentro da atmosfera?
3: Ou seja, há um efeito dominó nas consequências desse aumento da temperatura.
4: Precisamente. Há energia a mais no sistema, com o aquecimento global, ela tem que dissipar para algum lado. Se está no mar, ela mais cedo ou mais tarde passa para a atmosfera, que depois dá origem às alterações todas na circulação da atmosfera e que depois interfere outra vez com os oceanos, porque o sistema é só um, isto é termodinâmica, e altera por completo a circulação dos oceanos.
3: A OMM afirma que não está provado que as alterações climáticas aumentem a frequência ou a intensidade do El Niño. O que é certo é que os efeitos são cada vez mais devastadores e os intervalos entre o fenómeno mais curtos.
4: O último foi 2023-2024, nós estamos em 2026. Passado 2 anos já estamos com o outro. Quando a média era mais ou menos 7 anos. E portanto isto são os factos. O provar vamos ter que ter, precisando aqui de um espaço temporal para fazer uma média global de alteração, para termos um quadro fidedigno do que está a acontecer. Só que isto está a acontecer de tal forma que vão ter que rever estes quadros, estes protocolos de avaliação. É precisamente porque a realidade está a ultrapassar isso. E como diz, não está provado. Depois das coisas estarem todas a acontecer, com frequências muito maiores, não sei o que é que se consegue dizer realmente isto mudou, porque a realidade contaria os quadros que nós tínhamos e os protocolos que nós tínhamos para medir e aferir estas alterações.
3: Se a ciência evoluiu em muitos sentidos, e é um facto, tanto evoluiu que somos capazes de estar neste momento a analisar uma probabilidade, pergunto-lhe se os diferentes estados têm se estado a armar para fazer face às consequências do El Niño.
4: De maneira nenhuma. Mesmo em termos da política climática que está a ser seguida e o que está a acontecer com a indústria fóssil, as indústrias fósseis, há quase um negar a realidade, uma negação da realidade, não é? Quer dizer, sabe que isto são coisas que acontecem, que a gente não há certeza se vão acontecer ou não. Quem anuncia são os alarmistas. Isto implica realmente grandes mudanças no sistema energético, grandes mudanças no estilo de vida. E, portanto, como o bem é global, não há uma consciência real, embora se fale de alterações climáticas, de um perigo que isto significa. O clima é um fenómeno emergente, a interação de vários elementos, da biodiversidade, do mar, da natureza, e o resultado disto é uma forma de circulação estável, um balanço energético da Terra relativamente estável. Alterando este balanço energético, o sistema vai à procura de novos equilíbrios e, para fazer isso, passa pelo caos. A atmosfera começa a funcionar de forma caótica e é difícil prever o comportamento caótico de um sistema. Isto está a acontecer tudo muito mais rápido do que os cenários mais negros das previsões do IPCC.
3: Quais é que são os países ou as regiões que são mais afetadas com este episódio forte do El Niño? Falamos de regiões específicas, África, nomeadamente?
4: Portanto, a América Latina, o sul da América Latina e a zona central, a África e depois a Ásia, aliás, toda a zona do Equador. A Europa, no caso do El Niño, não é das mais afetadas, embora em termos do processo global das alterações climáticas, a Europa está a aquecer 2 vezes mais rápido do que estava previsto. E dentro da Europa, a Península Ibérica é mais afetada.
3: O secretário-geral das Nações Unidas, António Guterres, disse que o El Niño poderá deitar mais combustível para a fogueira de um planeta em aquecimento. As palavras de António Guterres não são novas. Há anos que ouvimos António Guterres com estas palavras, que muitos consideram alarmistas, mas que, ao mesmo tempo, acabam simplesmente por traduzir a realidade. Porquê que se fazem ouvidos mocos às palavras do secretário-geral?
4: Porque o sistema internacional existe num sistema de competição e isto tudo agora num mundo em que mais do que a força do direito é a força das armas e força económica e, portanto, o modelo económico está baseado nos combustíveis fósseis e, portanto, a lógica do curto prazo e dos benefícios de curto prazo superam o interesse de médio e longo prazo, que é coletivo, que tem que ser coletivo e, portanto, os prejuízos vão ser para todos. Podem ser numa fase inicial mais para umas zonas que para outras, mas os prejuízos são para todos.
3: Quando falamos em clima, falamos de uma questão que é mundial. As alterações climáticas são mundiais. É necessário cooperação, é necessário multilateralismo para se fazer face a esta questão. O mundo em que vivemos é o contrário desse multilateralismo. Isso pode querer dizer que é uma batalha completamente perdida, uma guerra completamente perdida.
4: A história da humanidade é feita de evoluções, de pontos de ruptura, de alterações. houve guerras que trouxeram soluções de multilateralismo. Depois desses períodos de convulsão, de instabilidade, surgem períodos de estabilidade e de construção de caminhos. O que está em causa neste momento de grande instabilidade e que um momento de transição é sabermos o que é que vem a seguir. E desta vez não é só uma questão de conflito geopolítico que está em causa. Desta vez o que está em causa são as leis da física. Isto é, passando esse ponto de não retorno, desta vez o limite é físico e não é uma questão geopolítica de força ou de poder. É uma questão de física, de ciência. É uma questão do balanço energético da Terra, que não está debaixo do nosso domínio. Existia um balanço energético entre a energia recebida pelo planeta do Sol e aquilo que era refletido, que estava em equilíbrio, e que com o aumento da concentração de CO2 e do efeito de estufa, ele ficou desequilibrado. E o que nós estamos a assistir são precisamente os fenómenos de desequilíbrio, de caos, que está acontecendo na circulação dos oceanos e da atmosfera. Os oceanos estão a reduzir a velocidade da circulação e está a alterar toda a forma de funcionamento do sistema terrestre. O nosso bem principal era precisamente intangível, isto é, era aquele software, a forma, o padrão de circulação estável dos oceanos e da atmosfera, que corresponde a um clima estável. Esse é o nosso principal bem. Esse bem é invisível e sobre o qual nós devíamos ter uma gestão comum e não temos. E, portanto, agora é sabermos se vamos ter a sorte ou não de fazer coincidir uma mudança nas sociedades humanas, a sua organização, com os limites físicos dos balanços energéticos do planeta.
3: Paulo Magalhães, muito obrigada.
4: Obrigado.
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0: Prosseguimos a nossa emissão com o magazine Artes, da autoria de Ligia Anjos.

0: Em estúdio, dois pianistas, Bruno Beltoise, João Costa Ferreira, acabam de editar este disco dedicado a uma compositora durante muito tempo esquecida, chama-se Armand de Polignac, e é este disco que vocês nos vêm apresentar hoje, um álbum de descobertas, de manuscritos reencontrados, de primeiras gravações mundiais, onde ouvimos uma música situada a algures entre o romantismo, o impressionismo e as modernidades do início do século XX. Há qualquer coisa de muito romanesco nesta história. Bourguignon, uma compositora quase desaparecida, um dia encontra as suas partituras, lembra-se do momento exato em que pensou esta música extraordinária?
1: Eu penso que a música de Armand de Polignac é realmente uma coisa para descobrir. Ela fazia parte de uma família muito dedicada às artes e à música, e começou muito jovem os seus estudos de música. Ela faz parte de uma mudança importante em França, faz parte destas mulheres que foram mais e mais conhecidas no início do século XX, porque nos séculos antigos era quase impossível ser uma mulher compositora. E também ela aproveitou de uma dinâmica específica, que foi a autorização para as mulheres de apresentar-se no grande concurso do Prix de Rome, em França, e a primeira a ser apresentada em 1904, não sei quem era, mas a mais conhecida foi a Nadia Boulanger, que obteve o primeiro prêmio em 1913. Ela aproveitou de uma dinâmica muito importante. Ela dedicou a sua vida inteira a compor e estudou também com grandes mestres em Paris, como Vincent d'Indy, pela direção de orquestra, com Eugène Gigoux, que era um grande professor também de composição, e realmente ela deixou uma obra muito, muito importante, quase 200 obras em todos os domínios, como música para a orquestra, música para piano, música de câmara, e também dirigiu as suas próprias obras no Théâtre de Châtelet em Paris, e a estreia do seu ópera La Petite Sirène, no Opéra de Nice. Era uma grande música, mas sobretudo eu acho que ela simboliza a passagem entre a música romântica e a música moderna, a música moderna francesa, como o impressionismo simbolista.
0: João Costa Ferreira disse recentemente que Armand de Polignac dominava as linguagens do seu tempo, o contraponto, o modernismo, as cores harmónicas, mas o que sinto ao ouvi-lo é sobretudo uma música sempre à beira de outro mundo sensorial, quase suspenso. Como é que descreveria o universo de Armand de Polignac a quem nunca a ouviu?
2: Eu percebo esse comentário, precisamente quando ouvimos o disco, nos jardins, que é o segundo andamento, nos jardins, portanto, do Palácio do Sultão, das Mil e Uma Noites, ouvimos esse universo tímbrico e de ressonâncias muito especial, também nas cloches, que é os sinos, a peça número 2. Isso também tem muito que ver com o piano, especificamente, que nós tivemos, um Steinway. De facto, há pianos que, com as suas características, permitem certas coisas, e o estúdio também em si, a acústica, permite certas coisas que outros não permitem, e de facto esse piano foi uma mais-valia para obter esse universo sonoro de que fala. Mas relativamente à estética da compositora, e queria acrescentar aqui, para além do Vincent d'Indy e do Eugène, também o Gabriel Fauré, que também foi muito importante. O Vincent d'Indy foi já na Escola Cantorum. E vê-se que Armand de Polignac teve ali uma influência dos seus pares, da sua altura, embora ela tenha estudado desde muito cedo também em Londres, e depois voltou para Paris mais tarde, e foi então que foi estudar com esses grandes mestres. Uma influência dessa corrente estética do exotismo, isto é, da procura por cores de países longínquos, como o mundo árabe, todo o mundo asiático. Aliás, ela compôs 3 balés, não há só o balé das Mil e Uma Noites, a versão para a orquestra, há também Les Chinois, os chineses, portanto, inspirado do universo da China, também do Japão. Essa influência dos compositores franceses, que vem desde Debussy, e que começou com as exposições universais, muitas delas até realizadas em Paris, que Armand de Polignac acredito que não tenha sido a partir daí que tenha sido influenciado, uma vez que ela nasceu em 1876. A primeira exposição universal que foi realizada em Paris após o seu nascimento foi 2 ou 3 anos depois. E a outra, a seguinte, ela estaria em Londres.
0: Renaud, falando em sonoridades, por momentos, quando ouvimos, pensamos em em Fauré, em Debussy, até em certas sonoridades russas, mas nunca como uma imitação. E é isso que podemos talvez destacar nestas obras gravadas por vocês de Polignac. A liberdade que ela tem nasce talvez do facto de compor fora destes grandes círculos do que o João falava, fora das expectativas do meio musical, talvez por ser mulher, como referia. Acha que isso mudou alguma coisa na forma de escrever música?
1: Eu penso que ela, neste início do século XX, as influências eram muitas, porque foi uma possibilidade para os compositores e compositores de viajar na Europa. No fim do século XIX, o Tchaikovsky chegou em Paris. No início do século XX, Gustave Mahler chegou em Paris. E esta mixidade, esta grande...
0: Convergência?
1: Sim, era importante para fazer crescer a imaginação, desenvolver a imaginação dos compositores. Era tudo aberto no início do século XX. Penso que Armand de Polignac também recebeu esta influência. Não posso dizer qual é exatamente a influência russa, mas penso que há uma forma de mixidade entre o romantismo e o modernismo, acrescentando também a ressonância do piano nas suas composições. E penso também da maneira francesa era realmente desenvolver o piano com ressonância deste instrumento fabuloso, mas também da parte russa era também muito, muito desenvolvido a escritura para piano.
0: João, há uma frase sua muito bonita, descobrir um som que ninguém ouviu verdadeiramente antes. É muito isso que vocês têm feito no vosso percurso até agora, com José Viana da Mota, com Gabriel Fauré, com Fernando Lopes de Graça, tantos outros. Quando se toca uma obra que nunca ou quase nunca foi gravada, o que é que muda fisicamente, interiormente, para vocês, para um intérprete?
1: Eu penso que sempre estamos a tentar de encontrar novas músicas. Não sei se estou a responder bem à pergunta, mas tentar de encontrar repertório diferente é importante para nós. Também interpretar o repertório mais conhecido, como o João Costa Ferreira nos seus recitais. Também pianista de música de câmara. Eu gosto de interpretar a música clássica e romântica do repertório. Mas penso que encomendar obras e também descobrir obras novas é uma coisa muito estimulante para nós.
0: Existe, João, mais liberdade ou um maior sentimento de responsabilidade quando se toca uma obra que nunca foi tocada ou pouco conhecida?
2: Eu não falaria tanto de liberdade, mas a questão seria mais, será que nos sentimos condicionados por as outras gravações, as outras interpretações? Precisamente isso que eu disse. É uma experiência, de facto, única, porque hoje em dia interpretar uma obra, um Noturno de Chopin, uma sonata de Beethoven, com as referências todas auditivas que temos dessas obras, talvez torna-se difícil abstrairmo-nos daquilo que já ouvimos e, portanto, criar a partir uma interpretação, a partir do nada, a partir de nenhuma referência auditiva, é muito estimulante, é um desafio e sentimos, de facto, estarmos a descobrir algo pela primeira vez. Propor uma primeira audição, uma primeira escuta, uma primeira interpretação de algo que nunca foi ouvido, pelo menos nos últimos tempos. Houve obras, obviamente, que terão sido tocadas em concerto na época, portanto, já há mais de 100 anos que não, que não há registro sequer sonoro disso, e, portanto, esse desafio que nós temos vindo a abraçar, tanto eu como o Bruno, a nível individual como a nível coletivo, porque temos vários discos também lançados, piano a quatro mãos, com muitas descobertas. Este desafio é muito estimulante e, de facto, é completamente diferente do que gravar o grande repertório canónico, o grande repertório clássico, os Mozart, Chopin, Beethoven, Brahms, etc.
0: Vamos ficar com música, despedirmos. Bruno Beltoise e João Costa Ferreira foram os nossos convidados de hoje, vieram aos nossos estúdios para apresentar o novo álbum Armand de Polignac. Muito obrigada aos dois e antes de terminarmos vamos voltar à música, porque é talvez aqui na música que muitas coisas se tornam mais claras. Ficamos com Cloche número 2.
1: Obrigado.
2: Obrigado.
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0: 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São 18 horas em Paris.
1: Marco Martins.
0: A Mercato, a dado desta quarta-feira, 3 de junho, subiu para 11 o número de suspeitos em prisão preventiva no caso da rede de exploração sexual de menores desmantelada na Ilha do Sal, em Cabo Verde, no âmbito da Operação Aurora. Sem verdade, reconhecimento dos erros e responsabilização pelos abusos cometidos durante as manifestações pós-eleitorais de 2024, Moçambique dificilmente vai alcançar uma verdadeira reconciliação nacional. O alerta foi deixado pelo diretor do Centro para a Democracia e Direitos Humanos, Adriano Novo. Os Estados Unidos e o Irão voltaram a envolver-se numa troca direta de ataques durante a noite de terça para quarta-feira. Estes e outros títulos já devem ver já a seguir no bloco informativo sob o comando técnico de Dusko Sekulic. O jornal começa agora.
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0: Começamos com a atualidade na África Lusófona. Subiu para 11 o número de suspeitos em prisão preventiva no caso da rede de exploração sexual de menores desmantelada na Ilha do Sal, em Cabo Verde, no âmbito da Operação Aurora. Um novo arguido foi detido no aeroporto internacional Amílcar Cabral após chegar de Lisboa. As autoridades classificam o caso como gravíssimo e apelam a uma maior vigilância das comunidades. Mais pormenores com o nosso correspondente Odeir Santos.
2: Agora já são 11 pessoas a aguardar o desenrolar do processo em prisão preventiva no caso da alegada rede de exploração sexual de menores desmantelada na semana passada na Ilha do Sal pela Polícia Judiciária no âmbito da Operação Aurora. A medida a mais um suspeito foi aplicado depois de um primeiro interrogatório do Tribunal da Comarca do Sal. De acordo com a televisão pública cabo-verdiana, o suspeito foi detido no domingo passado no aeroporto internacional Amílcar Cabral, na Ilha do Sal, no momento que desembarcou de um voo proveniente de Lisboa. Ao ser abordada pela imprensa, a presidenta do Instituto Cabo-Verdiano da Criança e do Adolescente, Zaida Moraes de Freitas, considerou gravíssimo, preocupante e inaceitável o caso da suposta rede de exploração sexual de menores desmantelada na Ilha do Sal.
3: E agimos com uma nota de repúdio. Isto é uma situação gravíssima, inaceitável, inadmissível e que não pode existir na nossa sociedade. Também registamos com nota de indignação o fato desta situação perdurar durante tanto tempo que nenhum adulto, nenhum vizinho, ninguém na comunidade. Nós temos que ter comunidades mais vigilantes.
2: A presidenta do Instituto Cabo-Verdiano da Criança e do Adolescente espera a condenação dos alegados agressores e de todos os envolvidos na suposta rede de exploração sexual de menores desmantelada na semana passada na Ilha do Sal pela Polícia Judiciária. De Cabo Verde, para RFI, Odair Santos.
0: Sem verdade, reconhecimento dos erros e responsabilização pelos abusos cometidos durante as manifestações pós-eleitorais de 2024, Moçambique dificilmente vai alcançar uma verdadeira reconciliação nacional. O alerta foi deixado pelo diretor do Centro para a Democracia e Direitos Humanos, Adriano Novunga, que defende a preservação da memória das vítimas. Já o governo apela ao compromisso dos jovens com a paz, a tolerância e a coesão social. Mais para nós com o nosso correspondente Orfeu Lisboa.
4: Foi na Conferência Nacional da Juventude sobre Justiça, Reconciliação Nacional e Reformas Democráticas que Adriano Novunga, diretor executivo do Centro de Democracia e Direitos Humanos, CDD, defendeu a necessidade do pedido de perdão, do reconhecimento dos erros cometidos por quem devia proteger o povo em nome da reconciliação nacional.
5: Aqueles jovens que tomaram, que sejam reconhecidos. Caiu ali porque foi atingido por um estilhaço. Não morreu por causa de malária. Morreu naquele processo democrático de 2024. E isto é fundamental para a reconciliação nacional que nós procuramos.
4: O ministro da Juventude e Desportos, Kefadine Manasse, entende que Moçambique precisa de uma juventude comprometida com a paz, com a tolerância, com a justiça social e com o desenvolvimento sustentável.
6: Numa época em que tantas vozes procuram dividir-nos, semear a desconfiança e enfraquecer os laços que nos unem com o povo, o patriotismo dos jovens torna-se mais necessário do que nunca.
4: Opiniões deixadas na Conferência Nacional da Juventude, organizada na capital moçambicana pelo Centro de Democracia e Direitos Humanos, CDD. De Maputo para a RFI, Orfeu, Lisboa.
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0: Prosseguimos com a atualidade internacional. Os Estados Unidos e o Irão voltaram a envolver-se numa troca direta de ataques durante a noite de terça para quarta-feira. Mais explicações com Neide Ribeiro.
8: As autoridades classificaram o ataque como uma agressão criminosa do Irão, tendo suspendido temporariamente o tráfego aéreo por razões de segurança, tráfego que foi, entretanto, reaberto. O Kuwait, que acolhe importantes instalações militares norte-americanas, tem sido um dos alvos recorrentes das operações iranianas desde o início da ofensiva conjunta dos Estados Unidos e de Israel, lançada a 28 de fevereiro. Apesar do cessar-fogo estabelecido a 8 de abril ter reduzido significativamente os confrontos, os últimos dias ficaram marcados por um recrudescimento das hostilidades, sobretudo na região do Estreito de Hormuz, uma das mais importantes rotas marítimas para o transporte mundial de petróleo e gás. O agravamento da situação militar voltou a afetar os mercados internacionais depois de um período de otimismo relativamente à possibilidade de um acordo político entre Washington e Teherã. Os novos confrontos fizeram disparar novamente os preços do petróleo, que se aproximam agora dos $100 por barril. No plano diplomático, persistem sinais contraditórios, enquanto alguns meios de comunicação iranianos avançam que Teherã teria suspendido as negociações indiretas com Washington devido à ofensiva israelita no Líbano. A administração norte-americana garante que os contactos continuam sem interrupções. O presidente dos Estados Unidos afirmou mesmo que estaria disponível para encontrar o novo líder supremo do Irã.
0: A União Europeia deu mais um passo no endurecimento da política migratória. O novo regulamento facilita a expulsão de pessoas em situação irregular e abre a porta à criação de centros de deportação fora do espaço comunitário. Mais por nós com o nosso correspondente Vasco Gandra.
9: Na prática, o acordo endurece a política migratória dos 27, abre caminho à criação dos chamados centros de deportação em países fora da União Europeia. Uma solução polémica, à semelhança do que o governo italiano negociou com a Albânia. O regresso de pessoas que se encontram ilegalmente nos Estados-membros passará a ser mais rápido. O novo regulamento estabelece obrigações rigorosas para as pessoas que não têm o direito de permanecer na União Europeia. Terão de deixar o Estado-membro em causa e de cooperar com as autoridades nacionais. Caso essas pessoas não cooperem, haverá consequências, como a redução de prestações e apoios concedidos ao abrigo da legislação nacional ou a recusa de incentivos destinados a promover o regresso voluntário. Sempre que a legislação nacional o permita, os Estados-membros poderão igualmente aplicar sanções penais, incluindo penas de prisão. As negociações entre as instituições europeias estiveram perto de fracassar devido ao desacordo sobre a data de aplicação das novas regras. Ficou acordado que a nova legislação será imediatamente aplicável após a sua entrada em vigor. Vasco Gandra, RFI, Bruxelas.
0: Uma nota cultural esquecida durante mais de um século, a compositora francesa Armande de Polignac regressa agora através de um disco de Bruno Beltoise e João Costa Ferreira, dedicado a manuscritos reencontrados e primeiras gravações mundiais. A compositora pertence a um momento decisivo da cultura europeia, em que as mulheres começaram a conquistar espaço no universo da criação musical, explica o pianista Bruno Beltoise.
10: Eu penso que a música de Armande Polignac é realmente uma coisa para descobrir. Ela fazia parte de uma família muito dedicada às artes e à música e começou muito jovem os seus estudos de música. Ela faz parte de uma mudança importante em França, faz parte destas mulheres que foram mais e mais conhecidas no início do século XX, porque nos séculos antigos era quase impossível ser uma mulher compositora. E também ela aproveitou de uma dinâmica específica que foi a autorização para as mulheres de apresentar-se no grande concurso do Prix de Rome, em França. E a primeira a ser apresentada em 1904, não sei quem era, mas a mais conhecida foi a Nadia Boulanger, que obteve o primeiro prémio em 1913.
0: Era o pianista Bruno Beltoise, entrevistado por Ligianjos. No desporto, no ténis, os quartos de final dos singulares nas vertentes masculina e feminina no Grand Slam de Ténis de Paris, Roland Garros, terminou nesta quarta-feira, 3 de junho. As meias finais na vertente feminina já são conhecidas, mas já Swalinska e Diana Schneider vão defrontar-se, enquanto Mira Andreeva e Marta Kostyuk vão também lutar pela final. Chegamos assim ao fim deste jornal.
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0: Bem-vindos à segunda parte da nossa emissão. Nos próximos 20 minutos propomos o magazine Convidado, bem como o magazine Artes. Mas fique desde já com o convidado de Cristiana Soares.
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8: O desenvolvimento de um episódio de El Niño é provável em 80% entre junho e agosto, aumentando assim o risco de fenómenos meteorológicos extremos nos próximos meses, alertou esta terça-feira a Organização Meteorológica Mundial. Segundo a OMM, as temperaturas excepcionalmente quentes das águas do Pacífico Tropical favorecem as condições para a formação de um episódio de El Niño que deverá influenciar os padrões de temperatura e precipitação à escala mundial. Precisamente para nos falar deste fenómeno de El Niño, tenho comigo em linha Paulo Magalhães, especialista em alterações climáticas. O que eu começo por perguntar é em que é que se traduz ou o que é que nós podemos esperar?
11: O El Niño é um fenómeno que sempre existiu, pelo menos desde que há conhecimento, e que acontece numa média não muito certa, mas mais ou menos de 7 em 7 anos. Com as alterações climáticas, o que parece estar a acontecer é que os fenómenos que já aconteciam começam a acontecer com mais frequência e com mais intensidade. O último que aconteceu foi em 23-24, isto resulta do aquecimento das águas do Pacífico na zona do Equador do Pacífico, isto é, no Pacífico Central e na parte oeste, que chega ali ao Equador e ao Peru. O aquecimento é tanto que dá uma origem a uma alteração da circulação atmosférica global e na circulação atmosférica também em termos da circulação da umidade na atmosfera, o que dá origem a mais evaporação e, portanto, altera toda a dinâmica termodinâmica da circulação, quer dos oceanos, quer da atmosférica. Este efeito é global e, portanto, chega também ao resto do mundo, à Ásia, na zona do Equador ao longo do planeta. O que aconteceu em 2024, e que ainda hoje se discutem quais terão sido os fatores que contribuíram para esse aumento da temperatura, o certo é que em junho de 2023, quando se começa precisamente o El Niño, a temperatura sobe de 1.3 para 1.5. E atingimos o ano de 2024 com o aumento máximo de temperatura até hoje, que a seguir a 2023 tem-se mantido sempre acima de 1.5 de aumento médio de temperatura em termos anuais. Ainda não há, digamos, um aumento global da temperatura do planeta, porque isso demora mais ou menos 20 anos, mas, quer dizer, com as alterações climáticas, o período de 20 anos para a alteração da temperatura média global do planeta começa a ficar sem capacidade de mostrar realmente o que está a acontecer, porque os aumentos estão a ser tão rápidos que não será necessário esperar 20 anos para fazer uma média, para perceber todas as estas alterações. E, portanto, pode vir a dar origem a eventos extremos, muito fortes, quer de zonas de seca, quer de zonas de cheias, e provocar uma desregulação daquilo que antes era uma circulação estável, e que está a desaparecer também, mesmo sem o efeito de El Niño.
8: Mas prevê-se que será um fenómeno potencialmente mais poderoso que o anterior?
11: Sim, sim. Há sempre algumas incertezas. Há modelos que dão que sim e outros modelos que não dão tanto, dão moderado e outros dão mais. A questão está, comparativamente com a última, como aconteceu em 2023 e 2024, as alterações são maiores. Chegam aos 6 graus de aumento de temperatura da água. O que é que isto vai significar em termos de energia que vai ser liberta do oceano e que passa para a atmosfera e que altera todas as dinâmicas de circulação que existem dentro da atmosfera?
8: Ou seja, há um efeito dominó nas consequências desse aumento da temperatura.
11: Precisamente. A energia a mais no sistema, com o aquecimento global, ela tem que dissipar para algum lado. Se está no mar, ela mais cedo ou mais tarde passa para a atmosfera, que depois dá origem às alterações todas na circulação da atmosfera e que depois interfere outra vez com os oceanos, porque o sistema é só um, isto é termodinâmica, e altera por completo a circulação dos oceanos.
8: A OMM afirma que não está provado que as alterações climáticas aumentem a frequência ou a intensidade do El Niño. O que é certo é que os efeitos são cada vez mais devastadores e os intervalos entre o fenómeno mais curtos.
11: O último foi 2023-2024, nós estamos em 2026. Passado 2 anos já estamos com o outro. Quando a média era mais ou menos 7 anos.
12: E, portanto, isto são os factos. O provar, vamos ter que ter, precisamos aqui de um espaço temporal para fazer uma média global de alteração, para termos um quadro fidedigno do que está a acontecer. Só que isto está a acontecer de tal forma que vão ter que rever estes quadros, estes protocolos de avaliação, é precisamente porque a realidade está a ultrapassar isso. E, como diz, não está provado. Depois das coisas estarem todas a acontecer, com frequências muito maiores, não sei o que é que se consegue dizer realmente isto mudou. Porque a realidade contaria os quadros que nós tínhamos e os protocolos que nós tínhamos para medir e aferir estas alterações.
13: Se a ciência evoluiu em muitos sentidos, e é um facto, tanto evoluiu que somos capazes de estar neste momento a analisar uma probabilidade, pergunto-lhe se os diferentes estados têm se estado a armar para fazer face às consequências do El Niño.
12: De maneira nenhuma. Mesmo em termos da política climática que está a ser seguida e o que está a acontecer com a indústria fóssil, as indústrias fóssil há quase um negar a realidade, uma negação da realidade, não é? Quer dizer, sabe que isto são coisas que acontecem, que a gente não há certeza se vão acontecer ou não. Quem anuncia são os alarmistas. Isto implica realmente grandes mudanças no sistema energético, grandes mudanças no estilo de vida. E, portanto, como o bem é global, não há uma consciência real, embora se fale de alterações climáticas, de um perigo que isto significa. O clima é um fenómeno emergente, a interação de vários elementos, da biodiversidade, do mar, da natureza, e o resultado disto é uma forma de circulação estável, um balanço energético da Terra relativamente estável. Alterando este balanço energético, o sistema vai à procura de novos equilíbrios e, para fazer isso, passa pelo caos. A atmosfera começa a funcionar de forma caótica e é difícil prever o comportamento caótico de um sistema. Isto está a acontecer tudo muito mais rápido do que os cenários mais negros das previsões do IPCC.
13: Quais é que são os países ou as regiões que são mais afetadas com este episódio forte do El Niño? Falamos de regiões específicas, África nomeadamente?
12: Portanto, a América Latina, o sul da América Latina e a zona central, a África e depois a Ásia, aliás, toda a zona do Equador. A Europa, no caso do El Niño, não é das mais afetadas, embora em termos do processo global das alterações climáticas, a Europa está a aquecer duas vezes mais rápido do que estava previsto. E dentro da Europa, a Península Ibérica é mais afetada.
13: O secretário-geral das Nações Unidas, António Guterres, disse que o El Niño poderá deitar mais combustível para a fogueira de um planeta em aquecimento. As palavras de António Guterres não são novas. Há anos que ouvimos António Guterres com estas palavras, que muitos consideram alarmistas, mas que, ao mesmo tempo, acabam simplesmente por traduzir a realidade. Porquê que se fazem ouvidos mocos às palavras do secretário-geral?
12: Porque o sistema internacional existe num sistema de competição e, sobretudo agora, num mundo em que mais do que a força do direito é a força das armas e força económica, e portanto o modelo económico está baseado nos combustíveis fósseis, e portanto a lógica do curto prazo e dos benefícios de curto prazo superam o interesse de médio e longo prazo, que é coletivo, que tem que ser coletivo, e portanto os prejuízos vão ser para todos, podem ser numa fase inicial mais para umas zonas que para outras, mas os prejuízos são para todos.
13: Quando falamos em clima, falamos de uma questão que é mundial, as alterações climáticas são mundiais. É necessário cooperação, é necessário multilateralismo para se fazer face a esta questão. O mundo em que vivemos é o contrário desse multilateralismo. Isso pode querer dizer que é uma batalha completamente perdida, ou uma guerra completamente perdida.
12: A história da humanidade é feita de evoluções, de pontos de ruptura, de alterações. Houve guerras que trouxeram soluções de multilateralismo. Depois destes períodos de convulsão, de instabilidade, surgem períodos de estabilidade e de construção de caminhos. O que está em causa neste momento de grande instabilidade e que um momento de transição é sabermos o que é que vem a seguir. E desta vez não é só uma questão de conflito geopolítico que está em causa. Desta vez o que está em causa são as leis da física. Isto é, passando esse ponto de não retorno, desta vez o limite é físico e não é uma questão geopolítica de força ou de poder. É uma questão de física, de ciência. É uma questão do balanço energético da Terra, que não está debaixo do nosso domínio. Existia um balanço energético entre a energia recebida pelo planeta do Sol e aquilo que era refletido, que estava em equilíbrio, e que, com o aumento da concentração de CO2 e do efeito de estufa, ele ficou desequilibrado. E o que nós estamos a assistir são precisamente os fenómenos de desequilíbrio, de caos, que está acontecendo na circulação dos oceanos e da atmosfera. Os oceanos estão a reduzir a velocidade da circulação e está a alterar toda a forma de funcionamento do sistema terrestre. O nosso bem principal era precisamente intangível, isto é, era aquele software, a forma, o padrão de circulação estável dos oceanos e da atmosfera, que corresponde a um clima estável. Esse é o nosso principal bem. Esse bem é invisível e sobre o qual nós devíamos ter uma gestão comum e não temos. E, portanto, agora é sabermos se vamos ter a sorte ou não de fazer coincidir uma mudança nas sociedades humanas, na sua organização, com os limites físicos dos balanços energéticos do planeta.
13: Paulo Magalhães, muito obrigada.
12: Obrigado.
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0: Prosseguimos a nossa emissão com o magazine Artes, da autoria de Ligia Anjos.

0: Em estúdio, dois pianistas, Bruno Beltoise, João Costa Ferreira, acabam de editar este disco dedicado a uma compositora durante muito tempo esquecida, chama-se Armand de Polignac, e é este disco que vocês nos vêm apresentar hoje, um álbum de descobertas, de manuscritos reencontrados, de primeiras gravações mundiais, onde ouvimos uma música situada a algures entre o romantismo, o impressionismo e as modernidades do início do século XX. Há qualquer coisa de muito romanesco nesta história, Bourguignon, uma compositora quase desaparecida, um dia encontra as suas partituras, lembra-se do momento exato em que pensou esta música extraordinária?
1: Eu penso que a música de Armand de Polignac é realmente uma coisa para descobrir. Ela fazia parte de uma família muito dedicada às artes e à música, e começou muito jovem os seus estudos de música. Ela faz parte de uma mudança importante em França, faz parte destas mulheres que foram mais e mais conhecidas no início do século XX, porque nos séculos antigos era quase impossível ser uma mulher compositora. E também ela aproveitou de uma dinâmica específica que foi a autorização para as mulheres de apresentar-se no grande concurso do Prix de Rome, em França. E a primeira a ser apresentada em 1904, não sei quem era, mas a mais conhecida foi a Nadia Boulanger, que obteve o primeiro prêmio em 1913. Ela aproveitou de uma dinâmica muito importante. Ela dedicou a sua vida inteira a compor e estudou também com grandes mestres em Paris, como Vincent d'Indy, pela direção de orquestra, com Eugène Gigoux, que era um grande professor também de composição. E realmente ela deixou uma obra muito, muito importante, quase 200 obras em todos os domínios, como música para orquestra, música para piano, música de câmara, e também dirigiu as suas próprias obras no Théâtre de Châtelet em Paris, e a estreia do seu ópera La Petite Sirène no Opéra de Nice. Era uma grande música, mas sobretudo eu acho que ela simboliza a passagem entre a música romântica e a música moderna, a música moderna francesa, como o impressionismo simbolista.
0: João Costa Ferreira disse recentemente que Armand de Polignac dominava as linguagens do seu tempo, o contraponto, o modernismo, as cores harmónicas, mas o que sinto ao ouvi-lo é sobretudo uma música sempre à beira de outro mundo sensorial, quase suspenso. Como é que descreveria o universo de Armand de Polignac a quem nunca a ouviu?
2: Eu percebo esse comentário, precisamente quando ouvimos o disco, nos jardins, que é o segundo andamento, nos jardins, portanto, do Palácio do Sultão, das Mil e Uma Noites, ouvimos esse universo tímbrico e de ressonâncias muito especial, também nas cloches, que é os sinos, a peça número 2. Isso também tem muito que ver com o piano especificamente que nós tivemos, um Steinway. De facto, há pianos que, com as suas características, permitem certas coisas, e o estúdio também em si, a acústica, permite certas coisas que outros não permitem, e de facto esse piano foi uma mais-valia para obter esse universo sonoro de que fala. Mas relativamente à estética da compositora, e queria acrescentar aqui, para além do Vincent d'Indy e do Eugène, também o Gabriel Fauré, que também foi muito importante. O Vincent d'Indy foi já na Escola Cantorum. E vê-se que Armand de Polignac teve ali uma influência dos seus pares, da sua altura, embora ela tenha estudado desde muito cedo também em Londres, e depois voltou para Paris mais tarde, e foi então que foi estudar com esses grandes mestres. Uma influência dessa corrente estética do exotismo, isto é, da procura por cores de países longínquos, como o mundo árabe, todo o mundo asiático. Aliás, ela compôs 3 balés, não há só o balé das Mil e Uma Noites, a versão para a orquestra, há também Les Chinois, os chineses, portanto, inspirado do universo da China, também do Japão. Essa influência dos compositores franceses, que vem desde Debussy, e que começou com as exposições universais, muitas delas até realizadas em Paris, que Armand de Polignac, acredito que não tenha sido a partir daí que tenha sido influenciado, uma vez que ela nasceu em 1876. A primeira exposição universal que foi realizada em Paris após o seu nascimento, foi 2 ou 3 anos depois. E a outra, a seguinte, ela estaria em Londres.
0: Renaud, falando em sonoridades, por momentos, quando ouvimos, pensamos em Fauré, em Debussy, até em certas sonoridades russas, mas nunca como uma imitação. E é isso que podemos talvez destacar nestas obras gravadas por vocês de Polignac, a liberdade que ela tem, nasce talvez do facto de compor fora destes grandes círculos do que o João falava, fora das expectativas do meio musical, talvez por ser mulher, como referia. Acha que isso mudou alguma coisa na forma de escrever música?
1: Eu penso que ela, neste início do século XX, as influências eram muitas, porque foi uma possibilidade para os compositores e compositores de viajar na Europa. No fim do século XIX, o Tchaikovsky chegou em Paris. No início do século XX, Gustave Mahler chegou em Paris. E esta mixidade, esta grande...
0: Convergência?
1: Sim, era importante para fazer crescer a imaginação, desenvolver a imaginação dos compositores. Era tudo aberto no início do século XX. Penso que Armand de Polignac também recebeu esta influência. Não posso dizer qual é exatamente a influência russa, mas penso que há uma forma de mixidade entre o romantismo e o modernismo, acrescentando também a ressonância do piano nas suas composições. E penso também da maneira francesa, era realmente desenvolver o piano com ressonância deste instrumento fabuloso, mas também da parte russa era também muito, muito desenvolvido a escritura para piano.
0: João, há uma frase sua muito bonita, descobrir um som que ninguém ouviu verdadeiramente antes. É muito isso que vocês têm feito no vosso percurso até agora, com José Viana da Mota, com Gabriel Fauré, com Fernando Lopes de Graça, tantos outros. Quando se toca uma obra que nunca ou quase nunca foi gravada, o que é que muda fisicamente, interiormente, para vocês, para um intérprete?
1: Eu penso que sempre estamos a tentar de encontrar novas músicas. Não sei se estou a responder bem à pergunta, mas tentar de encontrar repertório diferente é importante para nós, também interpretar o repertório mais conhecido, como o João Costa Ferreira, nos seus recitais, também pianista de música de câmara. Eu gosto de interpretar a música clássica e romântica do repertório. Mas penso que encomendar obras e também descobrir obras novas é uma coisa muito estimulante para nós.
0: Existe, João, mais liberdade ou um maior sentimento de responsabilidade quando se toca uma obra que nunca foi tocada ou pouco conhecida?
2: Eu não falaria tanto de liberdade, mas a questão seria mais, será que nos sentimos condicionados por as outras gravações, as outras interpretações? Precisamente isso que eu disse. É uma experiência, de facto, única, porque hoje em dia interpretar uma obra, um Noturno de Chopin, uma sonata de Beethoven, com as referências todas auditivas que temos dessas obras, talvez torna-se difícil abstrairmo-nos daquilo que já ouvimos e, portanto, criar a partir uma interpretação, a partir do nada, a partir de nenhuma referência auditiva, é muito estimulante, é um desafio e sentimos, de facto, estarmos a descobrir algo pela primeira vez. Propor uma primeira audição, uma primeira escuta, uma primeira interpretação de algo que nunca foi ouvido, pelo menos nos últimos tempos. Houve obras, obviamente, que terão sido tocadas em concerto na época, portanto, já há mais de 100 anos que não há registro sequer sonoro disso. E, portanto, esse desafio que nós temos vindo a abraçar, tanto eu como o Bruno, a nível individual como a nível coletivo, porque temos vários discos também lançados, piano a quatro mãos, com muitas descobertas. Este desafio é muito estimulante e, de facto, é completamente diferente do que gravar o grande repertório canónico, o grande repertório clássico, os Mozart, Chopin, Beethoven, Brahms, etc.
0: Vamos ficar com música. Despedirmos Renaud Beltoise e João Costa Ferreira. Foram os nossos convidados de hoje, vieram aos nossos estúdios para apresentar o novo álbum Armand de Polignac. Muito obrigada aos dois. E antes de terminarmos, vamos voltar à música, porque é talvez aqui na música que muitas coisas se tornam mais claras. Ficamos com Cloche número 2.
1: Obrigado.
2: Obrigado.
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1: Marco Martins.
0: A Mercatoeda desta quarta-feira, 3 de junho, subiu para 11 o número de suspeitos em prisão preventiva no caso da rede de exploração sexual de menores desmantelada na Ilha do Sal, em Cabo Verde, no âmbito da Operação Aurora. Sem verdade, reconhecimento dos erros e responsabilização pelos abusos cometidos durante as manifestações pós-eleitorais de 2024, Moçambique dificilmente vai alcançar uma verdadeira reconciliação nacional. O alerta foi deixado pelo diretor do Centro para a Democracia e Direitos Humanos, Adriano Novum. Os Estados Unidos e o Irão voltaram a envolver-se numa troca direta de ataques durante a noite de terça para quarta-feira. Estes e outros títulos já vão ver já a seguir no bloco informativo sob o comando técnico de Dusko Sekulic. O jornal começa agora.
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0: Começamos com a atualidade na África Lusófona. Subiu para 11 o número de suspeitos em prisão preventiva no caso da rede de exploração sexual de menores desmantelada na Ilha do Sal, em Cabo Verde, no âmbito da Operação Aurora. Um novo arguído foi detido no aeroporto internacional Amílcar Cabral após chegar de Lisboa. As autoridades classificam o caso como gravíssimo e apelam a uma maior vigilância das comunidades. Mais pormenores com o nosso correspondente Odeir Santos.
2: Agora já são 11 pessoas a aguardar o desenrolar do processo em prisão preventiva no caso da alegada rede de exploração sexual de menores desmantelada na semana passada na Ilha do Sal pela Polícia Judiciária no âmbito da Operação Aurora. A medida a mais um suspeito foi aplicado depois de um primeiro interrogatório do Tribunal da Comarca do Sal. De acordo com a televisão pública cabo-verdiana, o suspeito foi detido no domingo passado no aeroporto internacional Amílcar Cabral, na Ilha do Sal, no momento que desembarcou de um voo proveniente de Lisboa. Ao ser abordada pela imprensa, a presidenta do Instituto Cabo-Verdiano da Criança e do Adolescente, Zaida Moraes de Freitas, considerou-o gravíssimo.

0: Notar que a polícia apresentou um pedido de desculpas formal pela situação que ocorreu no ano passado.
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2: Há 10 países que vivem atualmente as crises de deslocados mais negligenciadas do mundo, nomeadamente o Sudão, a República Democrática do Congo e ainda Moçambique. O alerta é dado pelo relatório anual da ONG Conselho Norueguês para os Refugiados. Os detalhes com a nossa jornalista, Karina Branco.
3: Em comunicado divulgado esta quinta-feira, a ONG aponta que o Sudão tem mais de 9 milhões de deslocados internos e que outros 4 milhões de sudaneses fugiram para países vizinhos. Quase 19,5 milhões de pessoas também sofrem de fome e 30,4 milhões precisam de ajuda humanitária. O secretário-geral do Conselho Norueguês para os Refugiados, Jan Egeland, considerou ser incompreensível que uma crise de deslocação de uma escala comparável às da Síria e da Ucrânia no seu auge, possa continuar a agravar-se de forma quase despercebida. Em segundo lugar, na lista da ONG, aparece a República Democrática do Congo. Até 2025, apenas 27,4% do financiamento necessário para o país tinha sido garantido, deixando mais de 21 milhões de pessoas a necessitar de ajuda humanitária. Em décimo lugar aparece Moçambique, com 1 milhão e 300 mil pessoas a precisarem de assistência humanitária devido ao conflito no norte que aterroriza os civis, enquanto as secas e os ciclones devastam as comunidades no centro e no sul do país, escreve a ONG. O relatório alerta que a crise em Moçambique está a agravar-se e que a insegurança obriga ao encerramento de escolas, com uma geração de crianças sem educação e sem opções, pelo que para muitos os grupos armados oferecem o único sentido de estrutura, rendimento ou pertença no mundo que os deixou para trás.
2: Na atualidade africana, mais precisamente em Cabo Verde, o Presidente da República, José Maria Neves, indigitou Francisco Carvalho para formar governo, isto na sequência da vitória do PAICV nas legislativas de 17 de maio. E é tempo agora de falar sobre a atualidade francesa. 178 anos após a abolição da escravatura, os deputados franceses revogaram por unanimidade o Código Noir, que era o conjunto de leis que regulamentaram a escravatura nas colónias francesas entre os séculos XVII e XVIII. António de Almeida Mendes, professor de História Moderna na Universidade de Nantes, em França, acredita que este gesto legislativo pode fazer com que a história da escravatura e do tráfico negreiro deixe de ser um apêndice da história europeia.
4: Eu acho que é muito importante porque eu sou professor e vejo que essa história muitas vezes tende a ser minimizada, não é? E eu acho que estamos aí mesmo no centro do que foi o capitalismo e a história moderna que se inicia no século XVI, essa relação entre a Europa e o mundo. Muitas vezes foi pensada como uma relação harmoniosa, uma relação de mestiçagem com os seus crimes, mas basicamente essa ideia das grandes descobertas, não é? Descobrimentos. E eu acho que pronto, temos que ver também a face sombria do que foi esse encontro, essa modernidade do século XVI. E não só pensar que a Europa desenvolveu o mundo e trouxe a modernidade ao mundo, mas pensar mesmo os efeitos negativos desse encontro. E eu acho que isso tem que ser reavaliado nos programas escolares para pensar uma história mais inclusiva.
3: Porque nos programas escolares há esse silenciamento?
4: A história do tráfico é muitas vezes tratada como uma história um bocado isolada do resto da construção da nação. Fala-se dos descobrimentos, depois fala-se da face um bocado negativa, que é o tráfico negreiro, o tráfico transatlântico, mas muitas vezes pensando que é uma história não diz respeito à Europa, é na história mais da relação da Europa com o mundo. Eu acho que é muito importante repensar, pronto, essa história mesmo numa cronologia europeia. Por exemplo, se formos a ver, uma das consequências do Código Noir e dessa relação da França com as Antilhas é que, por exemplo, o Palácio de Eliseu foi construído pela fortuna dos maiores negreiros da época. Pronto, eu acho que isso é importante, complexificar essa história e não só fazer da história do tráfico um apêndice da história europeia.
2: Ouvimos António de Almeida Mendes, professor de História Moderna na Universidade de Nantes, em França, entrevistado por Karina Branco. É tempo agora de falarmos de mais alguma atualidade. Aqui em França, Marjane Satrapi, a autora franco-iraniana, crítica acérrima das autoridades de Teherão, morreu em Paris aos 56 anos de idade. Esta quinta-feira, em comunicado, o presidente francês Emmanuel Macron descreve a perda de uma figura proeminente da cultura francesa e de uma artista dedicada à liberdade, cuja obra transportava uma mensagem universal. Em comunicado divulgado

0: Esta quinta-feira, a agência France Presse, a família de Marjane Satrapi indica que ela morreu de tristeza pouco mais de um ano após a morte de Matias Ripa, o seu marido e amor da sua vida, de acordo com este mesmo comunicado. Chegamos assim ao fim deste bloco informativo. Continue connosco para a segunda parte da nossa emissão, já em seguida. Até já.
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0: Sejam bem-vindos à segunda parte da nossa emissão. Hoje é quinta-feira, dia de reportagem do nosso correspondente em Moçambique, Orfeu Lisboa, sobre o repatriamento de moçambicanos provenientes da África do Sul.
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2: Estamos aqui em Cape Town. A situação aqui é xenofobia. Nós não temos nada, não temos dinheiro para regressarmos para casa. As famílias estão a sofrer. Estamos a pedir ajuda a Moçambique.
3: Queremos apoio, estamos a sofrer aqui. Nem temos nada para comer,
4: nem temos escova para escovar os dentes, não nos deixaram levar. Sabão de fazer, não temos nada, nem água de beber, não temos.
5: É água, não tem nada para comer. Estamos a pedir ajuda, estamos a sofrer aqui, estamos a ver situação.
6: O grito é de socorro e vem de todos os lados da África do Sul. São cidadãos moçambicanos que temem pela sua vida. São cidadãos moçambicanos que fizeram da terra do Ruanda sua pátria. Muitos residem neste país vizinho há décadas. Outros há que nasceram neste território e que hoje vêm-se confrontados com os movimentos anti-imigrantes que fixam até o dia 30 deste mês de junho para abandonarem o país. E não é só uma exigência aos indocumentados, diz Silva Valoi, que apenas de mochila às costas regressou a Moçambique como parte do primeiro grupo de moçambicanos repatriados numa ação coordenada pelo governo.
7: Disseram que eram contra pessoas que não têm papéis, mas eu tenho meu passaporte mesmo, agora está aqui comigo, está válido, mas eles não queriam isso aí. Estavam destruindo.
8: Incêndios de casas, mortes tipo não pronunciadas, já percebeu? Então, muitos certos tipos de coisas aconteceram lá, já percebeu?
9: Mataram pessoas, queimaram casas e roubaram as nossas coisas. Epa, sim, e nós fugimos porque se não fugíamos íamos nos matar.
6: A incerteza toma conta a cada dia e entre encarar a vida ou até a morte prometida pelos movimentos anti-imigrantes como March on March, muitos são os moçambicanos que começam a regressar ao país e chegam à pátria amada com as mãos cheias de nada.
10: Também essa pasta, alguém que sente pena de mim, prazer onde é que eu estive.
11: Quase foi uma guerra mortal aqui. Algumas pessoas já morreram lá. Quase uma volta de 11 pessoas. Eu podia resistir. Eu vi que não vale a pena, tenho que sair de fato.
12: Coisa que aconteceu lá é muito triste. Porque lá dizem que não querem mais estrangeiros, porque nós levamos emprego deles. Essas coisas assim já. Quando te encontram lá, quando que é estrangeiro, te matam. Queimam casas, roubam coisas. Assim estamos a regressar sem nada. Nem documento, nem nada.
6: E é por Ressano Garcia, o maior posto de fronteira terrestre que separa Moçambique e África do Sul, que chegam centenas de moçambicanos num movimento cada vez mais intenso. As autoridades governamentais moçambicanas garantem que estão criadas todas as condições para receber os seus concidadãos diz Gabriel Monteiro, vice-presidente do Instituto Nacional de Gestão de Risco de Desastres, INGD.
13: O nosso consulado, a embaixada, faz a triagem também lá, né? O que nós recebemos é que são nossos compatriotas já, digamos, encaminhados, né? Vêm acompanhados pelos nossos colegas da África do Sul, e quando chegam aqui, a nossa obrigação é fazer tudo para que o processo decorra com maior flexibilidade para mitigar o sofrimento. Há uma logística preparada, né, para a sua viagem, então receberão também um kit para as suas casas. Tudo isso é feito pelo governo para mitigar este sofrimento que eles passaram ou vão passando neste processo todo.
6: O administrador do distrito da Moamba, Carlos Mocinhane, lamenta que esta situação de xenofobia esteja mais uma vez a acontecer na África do Sul e já com registro de várias mortes entre a comunidade moçambicana.
14: Devemos, como continente, como mundo, não é, termos uma abordagem mais ampla e mais integrada sob o ponto de vista como é que nós estruturamos as nossas sociedades, para sermos sociedades de mãos abertas, para podermos ter a capacidade de nos ampararmos.
6: E os transportadores de passageiros que ligam Moçambique a vários destinos da África do Sul já sentem na pele o tratamento diferenciado nos postos de fronteira, diz o presidente da Associação Moçambicana África do Sul Transporte Associados, Frederico Lopes.
15: Do lado de Moçambique é excelente, não há dúvida nenhuma. Pode chegar ali um autocarro, dois ou três autocarros, haver uma filazita aí de 50 ou 100 ou mesmo 150 pessoas, em menos de 30 minutos as pessoas estão despachadas. Do outro lado, é sinal de que não nos querem do outro lado, é verdade. Chega a ficar na vila duas, três horas de tempo. E há momentos, realmente, quando vê que a fila já é grande, ficam envergonhados, até chama, manda alguém ali, dizer que quem tem passaporte sul-africano, para se retirar da bicha, haver um guichê especial para poder encarambar. Isso é quase todo dia. Quando é fim de semana, então, é pior.
16: If you know that you are not a South African citizen, may you please stand up and leave our...
6: O político moçambicano Augusto Pelembe culpa o governo moçambicano por tudo o que está a acontecer.
17: O maior problema é nosso, como Moçambique. O que é que estamos a fazer desde a independência para que os jovens tenham emprego? Para que as pessoas não queiram ir à África do Sul sofrer? Porque aquilo é um sofrimento. Se Moçambique tivesse abertura para que os jovens tivessem emprego, nenhum moçambicano ia preferir ir para a África do Sul sofrer. Agora, cabe a quem está a governar criar políticas acertadas para que Moçambique volte a ter uma indústria que possa absorver a maioria dos moçambicanos para terem um oportunidade de emprego.
6: A violência xenófoba atinge crianças, mulheres e idosos que regressaram ao país na quarta-feira, 3 de maio, num primeiro repatriamento programado pelo governo moçambicano, cerca de 600 pessoas, de acordo com a porta-voz do NGD, Nelma de Araújo.
18: Na sua maioria são da província de Gaza, com um total de 337 pessoas de Gaza, 8 de Manica, 107 da província de Maputo e 17 da cidade de Maputo. Como INGD, nós estivemos a trabalhar, a coordenar a atividade. O INGD não esteve sozinho, esteve também com a Inácio, com a Migração, com a Saúde. Nós recebemos os repatriados, fizemos, depois de se apresentarem aos serviços de migração, fizemos o registro, tirando os seus dados, o contacto e que atividades estavam a desempenhar na vizinha África do Sul.
6: A África do Sul é vista como El Dourado para muitos cidadãos moçambicanos. Aliás, residem neste país vizinho mais de 300 mil cidadãos, segundo dados oficiais. Na sua maioria, trabalha nas minas de Maputo, Praia, Rafi, Orfeu, Lisboa.
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4: A Assembleia Francesa aprovou a 28 de maio a proposta de lei que revoga formalmente o Code Noir, Código Negro, um conjunto de éditos reais que regulamentou a escravatura nas colónias francesas entre os séculos XVII e XVIII. A votação ocorreu em primeira leitura e terminou com 254 votos favoráveis, nenhum contra nem nenhuma abstenção. A França aboliu a escravatura em 1848, mas os textos do Código Noir nunca foram formalmente retirados. Para falarmos sobre este tema, convidámos António de Almeida Mendes, professor de História Moderna na Universidade de Nantes, em França, e especializado nomeadamente na história da escravatura. Ele começa por nos explicar o que é o Code Noir.
5: Code Noir, ou Código Negro, pronto, é um decreto real promulgado em 1785 pela França, pelo rei de França, Luís XIV. E é mesmo próprio ao contexto francês, não é? Só existe um código noir. Não há no contexto português, por exemplo, decreto jurídico idêntico.
4: E o que é que concretamente implementava o Code Noir?
5: Basicamente, estamos a falar do Império Francês, que tinha um grande império colonial, sobretudo nas Antilhas, no espaço das Caraíbas, e era um texto para organizar as relações entre senhores e escravos nas colónias francesas. E é um decreto jurídico para organizar a escravidão colonial e definir os estatutos das pessoas escravizadas.
4: E justamente em relação, por exemplo, a esse estatuto das pessoas escravizadas, elas como é que eram consideradas e quais é que eram as sanções em caso de fuga, por exemplo?
5: O Código Negro, o que é que ele organiza? Organiza as pessoas escravizadas como sendo uma propriedade do senhor e um bem móvel, a saber, um bem que se pode transmitir em herança, família em família, e basicamente é para transformar essas pessoas escravizadas em bem patrimoniais, tal como uma casa, uma mesa, pronto, uma pessoa sendo um bem móvel que pode ser transmitida, e sendo uma forma de desumanizar as pessoas e reificar.
4: Concretamente, o que é que faziam às pessoas que tentavam fugir?
5: Estamos a falar de um sistema, quando eu falo de desumano, porque não é mesmo, estamos a falar de uma violência normal, estamos a falar de uma relação entre senhores escravos, que é uma relação extremamente violenta, com muitas fugas, tal como acontecia também nos Estados Unidos. Estamos a falar de um sistema colonial baseado entre relações raciais, uma extrema violência e de uma proximidade, porque os escravos viviam em casa dos senhores e havia muitas fugas, muita violência sexual, essas violências físicas que passavam pelo tal membros, não é? A mão, as orelhas, em casos de fuga. E havia, pronto, fugas muito frequentes, porque temos listas de escravos fugitivos.
4: E chegava a ir até à pena de morte, não é?
5: Sim, chegava a ir até à pena de morte, sem sanções, que era uma pessoa ser assaltada de forma pública, não é? Era um sistema muito violento.
4: O que é que representa agora a aprovação pela Assembleia Nacional Francesa da revogação oficial do Code Noir?
5: É uma coisa muito importante, porque estamos a falar de um decreto que já não era aplicado, não é? Estamos a falar do século XVII, entretanto houve a abolição do tráfico e depois a abolição da escravatura no Império Francês, mas a dimensão moral é muito importante. Estamos a falar, pronto, da dimensão de reconhecimento de um crime. E eu acho que no contexto, não só francês, mas no contexto europeu, dessa relação entre história nacional e história imperial, há sempre esse tabu, não é? Dos crimes do passado. O reconhecimento moral está cá, não é? Mas o que é preciso é ir além e inscrever essa história na história da nação e não só ser um anexo da história como até hoje tem sido, não é? Essa história de um crime, não foi só um crime de alguns anos, foi um crime que durou vários séculos, não é? Depois o fim do tráfico, houve a segunda colonização da África no século XX, então estamos a falar de uma longa duração.
4: Haverá alguma possibilidade de isto reabrir debates em torno de reparações? Eu recordo que o presidente francês apoiou essa revogação, mas falou na reflexão inacabada sobre a questão das reparações, que a seu ver, passam pelo reconhecimento e nunca poderão ser totais. Ora, as reparações devem ser simbólicas ou deve haver mesmo indemnizações?
5: É um debate, está mesmo no centro atualmente dos debates sobre os crimes do passado. Será que temos que só ficar nesse reconhecimento moral do crime ou ir mais além e considerar que as desigualdades de hoje em dia que subsistem, não é? Em termos de acesso à riqueza, em termos de discriminação racial, em termos de racismo, será que isso necessita de ir mais além de uma condenação moral e de abrir o debate sobre as reparações financeiras.
4: Que é um debate que
5: já tem 10 anos, não é? E iniciou-se na América Latina, está muito presente nos Estados Unidos. Então essa questão, será que a gente pode imaginar uma reparação financeira? Não é só uma reparação em termos monetários, não é uma reparação. O que é que a gente pode reparar em termos de desigualdades criadas por esses crimes do passado?
4: O texto prevê também que o governo entregue ao Parlamento, no prazo de um ano após a promulgação da lei, um relatório sobre o direito colonial, as consequências económicas, sociais, culturais, ambientais, os próprios efeitos sobre o racismo. O relatório também vai avaliar como é que a história da escravatura e do tráfico negreiro e da sua abolição é tratada nos programas escolares. Até que ponto para si isto é importante e, na sua perspectiva, porque é que continua a ser importante estudar hoje o Code Noir?
5: Eu acho que é muito importante porque eu sou professor e vejo que essa história muitas vezes tende a ser minimizada, não é? E eu acho que estamos aí mesmo no centro do que foi o capitalismo e a história moderna que se inicia no século XVI, essa relação entre a Europa e o mundo. Muitas vezes foi pensada como uma relação harmoniosa, uma relação de mestiçagem com os seus crimes, mas basicamente essa ideia das grandes descobertas, não é? Descobrimentos. E eu acho que pronto, temos que ver também a face sombria do que foi esse encontro, essa modernidade do século XVI. E não só pensar que a Europa desenvolveu o mundo e trouxe a modernidade ao mundo, mas pensar mesmo os efeitos negativos desse encontro. E eu acho que isso tem que ser reavaliado nos programas escolares para pensar uma história mais inclusiva do ponto de vista da sociedade em que vivemos.
4: Porque nos programas escolares há esse silenciamento da brutalidade da violência institucionalizada pelo Código Noir e pela escravatura?
5: Sim, porque se formos a ver os programas escolares, não só na faculdade, mesmo no ensino secundário, temos a história do tráfico é muitas vezes tratada como uma história um bocado isolada do resto da construção da nação. Fala-se dos descobrimentos, depois fala-se da face um bocado negativa, que é o tráfico negreiro, o tráfico transatlântico, mas muitas vezes pensando que é uma história não diz respeito à Europa, é uma história mais da relação da Europa com o mundo. E eu acho que é muito importante repensar, pronto, essa história mesmo numa cronologia europeia. Por exemplo, se formos a ver, uma das consequências do Code Noir e dessa relação da França com as Antilhas é que, por exemplo, o Palácio de Eliseu foi construído pela fortuna dos maiores negreiros da época. Estamos a ver, pronto, mesmo o enriquecimento da Europa, na altura, tem muito a ver com essa história da escravidão, esta história colonial. Pronto, eu acho que isso é importante, complexificar essa história e não só fazer da história do tráfico um apêndice da história europeia.
4: Como é que interpreta o facto de a Assembleia Nacional só agora avançar formalmente para a revogação deste texto criado no século XVII, como é que só em 2026, ou seja, 178 anos depois da abolição da escravatura, é que há realmente um texto que quer revogar oficialmente o Code Noir?
5: Se formos a ver, por exemplo, a história da escravatura e escravidão, que é uma história onde se publica bastante hoje em dia, quando comecei a trabalhar sobre essas questões há 20 anos atrás, era uma história pouco conhecida. Eu acho que em 20 anos fizemos muita coisa, ou avançamos já muita coisa do ponto de vista da pesquisa, incluindo do ponto de vista do debate que fomos a ver. Houve a Lei de Taubira, e hoje estamos a festejar o 25º dessa Lei de Taubira, que institui, pronto, o tráfico como um crime contra a humanidade. Eu acho que avançamos muito nos últimos 20 anos. E se formos a ver, pronto, que era uma história até aos anos 2000 que era totalmente silenciada. Ninguém ouvia falar do tráfico, da escravidão. Ou quando se ouvia falar dessa história, pensava-se que era uma história, pronto, dos Estados Unidos ou da África do Sul. E nunca integrado nessa relação da Europa com o resto do mundo. Pronto, se formos a ver, em 25 anos, avançamos muito. E hoje estamos noutra fase do debate, que é vir o debate sobre como é que os políticos podem produzir legislação em relação a esta história colonial e sair um bocado dos debates históricos para entrar num debate mais político. Porque é que hoje em dia, só hoje em dia, porque basicamente há um debate com associações, com um pedido que vem basicamente, pronto, da sociedade civil. Esse debate chega, e hoje é muito importante, chega às orelhas dos políticos e chega à Assembleia Nacional, o que não era o caso há alguns anos atrás.
4: Ouvimos o historiador António de Almeida Mendes a propósito da revogação do Code Noir em França. Depois da Assembleia Nacional, o texto precisa ainda de passar pelo Senado antes de se tornar lei.
2: E Chegamos assim ao fim desta primeira antena do dia da RFI em português. Pode continuar a acompanhar-nos em rfi.fr/pt ou nas redes sociais, por exemplo, no Instagram ou X, procurando por RFI Português. Votos de uma excelente tarde. Até breve.

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1: Stephanie Palma.
0: Sejam bem-vindos à primeira emissão da RFI em português desta quinta-feira, 4 de junho. Eis alguns dos títulos que marcam a atualidade do dia. Portugal, Zimbábue e Áustria eleitos membros não permanentes do Conselho de Segurança da ONU, numa votação em que a Alemanha não conseguiu pela primeira vez ser eleita. A polícia britânica está debaixo de fogo depois da morte de um estudante de 18 anos, que foi algemado enquanto agonizava com ferimentos de faca. O homem que o atingiu alegou ter sido alvo de um falso ataque racista. Crises de deslocados no Sudão, RDC e Moçambique são das mais negligenciadas do mundo. O alerta é dado pelo relatório anual da ONG, Conselho Norueguês para os Refugiados. No controlo técnico desta emissão está Moussal Chili. O jornal começa agora. Fique desse lado.
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0: E começamos este noticiário com a atualidade internacional. Portugal, Zimbábue e Áustria foram eleitos membros não permanentes do Conselho de Segurança da ONU, numa votação em que a Alemanha não conseguiu pela primeira vez ser eleita. Miguel Martins tem os detalhes.
3: Foi um resultado inédito para a Alemanha, que não conseguiu ser eleita para o Conselho de Segurança da ONU. O ministro dos Negócios Estrangeiros alemão, Johann Wadpool, disse que, obviamente, o resultado é uma grande decepção, uma amarga derrota, e também acusou a Rússia de ter feito campanha contra Berlim por causa do seu apoio à Ucrânia. Três países disputavam este ano as duas vagas destinadas à Europa Ocidental. Portugal e Áustria foram eleitos, garantindo a maioria de 2/3 necessária na primeira volta, 134 e 131 votos, respectivamente. A Alemanha, membro do G7, a maior economia da Europa e um dos principais contribuintes para o orçamento da ONU, recebeu apenas 104 votos. Os outros três membros recém-eleitos são o Zimbábue, Trinidade e Tobago e o Quirguistão. O Zimbábue era o único candidato ao lugar africano e foi eleito à primeira volta com 182 votos. No grupo da América Latina e Caraíbas foi eleita Trinidade e Tobago com 181 votos. Na corrida ao lugar reservado à Ásia, o Quirguistão venceu as Filipinas, mas foram necessárias 4 voltas de votação para decidir entre os dois países.
0: E no Reino Unido, o primeiro-ministro Keir Starmer apelou à calma após as cenas de violência durante a manifestação do passado dia 2 de junho contra a polícia. As forças policiais estão a ser duramente criticadas por terem algemado um estudante branco, acusado alegadamente de racismo pelo seu assassino. Mais pormenores com Marco Martins.
4: 11 agentes da polícia de Hampshire, no Reino Unido, ficaram feridos após um protesto que se tornou violento em Southampton na noite de terça-feira. A manifestação surgiu após serem divulgadas as imagens da detenção de Henry Novak, que, na altura, se esvaía em sangue após ter sido esfaqueado 5 vezes. Donna Jones, comissário da polícia de Hampshire e da Ilha de Wight, adiantou em declarações à imprensa que a família de Henry Novak não apoia os protestos e que está mesmo desiludida pela violência nas ruas. Henry Novak morreu em dezembro do ano passado após ser esfaqueado 5 vezes na perna e no peito. Quando a polícia chegou ao local, Vikram Digwa, o agressor, alegou que o jovem o tinha agredido por motivos raciais, levando os agentes a algemarem Novak. Só depois é que se aperceberam de que o jovem estava gravemente ferido. O agressor Vikram Digwa, um homem de 23 anos, da religião Sikh, foi condenado na segunda-feira à prisão perpétua, depois de a acusação ter conseguido provar que a alegação de racismo por parte de Novak era uma mentira perversa. De notar que a polícia apresentou um pedido de desculpas formal pela situação que ocorreu no ano passado.
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0: Há 10 países que vivem atualmente as crises de deslocados mais negligenciadas do mundo, nomeadamente o Sudão, a República Democrática do Congo e ainda Moçambique. O alerta é dado pelo relatório anual da ONG Conselho Norueguês para os Refugiados. Os detalhes com a nossa jornalista, Carina Branco.
5: Em comunicado divulgado esta quinta-feira, a ONG aponta que o Sudão tem mais de 9 milhões de deslocados internos e que outros 4 milhões de sudaneses fugiram para países vizinhos. Quase 19,5 milhões de pessoas também sofrem de fome e 30,4 milhões precisam de ajuda humanitária. O secretário-geral do Conselho Norueguês para os Refugiados, Jan Egeland, considerou ser incompreensível que uma crise de deslocação de uma escala comparável às da Síria e da Ucrânia no seu auge, possa continuar a agravar-se de forma quase despercebida. Em segundo lugar, na lista da ONG, aparece a República Democrática do Congo. Até 2025, apenas 27,4% do financiamento necessário para o país tinha sido garantido, deixando mais de 21 milhões de pessoas a necessitar de ajuda humanitária. Em décimo lugar aparece Moçambique, com 1 milhão e 300 mil pessoas a precisarem de assistência humanitária devido ao conflito no norte que aterroriza os civis, enquanto as secas e os ciclones devastam as comunidades no centro e no sul do país, escreve a ONG. O relatório alerta que a crise em Moçambique está a agravar-se e que a insegurança obriga ao encerramento de escolas, com uma geração de crianças sem educação e sem opções, pelo que para muitos os grupos armados oferecem o único sentido de estrutura, rendimento ou pertença no mundo que os deixou para trás.
0: Na atualidade africana, mais precisamente em Cabo Verde, o Presidente da República, José Maria Neves, indigitou Francisco Carvalho para formar governo, isto na sequência da vitória do PAICV nas legislativas de 17 de maio. E é tempo agora de falar sobre a atualidade francesa. 178 anos após a abolição da escravatura, os deputados franceses revogaram por unanimidade o Code Noir, que era o conjunto de leis que regulamentaram a escravatura nas colónias francesas entre os séculos XVII e XVIII. António de Almeida Mendes, professor de História Moderna na Universidade de Nantes, em França, acredita que este gesto legislativo pode fazer com que a história da escravatura e do tráfico negreiro deixe de ser um apêndice da história europeia.
6: Eu acho que é muito importante porque sou professor e vejo que essa história muitas vezes tende a ser minimizada, não é? E eu acho que estamos aí mesmo no centro do que foi o capitalismo e a história moderna que se inicia no século XVI, essa relação entre a Europa e o mundo. Muitas vezes foi pensada como uma relação harmoniosa, uma relação de mestiçagem com os seus crimes, mas basicamente essa ideia das grandes descobertas, não é? Descobrimentos. E eu acho que pronto, temos que ver também a face sombria do que foi esse encontro, essa modernidade do século XVI. E não só pensar que a Europa desenvolveu o mundo e trouxe a modernidade ao mundo, mas pensar mesmo os efeitos negativos desse encontro. E eu acho que isso tem que ser reavaliado nos programas escolares para pensar numa história mais inclusiva.
5: Porque nos programas escolares há esse silenciamento?
6: A história do tráfico é muitas vezes tratada como uma história um bocado isolada do resto da construção da nação. Fala-se dos descobrimentos, depois fala-se da face um bocado negativa, que é o tráfico negreiro, o tráfico transatlântico, mas muitas vezes pensando que é uma história não diz respeito à Europa. É uma história mais da relação da Europa com o mundo. Eu acho que é muito importante repensar essa história mesmo numa cronologia europeia. Por exemplo, se formos a ver, uma das consequências do Code Noir e dessa relação da França com as Antilhas é que, por exemplo, o Palácio de Eliseu foi construído pela fortuna dos maiores negreiros da época. Pronto, eu acho que isso é importante, é complexificar essa história e não só fazer da história do tráfico um apêndice da história europeia.
0: Ouvimos António de Almeida Mendes, professor de História Moderna na Universidade de Nantes, em França, entrevistado por Carina Branco. É tempo agora de falarmos de mais alguma atualidade. Aqui em França, Marjane Sattrapi, a autora franco-iraniana, crítica acérrima das autoridades de Teherão, morreu em Paris aos 56 anos de idade. Esta quinta-feira, em comunicado, o presidente francês Emmanuel Macron descreve a perda de uma figura proeminente da cultura francesa e de uma artista dedicada à liberdade, cuja obra transportava uma mensagem universal. Em comunicado divulgado esta quinta-feira à agência France Presse, a família de Marjane Sattrapi indica que ela morreu de tristeza pouco mais de um ano após a morte de Matias Ripa, o seu marido e amor da sua vida, de acordo com este mesmo comunicado. Chegamos assim ao fim deste bloco informativo. Continue connosco para a segunda parte da nossa emissão, já em seguida. Até já.
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0: Sejam bem-vindos à segunda parte da nossa emissão. Hoje é quinta-feira, dia de reportagem do nosso correspondente em Moçambique, Orfeu Lisboa, sobre o repatriamento de moçambicanos provenientes da África do Sul.
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8: Estamos aqui em Cape Town. A situação aqui é xenofobia. Nós não temos nada, não temos dinheiro para regressarmos para casa. As famílias estão a sofrer. Estamos a pedir ajuda a Moçambique.
9: Queremos apoio, estamos a sofrer aqui. Estamos a sofrer. Nem temos nada para comer, nem temos
10: mesmo escova para escovar os dentes, não nos deixaram levar. Sabão de fazer, não temos nada, nem água de beber, não temos.
11: É água, não tem nada para comer. Estamos a pedir ajuda, estamos a sofrer aqui, estamos a ver.
12: O grito é de socorro e vem de todos os lados da África do Sul. São cidadãos moçambicanos que temem pela sua vida, são cidadãos moçambicanos que fizeram da terra do Ruanda sua pátria. Muitos residem neste país vizinho há décadas, outros há que nasceram neste território e que hoje vêm-se confrontados com os movimentos anti-imigrantes que fixam até o dia 30 deste mês de junho para abandonarem o país. E não é só uma exigência aos indocumentados, diz Silva Valoi, que apenas de mochila às costas regressou a Moçambique como parte do primeiro grupo de moçambicanos repatriados numa ação coordenada pelo governo.
13: Disseram que eram contra pessoas que não têm papéis, mas eu tenho meu passaporte mesmo, agora está aqui comigo, está válido, mas eles não queriam isso aí. Estavam destruindo.
14: Incêndios de casas, mortes tipo não presenciais, já perceberam? Então, muitos certo tipo de coisas aconteceram lá, já perceberam?
15: Mataram pessoas, queimaram casas e roubaram as nossas coisas. Epa, sim, e nós fugimos porque se não fugíamos íamos nos matar.
12: A incerteza toma conta a cada dia e entre encarar a vida ou até a morte prometida pelos movimentos anti-imigrantes como March on Mars, muitos são os moçambicanos que começam a regressar ao país e chegam à pátria amada com as mãos cheias de nada.
16: Também essa pasta, alguém que sente pena de mim, trazer onde que eu estive.
17: Quase foi uma guerra mortal aqui. Algumas pessoas já morreram lá. Mais uma volta de 11 pessoas. Eu podia resistir. Eu vi que não vale a pena, tem que sair de fato.
18: Coisa que aconteceu lá é muito triste. Porque lá dizem que não querem mais estrangeiros, porque nós levamos emprego deles. Essas coisas assim já. Quando te encontram lá, quando que é estrangeiro, te matam. Queimam casas, roubam coisas. Assim estamos a regressar sem nada. Nem documento, nem nada.
12: E é por Ressano Garcia, o maior posto de fronteira terrestre que separa Moçambique e África do Sul, que chegam centenas de moçambicanos num movimento cada vez mais intenso. As autoridades governamentais moçambicanas garantem que estão criadas todas as condições para receber os seus concidadãos, diz Gabriel Monteiro, vice-presidente do Instituto Nacional de Gestão de Risco de Desastres, INGD.
19: O nosso consulado, a embaixada, faz a triagem também lá, né? O que nós recebemos é que são nossos compatriotas já, digamos, encaminhados, não é? Vêm acompanhados pelos nossos colegas da África do Sul, e quando chegam aqui, a nossa obrigação é fazer tudo para que o processo decorra com maior flexibilidade para mitigar o sofrimento. Há uma logística preparada, não é? para a sua viagem,
20: então receberão também um kit para as suas casas. Tudo isso é feito pelo governo para mitigar este sofrimento que eles passaram ou vão passando neste processo todo.
21: O administrador do distrito da Moamba, Carlos Mocinhane, lamenta que esta situação de xenofobia esteja mais uma vez a acontecer na África do Sul e já com registro de várias mortes entre a comunidade moçambicana.
22: Devemos, como continente, como mundo, não é, termos uma abordagem mais ampla e mais integrada sob o ponto de vista como é que nós estruturamos as nossas sociedades, para sermos sociedades de mãos abertas, para podermos ter a capacidade de nos ampararmos.
21: E os transportadores de passageiros que ligam Moçambique a vários destinos da África do Sul já sentem na pele o tratamento diferenciado nos postos de fronteira, diz o presidente da Associação Moçambicana África do Sul Transporte Associados, Frederico Lopes.
23: Do lado do Moçambique é excelente, não há dúvida nenhuma. Pode chegar em um autocarro, dois ou três autocarros, haver uma filazita aí de 50 ou 100 ou mesmo 150 pessoas, em menos de 30 minutos as pessoas estão despachadas. Do outro lado, é sinal de que não nos querem do outro lado, é verdade. Chega a ficar na vila duas, três horas de tempo. E há momentos, realmente, quando vê que a fila já é grande, ficam envergonhados, já até chama, manda alguém ali dizer que quem tem passaporte sul-africano, para se retirar da bicha, haver um guichê especial para poder encarambar. Isso é quase todo dia. Quando é fim de semana, então, é pior.
24: If you know that you are not a South African citizen, may you please stand up and leave our...
21: O político moçambicano Augusto Pelembe culpa o governo moçambicano por tudo o que está a acontecer.
25: O maior problema é nosso, como Moçambique. O que é que estamos a fazer desde a independência para que os jovens tenham emprego? Para que as pessoas não queiram ir à África do Sul sofrer? Porque aquilo é um sofrimento. Se Moçambique tivesse abertura para que os jovens tivessem emprego, nenhum moçambicano ia preferir ir para a África do Sul sofrer. Agora, cabe a quem está a governar criar políticas acertadas para que Moçambique volte a ter uma indústria que possa absorver a maioria dos moçambicanos para terem oportunidade de emprego.
21: A violência xenófoba atinge crianças, mulheres e idosos que regressaram ao país na quarta-feira, 3 de maio, num primeiro repatriamento programado pelo governo moçambicano, cerca de 600 pessoas, de acordo com a porta-voz do NGD, Nelma de Araújo.
26: Na sua maioria são da província de Gaza, com um total de 337 pessoas de Gaza, 8 de Manica, 107 da província de Maputo e 17 da cidade de Maputo. Como INGD, nós estivemos a trabalhar, a coordenar a atividade. O INGD não esteve sozinho, esteve também com a INAS, com a Migração, com a Saúde. Nós recebemos os repatriados, fizemos, depois de se apresentarem aos serviços de migração, fizemos o registro, tirando os seus dados, o contacto e que atividades estavam a desempenhar na vizinha África do Sul.
21: A África do Sul é vista como El Dourado para muitos cidadãos moçambicanos. Aliás, residem neste país vizinho mais de 300 mil cidadãos, segundo dados oficiais. Na sua maioria, trabalha nas minas de Maputo para a RFI, Orfeu, Lisboa.
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3: A Assembleia Francesa aprovou a 28 de maio a proposta de lei que revoga formalmente o Code Noir, Código Negro, um conjunto de editos reais que regulamentou a escravatura nas colónias francesas entre os séculos XVII e XVIII. A votação ocorreu em primeira leitura e terminou com 254 votos favoráveis, nenhum contra nem nenhuma abstenção. A França aboliu a escravatura em 1848, mas os textos do Código Noir nunca foram formalmente retirados. Para falarmos sobre este tema, convidámos António de Almeida Mendes, professor de História Moderna na Universidade de Nantes, em França, e especializado nomeadamente na história da escravatura. Ele começa por nos explicar o que é o Code Noir.
4: Code Noir, ou Código Negro, pronto, é um decreto real promulgado em 1785 pela França, pelo rei de França, Luís XIV. E é mesmo próprio ao contexto francês, não é? Só existe um código noir. Não há no contexto português, por exemplo, decreto jurídico idêntico.
3: E o que é que concretamente implementava o Code Noir?
4: Basicamente, estamos a falar do Império Francês, que tinha um grande império colonial, sobretudo nas Antilhas, no espaço das Caraíbas, e era um texto para organizar as relações entre senhores e escravos nas colónias francesas. E um decreto jurídico para organizar a escravidão colonial e definir os estatutos das pessoas escravizadas.
3: E justamente em relação, por exemplo, a esse estatuto das pessoas escravizadas, elas como é que eram consideradas e quais é que eram as sanções em caso de fuga, por exemplo?
4: O Código Negro, o que é que ele organiza? Organiza as pessoas escravizadas como sendo uma propriedade do senhor e um bem móvel, a saber, um bem que se pode transmitir em herança, de família em família, e basicamente é para transformar essas pessoas escravizadas em bem patrimoniais, tal como uma casa, uma mesa, pronto, uma pessoa sendo um bem móvel que pode ser transmitida, e sendo uma forma de desumanizar as pessoas e reificar.
3: Concretamente, o que é que faziam às pessoas que tentavam fugir?
4: Estamos a falar de um sistema, quando eu falo de desumano, porque não é mesmo, não estamos a falar de uma violência normal, estamos a falar de uma relação entre senhores escravos, que é uma relação extremamente violenta, com muitas fugas, tal como acontecia também nos Estados Unidos. Estamos a falar de um sistema colonial baseado entre relações raciais, de uma extrema violência e de uma proximidade, porque os escravos viviam em casa dos senhores e havia muitas fugas, muita violência sexual, essas violências físicas que passavam pelo tal membros, não é? A mão, as orelhas, em casos de fuga. E havia, pronto, fugas muito frequentes, porque temos listas de escravos fugitivos.
3: E chegava a ir até à pena de morte, não é?
4: Sim, chegava a ir até à pena de morte, sanções, que era uma pessoa ser assaltada de forma pública, não é? Era um sistema muito violento.
3: O que é que representa agora a aprovação pela Assembleia Nacional Francesa da revogação oficial do Code Noir?
4: É uma coisa muito importante, porque estamos a falar de um decreto que já não era aplicado, não é? Estamos a falar do século XVII, entretanto houve a abolição do tráfico e depois a abolição da escravatura no Império Francês, mas a dimensão moral é muito importante. Estamos a falar, pronto, da dimensão do reconhecimento de um crime. E pronto, eu acho que no contexto, não só francês, mas no contexto europeu, dessa relação entre história nacional e história imperial, há sempre esse tabu, não é? Dos crimes do passado. O reconhecimento moral está cá, não é? Mas o que é preciso é ir além e inscrever essa história na história da nação e não só ser um anexo da história como até hoje tem sido, não é? Essa história de um crime, não foi só um crime de alguns anos, foi um crime que durou vários séculos, não é? Depois, o fim do tráfico, houve a segunda colonização da África no século XX, então estamos a falar de uma longa duração.
3: Haverá alguma possibilidade de isto reabrir debates em torno de reparações? Eu recordo que o presidente francês apoiou essa revogação, mas falou na reflexão inacabada sobre a questão das reparações, que a seu ver passam pelo reconhecimento e nunca poderão ser totais. Ora, as reparações devem ser simbólicas ou deve haver mesmo indemnizações?
4: É um debate, está mesmo no centro atualmente dos debates sobre os crimes do passado. Será que temos só ficar nesse reconhecimento moral do crime ou ir mais além e considerar que as desigualdades de hoje em dia que subsistem, não é? Em termos de acesso à riqueza, em termos de discriminação racial, em termos de racismo, será que isso necessita de ir mais além de uma condenação moral e de abrir o debate sobre as reparações financeiras.
3: Que é um debate
4: que já tem 10 anos, não é? Iniciou-se na América Latina, está muito presente nos Estados Unidos. Então essa questão, será que a gente pode imaginar uma reparação financeira? Não é só uma reparação em termos monetários, não é uma reparação. O que é que a gente pode reparar em termos de desigualdades criadas por esses crimes do passado?
3: O texto prevê também que o governo entrega ao Parlamento, no prazo de um ano após a promulgação da lei, um relatório sobre o direito colonial, as consequências económicas, sociais, culturais, ambientais, os próprios efeitos sobre o racismo. O relatório também vai avaliar como é que a história da escravatura e do tráfico negreiro e da sua abolição é tratada nos programas escolares. Até que ponto para si isto é importante e, na sua perspectiva, porque é que continua a ser importante estudar hoje o Code Noir?
4: Eu acho que é muito importante porque eu sou professor e vejo que essa história muitas vezes tende a ser minimizada, não é? E eu acho que estamos aí mesmo no centro do que foi o capitalismo e a história moderna que se inicia no século XVI, essa relação entre a Europa e o mundo. Muitas vezes foi pensada como uma relação harmoniosa, uma relação de mestiçagem com os seus crimes, mas basicamente essa ideia das grandes descobertas, não é? Descobrimentos. E eu acho que pronto, temos que ver também a face sombria do que foi esse encontro, essa modernidade do século XVI. E não só pensar que a Europa desenvolveu o mundo e trouxe a modernidade ao mundo, mas pensar mesmo os efeitos negativos desse encontro. E eu acho que isso tem que ser reavaliado nos programas escolares para pensar uma história mais inclusiva. Mais inclusiva do ponto de vista da sociedade em que vivemos.
3: Porque nos programas escolares há esse silenciamento da brutalidade da violência institucionalizada pelo Code Noir e pela escravatura?
4: Sim, porque se formos a ver os programas escolares, não só na faculdade, mesmo no ensino secundário, temos a história do tráfico é muitas vezes tratada como uma história um bocado isolada do resto da construção da nação. Fala-se dos descobrimentos, depois fala-se da face um bocado negativa, que é o tráfico negreiro, o tráfico transatlântico, mas muitas vezes pensando que é uma história não diz respeito à Europa, é uma história mais da relação da Europa com o mundo. Eu acho que é muito importante repensar essa história mesmo numa cronologia europeia. Por exemplo, se formos a ver, uma das consequências do Code Noir e dessa relação da França com as Antilhas é que, por exemplo, o Palácio de Eliseu foi construído pela fortuna dos maiores negreiros da época. Estamos a ver, mesmo o enriquecimento da Europa, na altura, tem muito a ver com essa história da escravidão, esta história colonial. Eu acho que isso é importante, complexificar essa história e não só fazer da história do tráfico um apêndice da história europeia.
3: Como é que interpreta o facto de a Assembleia Nacional só agora avançar formalmente para a revogação deste texto criado no século XVII, como é que só em 2026, ou seja, 178 anos depois da abolição da escravatura, é que há realmente um texto que quer revogar oficialmente o Code Noir?
4: Se formos a ver, por exemplo, a história da escravatura e escravidão, que é uma história onde se publica bastante hoje em dia. Quando comecei a trabalhar sobre essas questões há 20 anos atrás, é uma história que era uma história pouco conhecida. Eu acho que em 20 anos fizemos muita coisa, ou avançamos já muita coisa do ponto de vista da pesquisa, incluindo do ponto de vista do debate que fomos a ver. Houve a lei de Taubira, e hoje estamos a festejar o 25º dessa lei de Taubira, que institui o tráfico como um crime contra a humanidade. Eu acho que avançamos muito nos últimos 20 anos. E se formos a ver, que era uma história até aos anos 2000 que era totalmente silenciada. Ninguém ouvia falar do tráfico, da escravidão. Ou quando se ouvia falar dessa história, pensava-se que era uma história dos Estados Unidos ou da África do Sul. E nunca integrado nessa relação da Europa com o resto do mundo. Se formos a ver, em 25 anos, avançamos muito. E hoje estamos noutra fase do debate, que é vir o debate sobre como é que os políticos podem produzir legislação em relação a esta história colonial e sair um bocado dos debates históricos para entrar num debate mais político. Porque é que hoje em dia, só hoje em dia? Porque basicamente há um debate com associações, com um pedido que vem basicamente da sociedade civil. Esse debate chega, e hoje é muito importante, chega às orelhas dos políticos e chega à Assembleia Nacional, o que não era o caso há alguns anos atrás.
3: Ouvimos o historiador António de Almeida Mendes a propósito da revogação do Code Noir em França. Depois da Assembleia Nacional, o texto precisa ainda de passar pelo Senado antes de se tornar lei.
2: E Chegamos assim ao fim desta primeira antena do dia da RFI em português, que pode continuar a acompanhar-nos em rfi.fr/pt ou nas redes sociais, por exemplo no Instagram ou X, procurando por RFI Português. Votos de uma excelente tarde. Até breve.

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1: Stephanie Palma.
0: Sejam bem-vindos à primeira emissão da RFI em português desta quinta-feira, 4 de junho. Eis alguns dos títulos que marcam a atualidade do dia. Portugal, Zimbábue e Áustria eleitos membros não permanentes do Conselho de Segurança da ONU, numa votação em que a Alemanha não conseguiu pela primeira vez ser eleita. A polícia britânica está debaixo de fogo depois da morte de um estudante de 18 anos, que foi algemado enquanto agonizava com ferimentos de faca. O homem que o atingiu alegou ter sido alvo de um falso ataque racista. Crises de deslocados no Sudão, RDC e Moçambique são das mais negligenciadas do mundo. O alerta é dado pelo relatório anual da ONG, Conselho Norueguês para os Refugiados. No controlo técnico desta emissão está Moussal Chili. O jornal começa agora. Fique desse lado.
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0: E começamos este noticiário com a atualidade internacional. Portugal, Zimbábue e Áustria foram eleitos membros não permanentes do Conselho de Segurança da ONU, numa votação em que a Alemanha não conseguiu pela primeira vez ser eleita. Miguel Martins tem os detalhes.
3: Foi um resultado inédito para a Alemanha, que não conseguiu ser eleita para o Conselho de Segurança da ONU. O ministro dos Negócios Estrangeiros alemão, Johann Wadpool, disse que, obviamente, o resultado é uma grande decepção, uma amarga derrota, e também acusou a Rússia de ter feito campanha contra Berlim por causa do seu apoio à Ucrânia. Três países disputavam este ano as duas vagas destinadas à Europa Ocidental. Portugal e Áustria foram eleitos, garantindo a maioria de 2/3 necessária na primeira volta, 134 e 131 votos, respectivamente. A Alemanha, membro do G7, a maior economia da Europa e um dos principais contribuintes para o orçamento da ONU, recebeu apenas 104 votos. Os outros três membros recém-eleitos são o Zimbábue, Trinidad e Tobago e o Quirguistão. O Zimbábue era o único candidato ao lugar africano e foi eleito à primeira volta com 182 votos. No grupo da América Latina e Caraíbas foi eleita Trinidad e Tobago com 181 votos. Na corrida ao lugar reservado à Ásia, o Quirguistão venceu as Filipinas, mas foram necessárias 4 voltas de votação para decidir entre os dois países.
0: E no Reino Unido, o primeiro-ministro Keir Starmer apelou à calma após as cenas de violência durante a manifestação do passado dia 2 de junho contra a polícia. As forças policiais estão a ser duramente criticadas por terem algemado um estudante branco, acusado alegadamente de racismo pelo seu assassino. Mais pormenores com Marco Martins.
4: 11 agentes da polícia de Hampshire, no Reino Unido, ficaram feridos após um protesto que se tornou violento em Southampton na noite de terça-feira. A manifestação surgiu após serem divulgadas as imagens da detenção de Henry Novak, que, na altura, se esvaía em sangue após ter sido esfaqueado 5 vezes. Donna Jones, comissário da polícia de Hampshire e da Ilha de Wight, adiantou em declarações à imprensa que a família de Henry Novak não apoia os protestos e que está mesmo desiludida pela violência nas ruas. Henry Novak morreu em dezembro do ano passado após ser esfaqueado 5 vezes na perna e no peito. Quando a polícia chegou ao local, Vikram Digwa, o agressor, alegou que o jovem o tinha agredido por motivos raciais, levando os agentes a algemarem Novak. Só depois é que se aperceberam de que o jovem estava gravemente ferido. O agressor Vikram Digwa, um homem de 23 anos, da religião Sikh, foi condenado na segunda-feira à prisão perpétua, depois de a acusação ter conseguido provar que a alegação de racismo por parte de Novak era uma mentira perversa. De notar que a polícia apresentou um pedido de desculpas formal pela situação que ocorreu no ano passado.
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0: Há 10 países que vivem atualmente as crises de deslocados mais...
4: De notar que a polícia apresentou um pedido de desculpas formal pela situação que ocorreu no ano passado.
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0: Há 10 países que vivem atualmente as crises de deslocados mais negligenciadas do mundo. No

0: Os 4 milhões de sudaneses fugiram para países vizinhos. Quase 19,5 milhões de pessoas também sofrem de fome e 30,4 milhões precisam de ajuda humanitária. O secretário-geral do Conselho Norueguês para os Refugiados, Jan Egeland, considerou ser incompreensível que uma crise de deslocação de uma escala comparável às da Síria e da Ucrânia no seu auge possa continuar a agravar-se de forma quase despercebida. Em segundo lugar, na lista da ONG, aparece a República Democrática do Congo. Até 2025, apenas 27,4% do financiamento necessário para o país tinha sido garantido, deixando mais de 21 milhões de pessoas a necessitar de ajuda humanitária. Em décimo lugar aparece Moçambique, com 1 milhão e 300 mil pessoas a precisarem de assistência humanitária devido ao conflito no norte que aterroriza os civis, enquanto as secas e os ciclones devastam as comunidades no centro e no sul do país, escreve a ONG. O relatório alerta que a crise em Moçambique está a agravar-se e que a insegurança obriga ao encerramento de escolas, com uma geração de crianças sem educação e sem opções, pelo que para muitos os grupos armados oferecem o único sentido de estrutura, rendimento ou pertença no mundo que os deixou para trás.
1: Na atualidade africana, mais precisamente em Cabo Verde, o Presidente da República, José Maria Neves, indigitou Francisco Carvalho para formar governo, isto na sequência da vitória do PAICV nas legislativas de 17 de maio. E é tempo agora de falar sobre a atualidade francesa. 178 anos após a abolição da escravatura, os deputados franceses revogaram por unanimidade o Code Noir, que era o conjunto de leis que regulamentaram a escravatura nas colónias francesas entre os séculos XVII e XVIII. António de Almeida Mendes, professor de História Moderna na Universidade de Nantes, em França, acredita que este gesto legislativo pode fazer com que a história da escravatura e do tráfico negreiro deixe de ser um apêndice da história europeia.
2: Eu acho que é muito importante porque eu sou professor e vejo que essa história muitas vezes tende a ser minimizada, não é? E eu acho que estamos aí mesmo no centro do que foi o capitalismo e a história moderna que se inicia no século XVI, essa relação entre a Europa e o mundo. Muitas vezes foi pensada como uma relação harmoniosa, uma relação de mestiçagem com os seus crimes, mas basicamente essa ideia das grandes descobertas, não é? Descobrimentos. E eu acho que pronto, temos que ver também a face sombria do que foi esse encontro, essa modernidade do século XVI. E não só pensar que a Europa desenvolveu o mundo e trouxe a modernidade ao mundo, mas pensar mesmo os efeitos negativos desse encontro. E eu acho que isso tem que ser reavaliado nos programas escolares para pensar numa história mais inclusiva.
0: Porque nos programas escolares há esse silenciamento?
2: A história do tráfico é muitas vezes tratada como uma história um bocado isolada do resto da construção da nação. Fala-se dos descobrimentos, depois fala-se da face um bocado negativa, que é o tráfico negreiro, o tráfico transatlântico, mas muitas vezes pensando que é uma história não diz respeito à Europa. É uma história mais da relação da Europa com o mundo. Eu acho que é muito importante repensar essa história mesmo numa cronologia europeia. Por exemplo, se formos a ver, uma das consequências do Code Noir e dessa relação da França com as Antilhas é que, por exemplo, o Palácio do Eliseu foi construído pela fortuna dos maiores negreiros da época. Pronto, eu acho que isso é importante, complexificar essa história e não só fazer da história do tráfico um apêndice da história europeia.
1: Ouvimos António de Almeida Mendes, professor de História Moderna na Universidade de Nantes, em França, entrevistado por Carina Branco. É tempo agora de falarmos de mais alguma atualidade aqui em França. Marjane Sattrapi, autora franco-iraniana, crítica acérrima das autoridades de Teherão, morreu em Paris aos 56 anos de idade. Esta quinta-feira, em comunicado, o presidente francês Emmanuel Macron descreve a perda de uma figura proeminente da cultura francesa e de uma artista dedicada à liberdade, cuja obra transportava uma mensagem universal. Em comunicado divulgado esta quinta-feira à agência France Presse, a família de Marjane Sattrapi indica que ela morreu de tristeza pouco mais de um ano após a morte de Matias Ripa, o seu marido e amor da sua vida, de acordo com este mesmo comunicado. Chegamos assim ao fim deste bloco informativo. Continue connosco para a segunda parte da nossa emissão, já em seguida. Até já.
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0: Sejam bem-vindos à segunda parte da nossa emissão. Hoje é quinta-feira, dia de reportagem do nosso correspondente em Moçambique, Orfeu Lisboa, sobre o repatriamento de moçambicanos provenientes da África do Sul.
1: Reportagem.
2: Estamos aqui em Cape Town. A situação aqui é xenofobia. Nós não temos nada, não temos dinheiro para regressarmos para casa. As famílias estão a sofrer. Estamos a pedir ajuda a Moçambique.
3: Queremos apoio, estamos a sofrer aqui. Estamos a sofrer. Nem temos nada para comer, nem temos
4: escova para escovar os dentes, não nos deixaram levar. Sabão de fazer, não temos nada, nem água de beber, não temos.
5: É água, não tem nada para comer. Estamos a pedir ajuda, estamos a sofrer aqui, estão a ver situação.
6: O grito é de socorro e vem de todos os lados da África do Sul. São cidadãos moçambicanos que temem pela sua vida, são cidadãos moçambicanos que fizeram da terra do Ruanda sua pátria. Muitos residem neste país vizinho há décadas, outros há que nasceram neste território e que hoje vêm-se confrontados com os movimentos anti-imigrantes que fixam até o dia 30 deste mês de junho para abandonarem o país. E não é só uma exigência aos indocumentados, diz Silva Valoi, que apenas de mochila às costas regressou a Moçambique como parte do primeiro grupo de moçambicanos repatriados numa ação coordenada pelo governo.
7: Disseram que eram contra pessoas que não têm papéis, mas eu tenho meu passaporte mesmo, agora está aqui comigo, está válido, mas eles não queriam isso aí. Estavam destruídos.
8: Incêndios de casas, mortes tipo não presenciais, já perceberam? Então, muitos certos tipos de coisas aconteceram lá, já perceberam?
9: Mataram pessoas, queimaram casas e roubaram as nossas coisas. Epa, sim, nós fugimos porque se não fugíamos íamos nos matar.
6: A incerteza toma conta a cada dia e entre encarar a vida ou até a morte prometida pelos movimentos anti-imigrantes como March on March, muitos são os moçambicanos que começam a regressar ao país e chegam à pátria amada com as mãos cheias de nada.
10: Também essa pasta, alguém que sentiu pena de mim, prazer onde é que eu estive.
11: Quase foi uma guerra mortal aqui. Algumas pessoas já morreram lá, mas uma volta de 11 pessoas. Eu podia resistir. Eu vi que não vale a pena, tem que sair de fato.
12: Coisa que aconteceu lá é muito triste, porque lá dizem que não querem mais estrangeiros, porque nós levamos emprego deles, essas coisas assim já. Quando te encontram lá, quando que é estrangeiro, te matam, queimam casas, roubam coisas. Assim estamos a regressar sem nada. Nem documento, nem nada.
6: E é por Ressano Garcia, o maior posto de fronteira terrestre que separa Moçambique e África do Sul, que chegam centenas de moçambicanos num movimento cada vez mais intenso. As autoridades governamentais moçambicanas garantem que estão criadas todas as condições para receber os seus concidadãos, diz Gabriel Monteiro, vice-presidente do Instituto Nacional de Gestão de Risco de Desastres, INGD.
13: O nosso consulado, a embaixada, faz a triagem também lá, né? O que nós recebemos é que são nossos compatriotas já, digamos, encaminhados, né? Vêm acompanhados pelos nossos colegas da África do Sul e quando chegam aqui, a nossa obrigação é fazer tudo para que o processo decorra com maior flexibilidade para mitigar o sofrimento. Há uma logística preparada, né, para a sua viagem, então receberão também um kit para as suas casas. Tudo isso é feito pelo governo para mitigar este sofrimento que eles vocês passaram ou vão passando neste processo todo.
6: O administrador do distrito da Moamba, Carlos Mocinhane, lamenta que esta situação de xenofobia esteja mais uma vez a acontecer na África do Sul e já com registro de várias mortes entre a comunidade moçambicana.
1: Devemos, como continente, como mundo, não é, termos uma abordagem mais ampla e mais integrada sob o ponto de vista como é que nós estruturamos as nossas sociedades, para sermos sociedades de mãos abertas, para podermos ter a capacidade de nos ampararmos.
6: E os transportadores de passageiros que ligam Moçambique a vários destinos da África do Sul já sentem na pele o tratamento diferenciado nos postos de fronteira, diz o presidente da Associação Moçambicana África do Sul Transporte Associados, Frederico Lopes.
14: Do lado do Moçambique é excelente, não há dúvida nenhuma. Pode chegar em um autocarro, dois ou três autocarros, haver uma filazita aí de 50 ou 100 ou mesmo 150 pessoas, em menos de 30 minutos as pessoas estão despachadas. Do outro lado, é sinal de que não nos querem do outro lado, é verdade. Chega a ficar na vila duas, três horas de tempo. E há momentos, realmente, quando vê que a fila já é grande, ficam envergonhados, já até chama, manda alguém ali dizer que quem tem passaporte sul-africano, para se retirar da bicha, haver um guichê especial para poderem carimbar. Isso é quase todo dia. Quando é fim de semana, então, é pior.
15: If you know that you are not a South African citizen, may you please stand up and leave our...
6: O político moçambicano Augusto Pelembe culpa o governo moçambicano por tudo o que está a acontecer.
16: O maior problema é nosso, como Moçambique. O que é que estamos a fazer desde a independência para que os jovens tenham emprego? Para que as pessoas não queiram ir à África do Sul sofrer? Porque aquilo é um sofrimento. Se Moçambique tivesse abertura para que os jovens tivessem emprego, nenhum moçambicano ia preferir ir para a África do Sul sofrer. Agora, cabe a quem está a governar criar políticas acertadas para que Moçambique volte a ter uma indústria que possa absorver a maioria dos moçambicanos para terem oportunidade de emprego.
6: A violência xenófoba atinge crianças, mulheres e idosos que regressaram ao país na quarta-feira, 3 de maio, num primeiro repatriamento programado pelo governo moçambicano, cerca de 600 pessoas, de acordo com a porta-voz do NGD, Nelma de Araújo.
17: Na sua maioria são da província de Gaza, com um total de 337 pessoas de Gaza, 8 de Manica, 107 da província de Maputo e 17 da cidade de Maputo. Como INGD, nós estivemos a trabalhar, a coordenar a atividade. O INGD não esteve sozinho, esteve também com a INASS, com a Migração, com a Saúde. Nós recebemos os repatriados, fizemos depois de se apresentarem aos serviços de migração, fizemos o registro, tirando os seus dados, o contacto e que atividades estavam a desempenhar na vizinha África do Sul.
6: A África do Sul é vista como El Dourado para muitos cidadãos moçambicanos. Aliás, residem neste país vizinho mais de 300 mil cidadãos, segundo dados oficiais. Na sua maioria, trabalha nas minas de Maputo para a RFI, Orfeu, Lisboa.
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2: Fica agora com o nosso magazine Vida em França, de Karina Branco.
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4: A Assembleia Francesa aprovou a 28 de maio a proposta de lei que revoga formalmente o Code Noir, Código Negro, um conjunto de éditos reais que regulamentou a escravatura nas colónias francesas entre os séculos XVII e XVIII. A votação ocorreu em primeira leitura e terminou com 254 votos favoráveis, nenhum contra nem nenhuma abstenção. A França aboliu a escravatura em 1848, mas os textos do Código Noir nunca foram formalmente retirados. Para falarmos sobre este tema, convidámos António de Almeida Mendes, professor de História Moderna na Universidade de Nantes, em França, e especializado nomeadamente na história da escravatura. Ele começa por nos explicar o que é o Code Noir.
5: Code Noir, ou Código Negro, pronto, é um decreto real promulgado em 1785 pela França, pelo rei de França, Luís XIV. E é mesmo próprio ao contexto francês, não é? Só existe um código noir. Não há no contexto português, por exemplo, decreto jurídico idêntico.
4: E o que é que concretamente implementava o Code Noir?
5: Basicamente, estamos a falar do Império Francês, que tinha um grande império colonial, sobretudo nas Antilhas, no espaço das Caraíbas, e era um texto para organizar as relações entre senhores e escravos nas colónias francesas. E é um decreto jurídico para organizar a escravidão colonial e definir o estatuto das pessoas escravizadas.
4: E justamente em relação, por exemplo, a esse estatuto das pessoas escravizadas, elas como é que eram consideradas e quais é que eram as sanções em caso de fuga, por exemplo?
5: O Código Negro, o que é que ele organiza? Organiza as pessoas escravizadas como sendo uma propriedade do senhor e um bem móvel, a saber, um bem que se pode transmitir em herança, família em família, e basicamente é para transformar essas pessoas escravizadas em bem patrimoniais, tal como uma casa, uma mesa, pronto, uma pessoa sendo um bem móvel pode ser transmitida, e sendo uma forma de desumanizar as pessoas e reificar.
4: Concretamente, o que é que faziam às pessoas que tentavam fugir?
5: Estamos a falar de um sistema, quando eu falo de desumano, porque não é mesmo, estamos a falar de uma violência normal, estamos a falar de uma relação entre senhores escravos, que é uma relação extremamente violenta, com muitas fugas, tal como acontecia também nos Estados Unidos. Estamos a falar de um sistema colonial baseado entre relações raciais, uma extrema violência e de uma proximidade, porque os escravos viviam em casa dos senhores e havia muitas fugas, muita violência sexual, essas violências físicas que passavam pelo tal membros, não é? A mão, as orelhas, em casos de fuga. E havia, pronto, fugas muito frequentes, porque temos listas de escravos fugitivos.
4: E chegava a ir até à pena de morte, não é?
5: Sim, chegava a ir até à pena de morte, sem sanções, que era uma pessoa ser assaltada de forma pública, não é? Era um sistema muito violento.
4: O que é que representa agora a aprovação pela Assembleia Nacional Francesa da revogação oficial do Code Noir?
5: É uma coisa muito importante, porque estamos a falar de um decreto que já não era aplicado, não é? Estamos a falar do século XVII, entretanto houve a abolição do tráfico e depois a abolição da escravatura no Império Francês, mas a dimensão moral é muito importante. Estamos a falar, pronto, da dimensão de reconhecimento de um crime. E eu acho que no contexto, não só francês, mas no contexto europeu, dessa relação entre história nacional e história imperial, há sempre esse tabu, não é? Dos crimes do passado. O reconhecimento moral está cá, não é? Mas o que é preciso é ir além e inscrever essa história na história da nação e não só ser um anexo da história como até hoje tem sido, não é? Essa história de um crime, não foi só um crime de alguns anos, foi um crime que durou vários séculos, não é? Depois o fim do tráfico, houve a segunda colonização da África no século XX, então estamos a falar de uma longa duração.
4: Haverá alguma possibilidade de isto reabrir debates em torno de reparações? Eu recordo que o presidente francês apoiou essa revogação, mas falou na reflexão inacabada sobre a questão das reparações, que a seu ver, passam pelo reconhecimento e nunca poderão ser totais. Ora, as reparações devem ser simbólicas ou deve haver mesmo indemnizações?
5: É um debate que está mesmo no centro atualmente dos debates sobre os crimes do passado. Será que temos que só ficar nesse reconhecimento moral do crime ou ir mais além e considerar que as desigualdades de hoje em dia que subsistem, não é? Em termos de acesso à riqueza, em termos de discriminação racial, em termos de racismo, será que isso necessita de ir mais além de uma condenação moral e de abrir o debate sobre as reparações financeiras.
4: Que é um debate que
5: já tem 10 anos, não é? Iniciou-se na América Latina, está muito presente nos Estados Unidos. Então essa questão, será que a gente pode imaginar uma reparação financeira? Não é só uma reparação em termos monetários, não é uma reparação. O que é que a gente pode reparar em termos de desigualdades criadas por esses crimes do passado?
4: O texto prevê também que o Governo entregue ao Parlamento, no prazo de um ano após a promulgação da lei, um relatório sobre o direito colonial, as consequências económicas, sociais, culturais, ambientais, os próprios efeitos sobre o racismo. O relatório também vai avaliar como é que a história da escravatura e do tráfico negreiro e da sua abolição é tratada nos programas escolares. Até que ponto para si isto é importante e, na sua perspectiva, porque é que continua a ser importante estudar hoje o Code Noir?
5: Eu acho que é muito importante porque eu sou professor e vejo que essa história muitas vezes tende a ser minimizada, não é? E eu acho que estamos aí mesmo no centro do que foi o capitalismo e a história moderna que se inicia no século XVI, essa relação entre a Europa e o mundo. Muitas vezes foi pensada como uma relação harmoniosa, uma relação de mestiçagem com os seus crimes, mas basicamente essa ideia das grandes descobertas, não é? Descobrimentos. E eu acho que pronto, temos que ver também a face sombria do que foi esse encontro, essa modernidade do século XVI. E não só pensar que a Europa desenvolveu o mundo e trouxe a modernidade ao mundo, mas pensar mesmo os efeitos negativos desse encontro. E eu acho que isso tem que ser reavaliado nos programas escolares para pensar uma história mais inclusiva do ponto de vista da sociedade em que vivemos.
4: Porque nos programas escolares há esse silenciamento da brutalidade da violência institucionalizada pelo Código Noir e pela escravatura?
5: Sim, porque se formos a ver os programas escolares, não só na faculdade, mesmo no ensino secundário, temos a história do tráfico é muitas vezes tratada como uma história um bocado isolada do resto da construção da nação. Fala-se dos descobrimentos, depois fala-se da face um bocado negativa, que é o tráfico negreiro, o tráfico transatlântico, mas muitas vezes pensando que é uma história não diz respeito à Europa, é uma história mais da relação da Europa com o mundo. E eu acho que é muito importante repensar, pronto, essa história mesmo numa cronologia europeia. Por exemplo, se formos a ver, uma das consequências do Code Noir e dessa relação da França com as Antilhas é que, por exemplo, o Palácio do Eliseu foi construído pela fortuna dos maiores negreiros da época. Estamos a ver, pronto, mesmo o enriquecimento da Europa, na altura, tem muito a ver com essa história da escravidão, esta história colonial. Pronto, eu acho que isso é importante, complexificar essa história e não só fazer da história do tráfico um apêndice da história europeia.
4: Como é que interpreta o facto de a Assembleia Nacional só agora avançar formalmente para a revogação deste texto criado no século XVII, como é que só em 2026, ou seja, 178 anos depois da abolição da escravatura, é que há realmente um texto que quer revogar oficialmente o Code Noir?
5: Se formos a ver, por exemplo, a história da escravatura e escravidão, que é uma história onde se publica bastante hoje em dia. Quando comecei a trabalhar sobre essas questões há 20 anos atrás, era uma história pouco conhecida. Eu acho que em 20 anos fizemos muita coisa, ou avançamos já muita coisa do ponto de vista da pesquisa, incluindo do ponto de vista do debate que fomos a ver. Houve a Lei de Taubira, e hoje estamos a festejar o 25º dessa Lei de Taubira, que institui, pronto, o tráfico como um crime contra a humanidade. Eu acho que avançamos muito nos últimos 20 anos. E se formos a ver, pronto, que era uma história até aos anos 2000 que era totalmente silenciada. Ninguém ouvia falar do tráfico, da escravidão. Ou quando se ouvia falar dessa história, pensava-se que era uma história, pronto, dos Estados Unidos ou da África do Sul. E nunca integrado nessa relação da Europa com o resto do mundo. Pronto, se formos a ver, em 25 anos, avançamos muito. E hoje estamos noutra fase do debate, que é vir o debate sobre como é que os políticos podem produzir legislação em relação a esta história colonial e sair um bocado dos debates históricos para entrar num debate mais político. Porque é que hoje em dia, só hoje em dia, porque basicamente há um debate com associações, com um pedido que vem basicamente, pronto, da sociedade civil, que esse debate chega, e hoje é muito importante, chega às orelhas dos políticos e chega à Assembleia Nacional, o que não era o caso há alguns anos atrás.
4: Ouvimos o historiador António de Almeida Mendes a propósito da revogação do Code Noir em França. Depois da Assembleia Nacional, o texto precisa ainda de passar pelo Senado antes de se tornar lei.
2: E Chegamos assim ao fim desta primeira antena do dia da RFI em português, que pode continuar a acompanhar-nos em rfi.fr/pt ou nas redes sociais, por exemplo no Instagram ou X, procurando por RFI Português. Votos de uma excelente tarde. Até breve.

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1: Stephanie Palma.
0: Sejam bem-vindos à segunda emissão da RFI em português desta quinta-feira, 4 de junho. A marcar a atualidade, Guiné-Bissau, Domingos Simões Pereira, de volta à casa, após ter sido ouvido no Tribunal Militar em Bissau. Portugal, Zimbábue e Áustria foram eleitos membros não permanentes do Conselho de Segurança da ONU, numa votação que pela primeira vez deixou a Alemanha de lado. No controle técnico desta emissão está Moussa Lichili. O jornal começa agora. Fique desse lado.
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0: Começamos este noticiário com a atualidade africana. Na Guiné-Bissau, o líder do PAIGC e presidente eleito do Parlamento, Domingos Simões Pereira, foi hoje ouvido no Tribunal Militar de Bissau. O dirigente político foi ouvido no âmbito do processo relativo à alegada tentativa de golpe de Estado de outubro de 2025 no país. A defesa diz que Domingos Simões Pereira voltou à condição de prisão domiciliária, mas sem a aplicação de novas medidas de coação. O relato é do nosso correspondente no país, Moussa Baldé.
3: O advogado Roberto Indequi foi quem falou em nome de um coletivo da defesa de Simões Pereira. Basicamente, Roberto Indequi disse que Domingos Simões Pereira saiu do Tribunal Militar tal como lá entrou, voltou para a sua residência, onde desde janeiro passado foi confinado à prisão domiciliária. Na audiência desta quinta-feira, que durou pouco mais que 3 horas, o Tribunal Militar não aplicou nenhuma medida de coação a Simões Pereira. O advogado Roberto Indequi afirmou, em declarações aos jornalistas, que o político respondeu a todas as perguntas dos magistrados e que tinha ficado definitivamente, a expressão é do advogado, que Domingos Simões Pereira não teve conhecimento e nunca esteve envolvido em qualquer tentativa de golpe de Estado. O advogado disse que Simões Pereira regressa tranquilamente à sua residência e que para já não sabe se será ou não novamente convocado ao Tribunal Militar no âmbito deste processo sobre uma alegada tentativa de golpe que teria ocorrido em outubro de 2025. A promotoria da Justiça Militar acusa Simões Pereira de ter estado envolvido na preparação do alegado golpe através de disponibilização de meios financeiros, bem como da sua residência para a realização de reuniões da conjura. O advogado Roberto Indeque afirmou que Domingos Simões Pereira explicou ao Tribunal Militar que não faz parte da sua postura política participar em atos de subversão da ordem constitucional. A audiência de Domingos Simões Pereira foi pontuada com fortes medidas de segurança em todo o perímetro que dá acesso ao Tribunal Militar no bairro de Santa Luzia, em Bissau. Moussa Baldé, Bissau, RFI.
0: Decorreu hoje em Maputo, Moçambique, um protesto de enfermeiros onde foi denunciado o facto de Jeremias Matekateka ainda não ter tomado posse como bastonário da ordem. Apesar de ter sido eleito por 2 vezes para o cargo, a última delas a 9 de abril, com 57% dos votos. Em causa estaria uma providência cautelar de uma candidata considerada improcedente pela justiça. Raul Piloto, presidente da Associação Nacional dos Enfermeiros de Moçambique, em declarações à agência de notícias Lusa, denunciou esta situação.
4: Eles já chutaram tudo o que é aquilo que é legalidade e eles já estão a fazer as coisas às derivas. E todo mundo está a ver, até então não está a fazer nada. Então nós também vamos tomar medidas drásticas. A princípio vamos levar ao tribunal, que é para o elenco eleito tomar posse. Não era necessário, mas vamos ter que levar, porque estamos a ver que, de uma forma pacífica, não há vontade disso acontecer pelos órgãos que representam a ordem. Vamos ao tribunal. Então, nós já vamos entrar com o Ministério da Saúde para impedir o pagamento das cotas, até que o novo elenco tome posse. Vamos entrar com o Ministério da Saúde para impedir com que a ordem exerça o seu trabalho enquanto não entregarem as pastas. Então, a partir desse momento, se o Ministério permitir com que a ordem haja enquanto está fora do seu mandato, aí nós já não vamos lutar só com a ordem. Vamos lutar com a ordem e com o próprio Ministério, que estará a favor da Ordem dos Enfermeiros.
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0: É tempo agora de falar sobre a atualidade internacional e vamos até ao Médio Oriente. O Líbano e Israel anunciaram um acordo de cessar-fogo e o presidente libanês, Joseph Aoun, afirmou que este acordo era a última oportunidade de alcançar um cessar-fogo global e definitivo. Mais pormenores com o Marco Martins.
5: As autoridades israelitas e libanesas propõem um cessar-fogo que está condicionado à cessação completa de fogo do Hezbollah e à retirada de todos os operacionais do Hezbollah das áreas a sul do rio Litani. Uma das outras condições é que sejam criadas várias zonas de segurança dentro do Líbano e que o exército libanês assuma o controlo total dessas áreas. As forças armadas israelitas também teriam de sair do sul do Líbano, de referir que o Hezbollah não fez parte das conversações entre Israel e o Líbano. Entretanto, o Hezbollah afirmou ter atacado posições israelitas no sul do Líbano e também denunciou em meios de comunicação xiitas a capitulação total das autoridades. Ainda hoje, Israel também levou a cabo ataques no sul do Líbano, segundo fontes libanesas, enquanto o ministro israelita da Segurança Nacional, de extrema-direita, Itamar Ben-Gvir, qualificou o cessar-fogo como um grave erro que leva o primeiro-ministro Benjamin Netanyahu para a tomada de más decisões. Aliás, o ministro da Defesa, Israel Katz, declarou que os ataques vão continuar apesar do cessar-fogo se o Hezbollah prosseguir as ofensivas, afirmando até que poderiam atacar a capital, Beirute. Sem que as condições sejam reunidas, o cessar-fogo não entrará em vigor, apesar do presidente libanês Joseph Aoun acreditar que poderá ser colocado em prática em apenas 24 horas.
0: Ora, Portugal, Zimbábue e Áustria foram eleitos membros não permanentes do Conselho de Segurança da ONU numa votação em que a Alemanha não conseguiu pela primeira vez ser eleita. Miguel Martins tem os detalhes.
6: Foi um resultado inédito para a Alemanha, que não conseguiu ser eleita para o Conselho de Segurança da ONU. O ministro dos Negócios Estrangeiros alemão, Johann Wadpool, disse que, obviamente, o resultado é uma grande decepção, uma amarga derrota, e também acusou a Rússia de ter feito campanha contra Berlim por causa do seu apoio à Ucrânia. Três países disputavam este ano as duas vagas destinadas à Europa Ocidental. Portugal e Áustria foram eleitos, garantindo a maioria de 2/3 necessária na primeira volta, 134 e 131 votos, respectivamente. A Alemanha, membro do G7, a maior economia da Europa e um dos principais contribuintes para o orçamento da ONU, recebeu apenas 104 votos. Os outros três membros recém-eleitos são o Zimbábue, Trinidad e Tobago e o Quirguistão. O Zimbábue era o único candidato ao lugar africano e foi eleito à primeira volta com 182 votos. No grupo da América Latina e Caraíbas foi eleita Trinidad e Tobago com 181 votos. Na corrida ao lugar reservado à Ásia, o Quirguistão venceu as Filipinas, mas foram necessárias 4 voltas de votação para decidir entre os dois países.
0: Morreu esta quinta-feira Marjan Satrapi, aos 56 anos de idade, autora franco-iraniana de Persépolis e crítica acérrima das autoridades de Teherão. O perfil com Karina Branco.
7: Marjan Satrapi conquistou o público mundial com Persepolis, uma saga autobiográfica em que relatava a sua infância no Irão sob o regime dos Ayatollahs, a repressão sofrida pelo povo iraniano e a sua fuga para a Europa. O primeiro volume de Persepolis foi premiado no Festival Internacional de Banda Desenhada de Angoulême em 2001, tendo sido seguido por mais 3 volumes e adaptado ao cinema pela própria Marjan Satrapi em 2007 com Vincent Paronneau como co-realizador. O filme ganhou o prémio do júri no Festival de Cannes nesse ano e, nessa altura, a realizadora dedicou o prémio a todos os iranianos. Nascida a 22 de novembro de 1969 no Irão, Marjan Satrapi vivia exilada em França desde 1994 e foi naturalizada francesa em 2006. O Irão inspirou toda a sua obra. Em 2003, o álbum Broderie, Bordados, era um retrato do cotidiano das mulheres iranianas. Em 2005, Poulet au Prune, Frango com Ameixas, também se passava no Irão e ganhou o prémio de melhor obra em Angoulême, tendo sido adaptado também ao cinema em 2011 com os atores Mathieu Amalric e Maria de Medeiros. Esta quinta-feira, em comunicado, o presidente Emmanuel Macron saudou uma artista imensa que transformou uma infância iraniana numa fábula universal e disse que a sua morte representa a perda de uma figura proeminente da cultura francesa e de uma artista dedicada à liberdade.
0: E é o ponto final deste bloco informativo. Continue connosco.
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0: E sejam bem-vindos à segunda parte da nossa emissão. Hoje é quinta-feira, dia de reportagem do nosso correspondente em Moçambique, Orfeu Lisboa, que nos traz um trabalho sobre o repatriamento de moçambicanos provenientes da África do Sul.
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9: Estamos aqui em Cape Town. A situação aqui é xenofobia. Nós não temos nada, não temos dinheiro para regressarmos para casa. As famílias estão a sofrer. Estamos a pedir ajuda a Moçambique.
10: Queremos apoio, estamos a sofrer aqui. Nem temos nada para comer,
11: nem temos cobra para escovar os dentes, não nos deixaram levar. Sabão de fazer, não temos nada, nem água de beber, não temos.
12: O grito é de socorro e vem de todos os lados da África do Sul. São cidadãos moçambicanos que temem pela sua vida. São cidadãos moçambicanos que fizeram da terra do Ruanda sua pátria. Muitos residem neste país vizinho há décadas. Outros há que nasceram neste território e que hoje vêm-se confrontados com os movimentos anti-imigrantes que fixam até o dia 30 deste mês de junho para abandonarem o país. E não é só uma exigência aos indocumentados, diz Silva Valoi, que apenas de mochila às costas regressou a Moçambique como parte do primeiro grupo de moçambicanos repatriados numa ação coordenada pelo governo.
13: Disseram que eram contra pessoas que não têm papéis, mas eu tenho meu passaporte mesmo, agora está aqui comigo, está válido, mas eles não queriam isso aí, só estavam destruindo.
14: Incêndios de casas, mortes tipo não pronunciadas, já percebeu? Então, muitos certo tipo de coisas aconteceram lá, já percebeu?
15: Mataram pessoas, queimaram casas e roubaram as nossas coisas. Epa, sim, e nós fugimos porque se não fugíamos íamos nos matar.
12: A incerteza toma conta a cada dia e entre encarar a vida ou até a morte prometida pelos movimentos anti-imigrantes como March on March, muitos são os moçambicanos que começam a regressar ao país e chegam à pátria amada com as mãos cheias de nada.
16: Também essa pasta, alguém que sentiu pena de mim, trazer onde que eu estive.
17: Quase foi uma guerra brutal aqui. Algumas pessoas já morreram lá. Mais uma volta de 11 pessoas. Eu podia resistir. Eu vi de que não vale a pena, tem que sair de fato.
18: Coisa que aconteceu lá é muito triste. Porque lá dizem que não querem mais estrangeiros, porque nós levamos emprego deles, essas coisas assim já. Quando te encontram lá, quando que é estrangeiro, te matam, queimam casas, roubam coisas. Assim estamos a regressar sem nada, nem documento, nem nada.
12: E é por Ressano Garcia, o maior posto de fronteira terrestre que separa Moçambique e África do Sul, que chegam centenas de moçambicanos num movimento cada vez mais intenso. As autoridades governamentais moçambicanas garantem que estão criadas todas as condições para receber os seus concidadãos, diz Gabriel Monteiro, vice-presidente do Instituto Nacional de Gestão de Risco de Desastres, INGD.
19: O nosso consulado, a embaixada, faz a triagem também lá, né? O que nós recebemos é que são nossos compatriotas já, digamos, encaminhados, né? Vêm acompanhados pelos nossos colegas da África do Sul e quando chegam aqui, a nossa obrigação é fazer tudo para que o processo decorra com maior flexibilidade para mitigar o sofrimento.
20: há uma logística preparada, né, para a sua viagem. Então receberão também um kit para as suas casas. Tudo isso é feito pelo governo para mitigar este sofrimento que eles passaram ou vão passando neste processo todo.
21: O administrador do distrito da Moamba, Carlos Mocinhane, lamenta que esta situação de xenofobia esteja mais uma vez a acontecer na África do Sul e já com registro de várias mortes entre a comunidade moçambicana.
22: Devemos, como continente, como mundo, não é, termos uma abordagem mais ampla e mais integrada sob o ponto de vista como é que nós estruturamos as nossas sociedades, para sermos sociedades de mãos abertas, para podermos ter a capacidade de nos ampararmos.
21: E os transportadores de passageiros que ligam Moçambique a vários destinos da África do Sul já sentem na pele o tratamento diferenciado nos postos de fronteira, diz o presidente da Associação Moçambicana África do Sul Transporte Associados, Frederico Lopes.
23: Do lado de Moçambique é excelente, não há dúvida nenhuma. Pode chegar ali um autocarro, dois ou três autocarros, haver uma filazita aí de 50 ou 100 ou mesmo 150 pessoas, em menos de 30 minutos as pessoas estão despachadas. Do outro lado, é sinal de que não nos querem do outro lado, é verdade. Chega a ficar na vila duas, três horas de tempo. E há momentos realmente quando vê que a fila já é grande, ficam envergonhados, até chama, manda alguém ali dizer que quem tem passaporte sul-africano para se retirar da bicha, haver um guichê especial para poder encarambar. Isso é quase todo dia. Quando é fim de semana, então é pior.
24: If you know that you are not a South African citizen, may you please stand up and leave our.
21: O político moçambicano Augusto Pelembe culpa o governo moçambicano por tudo o que está a acontecer.
25: O maior problema é nosso, como Moçambique. O que é que estamos a fazer desde a independência para que os jovens tenham emprego? Para que as pessoas não queiram ir à África do Sul sofrer? Porque aquilo é um sofrimento. Se Moçambique tivesse abertura para que os jovens tivessem emprego, nenhum moçambicano ia preferir ir para a África do Sul sofrer. Agora, cabe a quem está a governar criar políticas acertadas para que Moçambique volte a ter uma indústria que possa absorver a maioria dos moçambicanos para terem um oportunidade de emprego.
21: A violência xenófoba atinge crianças, mulheres e idosos que regressaram ao país na quarta-feira, 3 de maio, num primeiro repatriamento programado pelo governo moçambicano. Cerca de 600 pessoas, de acordo com a porta-voz do NGD, Nelma de Araújo.
26: Na sua maioria são da província de Gaza, com um total de 337 pessoas de Gaza, 8 de Manica, 107 da província de Maputo e 17 da cidade de Maputo. Como INGD, nós estivemos a trabalhar, a coordenar a atividade. O INGD não esteve sozinho, esteve também com a INAS, com a migração, com a saúde. Nós recebemos os repatriados, fizemos depois de se apresentarem aos serviços de migração, fizemos o registro, tirando os seus dados, o contacto e que atividades estavam a desempenhar na vizinha África do Sul.
21: A África do Sul é vista como El Dourado para muitos cidadãos moçambicanos. Aliás, residem neste país vizinho mais de 300 mil cidadãos, segundo dados oficiais. Na sua maioria, trabalha nas minas de Maputo para a RFI, Orfeu, Lisboa.
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2: E fica agora com o nosso magazine Vida em França, de Karina Branco.
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4: A Assembleia Francesa aprovou a 28 de maio a proposta de lei que revoga formalmente o Code Noir, Código Negro, um conjunto de éditos reais que regulamentou a escravatura nas colónias francesas entre os séculos XVII e XVIII. A votação ocorreu em primeira leitura e terminou com 254 votos favoráveis, nenhum contra nem nenhuma abstenção. A França aboliu a escravatura em 1848, mas os textos do Code Noir nunca foram formalmente retirados. Para falarmos sobre este tema, convidámos António de Almeida Mendes, professor de História Moderna na Universidade de Nantes, em França, e especializado nomeadamente na história da escravatura. Ele começa por nos explicar o que é o Code Noir.
5: Code Noir, ou Código Negro, pronto, é um decreto real promulgado em 1785 pela França, pelo rei de França, Luís XIV. E é mesmo próprio ao contexto francês, não é? Só existe um código noir. Não há no contexto português, por exemplo, decreto jurídico idêntico.
4: E o que é que concretamente implementava o Code Noir?
5: Basicamente, estamos a falar do Império Francês, que tinha um grande império colonial, sobretudo nas Antilhas, no espaço das Caraíbas, e era um texto para organizar as relações entre senhores e escravos nas colónias francesas. E pronto, é um decreto jurídico para organizar a escravidão colonial e definir os estatutos das pessoas escravizadas.
4: E justamente em relação, por exemplo, a esse estatuto das pessoas escravizadas, elas como é que eram consideradas e quais é que eram as sanções em caso de fuga, por exemplo?
5: O Código Negro, o que é que ele organiza? Organiza as pessoas escravizadas como sendo uma propriedade do senhor e um bem móvel, a saber, um bem que se pode transmitir em herança, família em família, e basicamente é para transformar essas pessoas escravizadas em bem patrimoniais, tal como uma casa, uma mesa, pronto, uma pessoa sendo um bem móvel que pode ser transmitida, e sendo uma forma de desumanizar as pessoas e reificar.
4: Concretamente, o que é que faziam às pessoas que tentavam fugir?
5: Estamos a falar de um sistema, quando eu falo de desumano, porque não é mesmo, estamos a falar de uma violência normal, estamos a falar de uma relação entre senhores escravos, que é uma relação extremamente violenta, com muitas fugas, tal como acontecia também nos Estados Unidos. Estamos a falar de um sistema colonial baseado entre relações raciais, uma extrema violência e de uma proximidade, porque os escravos viviam em casa dos senhores e havia muitas fugas, muita violência sexual, essas violências físicas que passavam pelo tal membros, não é? A mão, as orelhas, em casos de fuga. E havia, pronto, fugas muito frequentes, porque temos listas de escravos fugitivos.
4: E chegava a ir até à pena de morte, não é?
5: Sim, chegava a ir até à pena de morte, sanções, que era uma pessoa ser assaltada de forma pública, não é? Era um sistema muito violento.
4: O que é que representa agora a aprovação pela Assembleia Nacional Francesa da revogação oficial do Code Noir?
5: É uma coisa muito importante, porque estamos a falar de um decreto que já não era aplicado, não é? Estamos a falar do século XVII, e entretanto houve a abolição do tráfico e depois a abolição da escravatura no Império Francês, mas a dimensão moral é muito importante. Estamos a falar, pronto, da dimensão do reconhecimento de um crime. E pronto, eu acho que no contexto, não só francês, mas no contexto europeu, dessa relação entre história nacional e história imperial, há sempre esse tabu, não é? Dos crimes do passado. O reconhecimento moral está cá, não é? Mas o que é preciso é ir além e inscrever essa história na história da nação e não só ser um anexo da história como até hoje tem sido, não é? Essa história de um crime, não foi só um crime de alguns anos, foi um crime que durou vários séculos, não é? Depois o fim do tráfico, houve a segunda colonização da África no século XX, então estamos a falar de uma longa duração.
4: Haverá alguma possibilidade de isto reabrir debates em torno de reparações? Eu recordo que o presidente francês apoiou essa revogação, mas falou na reflexão inacabada sobre a questão das reparações, que esse ver, passam pelo reconhecimento e nunca poderão ser totais. Ora, as reparações devem ser simbólicas ou deve haver mesmo indemnizações?
5: É um debate que está mesmo no centro atualmente dos debates sobre os crimes do passado. Será que temos só ficar nesse reconhecimento moral do crime ou ir mais além e considerar que as desigualdades de hoje em dia que subsistem, não é? Em termos de acesso à riqueza, em termos de discriminação racial, em termos de racismo, será que isso necessita de ir mais além de uma condenação moral e de abrir o debate sobre as reparações financeiras, que
4: é um debate
5: que já tem 10 anos, não é? Iniciou-se na América Latina, está muito presente nos Estados Unidos. Então essa questão, será que a gente pode imaginar uma reparação financeira? Não é só uma reparação em termos monetários, não é uma reparação, o que é que a gente pode reparar em termos de desigualdades criadas por esses crimes do passado?
4: O texto prevê também que o governo entregue ao Parlamento, no prazo de um ano após a promulgação da lei, um relatório sobre o direito colonial, as consequências económicas, sociais, culturais, ambientais, os próprios efeitos sobre o racismo. O relatório também vai avaliar como é que a história da escravatura e do tráfico negreiro e da sua abolição é tratada nos programas escolares. Até que ponto para si isto é importante e, na sua perspectiva, porque é que continua a ser importante estudar hoje o Code Noir?
5: Eu acho que é muito importante porque eu sou professor e vejo que essa história muitas vezes tende a ser minimizada, não é? E eu acho que estamos aí mesmo no centro do que foi o capitalismo e a história moderna que se inicia no século XVI, essa relação entre a Europa e o mundo. Muitas vezes foi pensada como uma relação harmoniosa, uma relação de mestiçagem com os seus crimes, mas basicamente essa ideia das grandes descobertas, não é? Descobrimentos. E eu acho que pronto, temos que ver também a face sombria do que foi esse encontro, essa modernidade do século XVI. E não só pensar que a Europa desenvolveu o mundo e trouxe a modernidade ao mundo, mas pensar mesmo os efeitos negativos desse encontro. E eu acho que isso tem que ser reavaliado nos programas escolares para pensar uma história mais inclusiva do ponto de vista da sociedade em que vivemos.
4: Porque nos programas escolares há esse silenciamento da brutalidade da violência institucionalizada pelo Code Noir e pela escravatura?
5: Sim, porque se formos a ver os programas escolares, não só na faculdade, mesmo no ensino secundário, temos a história do tráfico é muitas vezes tratada como uma história um bocado isolada do resto da construção da nação. Fala-se dos descobrimentos, depois fala-se da face um bocado negativa, que é o tráfico negreiro, o tráfico transatlântico, mas muitas vezes pensando que é uma história não diz respeito à Europa, é uma história mais da relação da Europa com o mundo. Eu acho que é muito importante repensar, pronto, essa história mesmo numa cronologia europeia. Por exemplo, se formos a ver, uma das consequências do Code Noir e dessa relação da França com as Antilhas é que, por exemplo, o Palácio do Eliseu foi construído pela fortuna dos maiores negreiros da época. Estamos a ver, pronto, mesmo o enriquecimento da Europa, na altura, tem muito a ver com essa história da escravidão, esta história colonial. Pronto, eu acho que isso é importante, complexificar essa história e não só fazer da história do tráfico um apêndice da história europeia.
4: Como é que interpreta o facto de a Assembleia Nacional só agora avançar formalmente para a revogação deste texto criado no século XVII, como é que só em 2026, ou seja, 178 anos depois da abolição da escravatura, é que há realmente um texto que quer revogar oficialmente o Code Noir?
5: Se formos a ver, por exemplo, a história da escravatura e escravidão, que é uma história onde se publica bastante hoje em dia. Quando comecei a trabalhar sobre essas questões há 20 anos atrás, é uma história que era uma história pouco conhecida. Eu acho que em 20 anos fizemos muita coisa, ou avançamos já muita coisa do ponto de vista da pesquisa, incluindo do ponto de vista do debate que fomos a ver. Houve a Lei de Taubira, e hoje estamos a festejar o 25º dessa Lei de Taubira, que institui, pronto, o tráfico como um crime contra a humanidade. Eu acho que avançamos muito nos últimos 20 anos. E se formos a ver, pronto, que era uma história até aos anos 2000 que era totalmente silenciada. Ninguém ouvia falar do tráfico, da escravidão. Ou quando se ouvia falar dessa história, pensava-se que era uma história, pronto, dos Estados Unidos ou da África do Sul. E nunca integrado nessa relação da Europa com o resto do mundo. Pronto, se formos a ver, em 25 anos, avançamos muito. E hoje estamos noutra fase do debate, que é vir o debate sobre como é que os políticos podem produzir legislação em relação a esta história colonial e sair um bocado dos debates históricos para entrar num debate mais político. Porque é que hoje em dia, só hoje em dia? Porque basicamente há um debate com associações, com um pedido que vem basicamente, pronto, da sociedade civil. Esse debate chega, e hoje é muito importante, chega às orelhas dos políticos e chega à Assembleia Nacional, o que não era o caso há alguns anos atrás.
4: Ouvimos o historiador António de Almeida Mendes a propósito da revogação do Code Noir em França. Depois da Assembleia Nacional, o texto precisa ainda de passar pelo Senado antes de se tornar lei.
2: E Chegamos assim ao fim desta que é a segunda e última antena do dia da RFI em português. 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Votos de uma excelente tarde.

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1: Stephanie Palma.
0: Sejam bem-vindos à segunda emissão da RFI em português desta quinta-feira, 4 de junho. A marcar a atualidade, Guiné-Bissau, Domingos Simões Pereira, de volta à casa, após ter sido ouvido no Tribunal Militar em Bissau. Portugal, Zimbábue e Áustria foram eleitos membros não permanentes do Conselho de Segurança da ONU, numa votação que pela primeira vez deixou a Alemanha de lado. No controle técnico desta emissão está Moussa Lichili. O jornal começa agora. Fique desse lado.
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0: Começamos este noticiário com a atualidade africana. Na Guiné-Bissau, o líder do PAIGC e presidente eleito do Parlamento, Domingos Simões Pereira, foi hoje ouvido no Tribunal Militar de Bissau. O dirigente político foi ouvido no âmbito do processo relativo à alegada tentativa de golpe de Estado de outubro de 2025 no país. A defesa diz que Domingos Simões Pereira voltou à condição de prisão domiciliária, mas sem a aplicação de novas medidas de coação. O relato é do nosso correspondente no país, Moussa Baldé.
3: O advogado Roberto Indequi foi quem falou em nome de um coletivo da defesa de Simões Pereira. Basicamente, Roberto Indequi disse que Domingos Simões Pereira saiu do Tribunal Militar tal como lá entrou, voltou para a sua residência, onde desde janeiro passado foi confinado à prisão domiciliária. Na audiência desta quinta-feira, que durou pouco mais que 3 horas, o Tribunal Militar não aplicou nenhuma medida de coação a Simões Pereira. O advogado Roberto Indeque afirmou, em declarações aos jornalistas, que o político respondeu a todas as perguntas dos magistrados e que tinha ficado definitivamente, a expressão é do advogado, que Domingos Simões Pereira não teve conhecimento e nunca esteve envolvido em qualquer tentativa de golpe de Estado. O advogado disse que Simões Pereira regressa tranquilamente à sua residência e que para já não sabe se será ou não novamente convocado ao Tribunal Militar no âmbito deste processo sobre uma alegada tentativa de golpe que teria ocorrido em outubro de 2025. A promotoria da Justiça Militar acusa Simões Pereira de ter estado envolvido na preparação do alegado golpe através de disponibilização de meios financeiros, bem como da sua residência para a realização de reuniões da conjura. O advogado Roberto Indeque afirmou que Domingos Simões Pereira explicou ao Tribunal Militar que não faz parte da sua postura política participar em atos de subversão da ordem constitucional. A audiência de Domingos Simões Pereira foi pontuada com fortes medidas de segurança em todo o perímetro que dá acesso ao Tribunal Militar no bairro de Santa Luzia, em Bissau. Moussa Baldé, Bissau, RFI.
0: Decorreu hoje em Maputo, Moçambique, um protesto de enfermeiros onde foi denunciado o facto de Jeremias Matekateka ainda não ter tomado posse como bastonário da Ordem. Apesar de ter sido eleito por 2 vezes para o cargo, a última delas a 9 de abril, com 57% dos votos. Em causa estaria uma providência cautelar de uma candidata considerada improcedente pela Justiça. Raul Piloto, presidente da Associação Nacional dos Enfermeiros de Moçambique, em declarações à agência de notícias Lusa, denunciou esta situação.
4: Eles já chutaram tudo o que é aquilo que é legalidade e eles já estão a fazer as coisas derivas e todo mundo está a ver, até então não está a fazer nada. Então nós também vamos tomar medidas drásticas. A princípio vamos levar ao tribunal, que é para o elenco eleito tomar posse. Não era necessário, mas vamos ter que levar, porque estamos a ver que de uma forma pacífica não há vontade disso acontecer pelos órgãos que representam a ordem. Vamos ao tribunal. Nós já vamos entrar com o Ministério da Saúde para impedir o pagamento das cotas até que o novo elenco tome posse. Vamos entrar com o Ministério da Saúde para impedir com que a ordem exerça o seu trabalho enquanto não entregarem as pastas. Então, a partir desse momento, se o Ministério permitir com que a ordem haja enquanto está fora do seu mandato, aí nós já não vamos lutar só com a ordem. Vamos lutar com a ordem e com o próprio Ministério que estará a favor da Ordem dos Enfermeiros.
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0: É tempo agora de falar sobre a atualidade internacional e vamos até ao Médio Oriente. O Líbano e Israel anunciaram um acordo de cessar-fogo e o presidente libanês, Joseph Aoun, afirmou que este acordo era a última oportunidade de alcançar um cessar-fogo global e definitivo. Mais pormenores com Marco Martins.
5: As autoridades israelitas e libanesas propõem um cessar-fogo que está condicionado à cessação completa de fogo do Hezbollah e à retirada de todos os operacionais do Hezbollah das áreas a sul do rio Litani. Uma das outras condições é que sejam criadas várias zonas de segurança. Está condicionado à cessação completa de fogo do Hezbollah e à retirada de todos os operacionais do Hezbollah das áreas a sul do rio Litani. Uma das outras condições é que sejam criadas várias zonas de segurança dentro do Líbano.

0: É isso aí. Já, só estavam destruindo.
1: Incêndio de casas, mortes tipo não pronunciadas, já percebeu? Então, muitos certos tipos de coisas aconteceram lá, já percebeu?
2: Mataram pessoas, queimaram casas e roubaram as nossas coisas. Epa, sim, e nós fugimos porque se não fugíamos iam nos matar.
3: A incerteza toma conta a cada dia e entre encarar a vida ou até a morte prometida pelos movimentos anti-imigrantes como March on March, muitos são os moçambicanos que começam a regressar ao país e chegam à pátria amada com as mãos cheias de nada.
4: Também essa pasta, alguém que sentiu pena de mim, trazer onde é que eu estive.
5: Quase foi uma guerra brutal aqui. Algumas pessoas já morreram lá. Mais uma volta de 11 pessoas. Eu podia resistir. Eu vi que não vale a pena, tem que sair de fato.
6: Coisa que aconteceu lá é muito triste. Porque lá dizem que não querem mais estrangeiros, porque nós levamos o emprego deles. Essas coisas assim já. Quando te encontram lá, quando quer estrangeiro, te matam. Queimam casas, roubam coisas. Assim estamos a regressar sem nada. Nem documento, nem nada.
3: E é por Ressano Garcia, o maior posto de fronteira terrestre que separa Moçambique e África do Sul, que chegam centenas de moçambicanos num movimento cada vez mais intenso. As autoridades governamentais moçambicanas garantem que estão criadas todas as condições para receber os seus concidadãos, diz Gabriel Monteiro, vice-presidente do Instituto Nacional de Gestão de Risco de Desastres, INGD.
7: O nosso consulado, a embaixada, faz a triagem também lá, né? O que nós recebemos é que são nossos compatriotas já, digamos, encaminhados, né? Vêm acompanhados pelos nossos colegas da África do Sul, e quando chegam aqui, a nossa obrigação é fazer tudo para que o processo decorra com maior flexibilidade para mitigar o sofrimento. Há uma logística preparada, né, para a sua viagem, então receberão também um kit para as suas casas. Tudo isso é feito pelo governo para mitigar este sofrimento que eles passaram ou vão passando neste processo todo.
3: O administrador do distrito da Moamba, Carlos Mocinhane, lamenta que esta situação de xenofobia esteja mais uma vez a acontecer na África do Sul e já com registro de várias mortes entre a comunidade moçambicana.
8: Devemos, como continente, como mundo, não é, termos uma abordagem mais ampla e mais integrada sob o ponto de vista como é que nós estruturamos as nossas sociedades, para sermos sociedades de mãos abertas, para podermos ter a capacidade de nos ampararmos.
3: E os transportadores de passageiros que ligam Moçambique a vários destinos da África do Sul já sentem na pele o tratamento diferenciado nos postos de fronteira, diz o presidente da Associação Moçambicana África do Sul Transporte Associados, Frederico Lopes.
9: Do lado de Moçambique é excelente, não há dúvida nenhuma. Pode chegar ali um autocarro, dois ou três autocarros, haver uma filazita aí de 50 ou 100 ou mesmo 150 pessoas, em menos de 30 minutos as pessoas estão despachadas. Do outro lado, é sinal de que não nos querem do outro lado, é verdade. Chega a ficar na vila duas, três horas de tempo. E há momentos, realmente, quando vê que a fila já é grande, ficam envergonhados, até chama, manda alguém ali, dizer que quem tem passaporte sul-africano, para se retirar da bicha, haver um guichê especial para poder encarambar. Isso é quase todo dia. Quando é fim de semana, então, é pior.
10: If you know that you are not a South African citizen, may you please stand up and leave our...
3: O político moçambicano Augusto Pelembe culpa o governo moçambicano

0: por tudo o que está a acontecer.
1: O maior problema é nosso, como Moçambique. O que é que estamos a fazer desde a independência para que os jovens tenham emprego? Para que as pessoas não queiram ir à África do Sul sofrer? Porque aquilo é um sofrimento. Se Moçambique tivesse abertura para que os jovens tivessem emprego, nenhum moçambicano ia preferir ir para a África do Sul sofrer. Agora, cabe a quem está a governar criar políticas acertadas para que Moçambique volte a ter uma indústria que possa absorver a maioria dos moçambicanos para terem oportunidade de emprego.
0: A violência xenófoba atinge crianças, mulheres e idosos que regressaram ao país na quarta-feira, 3 de maio, num primeiro repatriamento programado pelo governo moçambicano, cerca de 600 pessoas, de acordo com a porta-voz do NGD, Nelma de Araújo.
2: Na sua maioria são da província de Gaza, com um total de 337 pessoas de Gaza, 8 de Manica, 107 da província de Maputo e 17 da cidade de Maputo. Como INGD, nós estivemos a trabalhar, a coordenar a atividade. O INGD não esteve sozinho, esteve também com a INAS, com a migração, com a saúde. Nós recebemos os repatriados, fizemos depois de se apresentarem aos serviços de migração, fizemos o registro, tirando os seus dados, o contato e que atividades estavam a desempenhar na vizinha África do Sul.
0: A África do Sul é vista como El Dourado para muitos cidadãos moçambicanos. Aliás, residem neste país vizinho mais de 300 mil cidadãos, segundo dados oficiais. Na sua maioria, trabalha nas minas de Maputo para a RFI, Orfeu, Lisboa.
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1: E fica agora com o nosso magazine Vida em França, de Karina Branco.
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3: A Assembleia Francesa aprovou a 28 de maio a proposta de lei que revoga formalmente o Code Noir, Código Negro, um conjunto de éditos reais que regulamentou a escravatura nas colónias francesas entre os séculos XVII e XVIII. A votação ocorreu em primeira leitura e terminou com 254 votos favoráveis, nenhum contra nem nenhuma abstenção. A França aboliu a escravatura em 1848, mas os textos do Code Noir nunca foram formalmente retirados. Para falarmos sobre este tema, convidámos António de Almeida Mendes, professor de História Moderna na Universidade de Nantes, em França, e especializado nomeadamente na história da escravatura. Ele começa por nos explicar o que é o Code Noir.
4: Code Noir, ou Código Negro, pronto, é um decreto real promulgado em 1785 pela França, pelo rei de França, Luís XIV. E é mesmo próprio ao contexto francês, não é? Só existe um código noir. Não há no contexto português, por exemplo, decreto jurídico idêntico.
3: E o que é que concretamente implementava o Code Noir?
4: Basicamente, estamos a falar do Império Francês, que tinha um grande império colonial, sobretudo nas Antilhas, no espaço das Caraíbas, e era um texto para organizar as relações entre senhores e escravos nas colónias francesas. E pronto, é um decreto jurídico para organizar a escravidão colonial e definir os estatutos das pessoas escravizadas.
3: E justamente em relação, por exemplo, a esse estatuto das pessoas escravizadas, elas como é que eram consideradas e quais é que eram as sanções em caso de fuga, por exemplo?
4: O Código Negro, o que é que ele organiza? É organizar as pessoas escravizadas como sendo uma propriedade do senhor e um bem móvel, saber um bem que se pode transmitir em herança, de família em família, e basicamente é para transformar essas pessoas escravizadas em bem patrimoniais, tal como uma casa, uma mesa, pronto, uma pessoa sendo um bem móvel que pode ser transmitida, e sendo uma forma de desumanizar as pessoas e reificar.
3: Concretamente, o que é que faziam às pessoas que tentavam fugir?
4: Estamos a falar de um sistema, quando eu falo de desumano, porque não é mesmo, não estamos a falar de uma violência normal, estamos a falar de uma relação entre senhores escravos, que é uma relação extremamente violenta, com muitas fugas, tal como acontecia também nos Estados Unidos. Estamos a falar de um sistema colonial baseado entre relações raciais, uma extrema violência e de uma proximidade, porque os escravos viviam em casa dos senhores e havia muitas fugas, muita violência sexual, essas violências físicas que passavam pelo estar membros, não é? A mão, as orelhas, em casos de fuga. E havia, pronto, fugas muito frequentes, porque temos listas de escravos fugitivos.
3: E chegava a ir até à pena de morte, não é?
4: Sim, chegava a ir até à pena de morte, sem sanções, que era uma pessoa ser assaltada de forma pública, não é? Era um sistema muito violento.
3: O que é que representa agora a aprovação pela Assembleia Nacional Francesa da revogação oficial do Code Noir?
4: É uma coisa muito importante, porque estamos a falar de um decreto que já não era aplicado, não é? Estamos a falar do século XVII, entretanto houve a abolição do tráfico e depois a abolição da escravatura no Império Francês, mas a dimensão moral é muito importante, porque estamos a falar, pronto, da dimensão do reconhecimento de um crime. E pronto, eu acho que no contexto, não só francês, mas no contexto europeu, dessa relação entre história nacional e história imperial, há sempre esse tabu, não é? Dos crimes do passado. O reconhecimento moral está cá, não é? Mas o que é preciso é ir além e inscrever essa história na história da nação e não só ser um anexo da história como até hoje tem sido, não é? Essa história de um crime, não foi só um crime de alguns anos, foi um crime que durou vários séculos, não é? Depois o fim do tráfico, houve a segunda colonização da África no século XX, então estamos a falar de uma longa duração.
3: Haverá alguma possibilidade de isto reabrir debates em torno de reparações? Eu recordo que o presidente francês apoiou essa revogação, mas falou na reflexão inacabada sobre a questão das reparações, que se eu ver, passam pelo reconhecimento e nunca poderão ser totais. Ora, as reparações devem ser simbólicas ou deve haver mesmo indemnizações?
4: É um debate que está mesmo no centro atualmente dos debates sobre os crimes do passado. Será que temos que só ficar nesse reconhecimento moral do crime ou ir mais além e considerar que as desigualdades de hoje em dia que subsistem, não é? Em termos de acesso à riqueza, em termos de discriminação racial, em termos de racismo, será que isso necessita de ir mais além de uma condenação moral e de abrir o debate sobre as reparações financeiras.
3: Na que sua perspectiva,
4: é um debate que já tem 10 anos, não é? Iniciou-se na América Latina, está muito presente nos Estados Unidos. Então essa questão, será que a gente pode imaginar uma reparação financeira? Não é só uma reparação em termos monetários, não é uma reparação, o que é que a gente pode reparar em termos de desigualdades criadas por esses crimes do passado?
3: O texto prevê também que o Governo entregue ao Parlamento, no prazo de um ano após a promulgação da lei, um relatório sobre o direito colonial, as consequências económicas, sociais, culturais, ambientais, os próprios efeitos sobre o racismo. O relatório também vai avaliar como é que a história da escravatura e do tráfico negreiro e da sua abolição é tratada nos programas escolares. Até que ponto para si isto é importante e, na sua perspectiva, porque é que continua a ser importante estudar hoje o Code Noir?
4: Eu acho que é muito importante porque eu sou professor e vejo que essa história muitas vezes tende a ser minimizada, não é? E eu acho que estamos aí mesmo no centro do que foi o capitalismo e a história moderna que se inicia no século XVI, essa relação entre a Europa e o mundo. Muitas vezes foi pensada como uma relação harmoniosa, uma relação de mestiçagem com os seus crimes, mas basicamente essa ideia das grandes descobertas, não é? Descobrimentos. E eu acho que pronto, temos que ver também a face sombria do que foi esse encontro, essa modernidade do século XVI. E não só pensar que a Europa desenvolveu o mundo e trouxe a modernidade ao mundo, mas pensar mesmo os efeitos negativos desse encontro. E eu acho que isso tem que ser reavaliado nos programas escolares para pensar uma história mais inclusiva do ponto de vista da sociedade em que vivemos.
3: Porque nos programas escolares há esse silenciamento da brutalidade da violência institucionalizada pelo Code Noir e pela escravatura?
4: Sim, porque se formos a ver os programas escolares, não só na faculdade, mesmo no ensino secundário, temos a história do tráfico, é muitas vezes tratada como uma história um bocado isolada do resto da construção da nação. Fala-se dos descobrimentos, depois fala-se da face um bocado negativa, que é o tráfico negreiro, o tráfico transatlântico, mas muitas vezes pensando que é uma história não diz respeito à Europa, é uma história mais da relação da Europa com o mundo. Eu acho que é muito importante repensar, pronto, essa história mesmo numa cronologia europeia. Por exemplo, se formos a ver, uma das consequências do Code Noir e dessa relação da França com as Antilhas é que, por exemplo, o Palácio de Eliseu foi construído pela fortuna dos maiores negreiros da época. Estamos a ver, pronto, mesmo o enriquecimento da Europa, na altura, tem muito a ver com essa história da escravidão, esta história colonial. Pronto, eu acho que isso é importante, complexificar essa história e não só fazer da história do tráfico um apêndice da história europeia.
3: Como é que interpreta o facto de a Assembleia Nacional só agora avançar formalmente para a revogação deste texto criado no século XVII, como é que só em 2026, ou seja, 178 anos depois da abolição da escravatura, é que há realmente um texto que quer revogar oficialmente o Code Noir?
4: Se formos a ver, por exemplo, a história da escravatura e escravidão, que é uma história onde se publica bastante hoje em dia, quando comecei a trabalhar sobre essas questões há 20 anos atrás, era uma história pouco conhecida. Eu acho que em 20 anos fizemos muita coisa, ou avançamos já muita coisa do ponto de vista da pesquisa, incluindo do ponto de vista do debate que fomos a ver. Houve a Lei de Taubira, e hoje estamos a festejar o 25º dessa Lei de Taubira, que institui, pronto, o tráfico como um crime contra a humanidade. Eu acho que avançamos muito nos últimos 20 anos. E se formos a ver, pronto, que era uma história até aos anos 2000 que era totalmente silenciada. Ninguém ouvia falar do tráfico, da escravidão. Ou quando se ouvia falar dessa história, pensava-se que era uma história, pronto, dos Estados Unidos ou da África do Sul. E nunca integrado nessa relação da Europa com o resto do mundo. Pronto, se formos a ver, em 25 anos, avançamos muito. E hoje estamos noutra fase do debate, que é vir o debate sobre como é que os políticos podem produzir legislação em relação a esta história colonial e sair um bocado dos debates históricos para entrar num debate mais político. Porque é que hoje em dia, só hoje em dia? Porque basicamente há um debate com associações, com um pedido que vem basicamente, pronto, da sociedade civil. Esse debate chega, e hoje é muito importante, chega às orelhas dos políticos e chega à Assembleia Nacional, o que não era o caso há alguns anos atrás.
3: Ouvimos o historiador António de Almeida Mendes a propósito da revogação do Code Noir em França. Depois da Assembleia Nacional, o texto precisa ainda de passar pelo Senado antes de se tornar lei.
1: E Chegamos assim ao fim desta que é a segunda e última antena do dia da RFI em português. 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Foi um gosto ter estado na sua companhia. Votos de uma excelente tarde.

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1: Stephanie Palma.
0: Sejam bem-vindos à segunda emissão da RFI em português desta quinta-feira, 4 de junho. A marcar a atualidade, Guiné-Bissau, Domingos Simões Pereira, de volta à casa, após ter sido ouvido no Tribunal Militar em Bissau. Portugal, Zimbábue e Áustria foram eleitos membros não permanentes do Conselho de Segurança da ONU, numa votação que pela primeira vez deixou a Alemanha de lado. No controle técnico desta emissão está Moussa Lichili. O jornal começa agora. Fique desse lado.
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0: Começamos este noticiário com a atualidade africana. Na Guiné-Bissau, o líder do PAIGC e presidente eleito do Parlamento, Domingos Simões Pereira, foi hoje ouvido no Tribunal Militar de Bissau. O dirigente político foi ouvido no âmbito do processo relativo à alegada tentativa de golpe de Estado de outubro de 2025 no país. A defesa diz que Domingos Simões Pereira voltou à condição de prisão domiciliária, mas sem a aplicação de novas medidas de coação. O relato é do nosso correspondente no país, Moussa Baldé.
3: O advogado Roberto Indequi foi quem falou em nome de um coletivo da defesa de Simões Pereira. Basicamente, Roberto Indequi disse que Domingos Simões Pereira saiu do Tribunal Militar tal como lá entrou, voltou para a sua residência, onde desde janeiro passado foi confinado à prisão domiciliária. Na audiência desta quinta-feira, que durou pouco mais que 3 horas, o Tribunal Militar não aplicou nenhuma medida de coação a Simões Pereira. O advogado Roberto Indequi afirmou, em declarações aos jornalistas, que o político respondeu a todas as perguntas dos magistrados e que tinha ficado definitivamente, a expressão é do advogado, que Domingos Simões Pereira não teve conhecimento e nunca esteve envolvido em qualquer tentativa de golpe de Estado. O advogado disse que Simões Pereira regressa tranquilamente à sua residência e que para já não sabe se será ou não novamente convocado ao Tribunal Militar no âmbito deste processo sobre uma alegada tentativa de golpe que teria ocorrido em outubro de 2025. A Promotoria da Justiça Militar acusa Simões Pereira de ter estado envolvido na preparação do alegado golpe através de disponibilização de meios financeiros, bem como da sua residência para a realização de reuniões da conjura. O advogado Roberto Indequi afirmou que Domingos Simões Pereira explicou ao Tribunal Militar que não faz parte da sua postura política participar em atos de subversão da ordem constitucional. A audiência de Domingos Simões Pereira foi pontuada com fortes medidas de segurança em todo o perímetro que dá acesso ao Tribunal Militar no bairro de Santa Luzia, em Bissau. Moussa Baldé, Bissau, RFI.
0: Decorreu hoje em Maputo, Moçambique, um protesto de enfermeiros onde foi denunciado o facto de Jeremias Matekateka ainda não ter tomado posse como bastonário da Ordem. Apesar de ter sido eleito por 2 vezes para o cargo, a última delas a 9 de abril, com 57% dos votos. Em causa estaria uma providência cautelar de uma candidata considerada improcedente pela Justiça. Raul Piloto, presidente da Associação Nacional dos Enfermeiros de Moçambique, em declarações à agência de notícias Lusa, denunciou esta situação.
4: Eles já chutaram tudo o que é aquilo que é legalidade e eles já estão a fazer as coisas às derivas e todo mundo está a ver, até então não está a fazer nada. Então nós também vamos tomar medidas drásticas. A princípio vamos levar ao tribunal, que é para o elenco eleito tomar posse. Não era necessário, mas vamos ter que levar, porque estamos a ver que, de uma forma pacífica, não há vontade disso acontecer pelos órgãos que representam a ordem. Vamos ao tribunal. Nós já vamos entrar com o Ministério da Saúde para impedir o pagamento das cotas, até que o novo elenco tome posse. Vamos entrar com o Ministério da Saúde para impedir com que a ordem exerça o seu trabalho enquanto não entregarem as pastas. Então, a partir desse momento, se o Ministério permitir com que a Ordem haja enquanto está fora do seu mandato, aí nós já não vamos lutar só com a Ordem. Vamos lutar com a Ordem e com o próprio Ministério, que estará a favor da Ordem dos Enfermeiros.
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0: É tempo agora de falar sobre a atualidade internacional e vamos até ao Médio Oriente. O Líbano e Israel anunciaram um acordo de cessar-fogo e o presidente libanês, Joseph Aoun, afirmou que este acordo era a última oportunidade de alcançar um cessar-fogo global e definitivo. Mais pormenores com Marco Martins.
5: As autoridades israelitas e libanesas propõem um cessar-fogo que está condicionado à cessação completa de fogo do Hezbollah e à retirada de todos os operacionais do Hezbollah das áreas a sul do rio Litani. Uma das outras condições é que sejam criadas várias zonas de segurança dentro do Líbano e que o exército libanês assuma o controlo total dessas áreas. As forças armadas israelitas também teriam de sair do sul do Líbano, de referir que o Hezbollah não fez parte das conversações entre Israel e o Líbano. Entretanto, o Hezbollah afirmou ter atacado posições israelitas no sul do Líbano e também denunciou em meios de comunicação xiitas a capitulação total das autoridades. Ainda hoje, Israel também levou a cabo ataques no sul do Líbano, segundo fontes libanesas, enquanto o ministro israelita da Segurança Nacional, de extrema-direita, Itamar Ben-Gvir, qualificou o cessar-fogo como um grave erro que leva o primeiro-ministro Benjamin Netanyahu para a tomada de más decisões. Aliás, o ministro da Defesa, Israel Katz, declarou que os ataques vão continuar apesar do cessar-fogo se o Hezbollah prosseguir as ofensivas, afirmando até que poderiam atacar a capital, Beirute. Sem que as condições sejam reunidas, o cessar-fogo não entrará em vigor, apesar do presidente libanês Josef Aoun acreditar que poderá ser colocado em prática em apenas 24 horas.
0: Ora, Portugal, Zimbábue e Áustria foram eleitos membros não permanentes do Conselho de Segurança da ONU numa votação em que a Alemanha não conseguiu pela primeira vez ser eleita. Miguel Martins tem os detalhes.
6: Foi um resultado inédito para a Alemanha, que não conseguiu ser eleita para o Conselho de Segurança da ONU. O ministro dos Negócios Estrangeiros alemão, Johann Wadpool, disse que, obviamente, o resultado é uma grande decepção, uma amarga derrota, e também acusou a Rússia de ter feito campanha contra Berlim por causa do seu apoio à Ucrânia. Três países disputavam este ano as duas vagas destinadas à Europa Ocidental. Portugal e Áustria foram eleitos, garantindo a maioria de 2/3 necessária na primeira volta, 134 e 131 votos, respectivamente. A Alemanha, membro do G7, a maior economia da Europa e um dos principais contribuintes para o orçamento da ONU, recebeu apenas 104 votos. Os outros três membros recém-eleitos são o Zimbábue, Trinidad e Tobago e o Quirguistão. O Zimbábue era o único candidato ao lugar africano e foi eleito à primeira volta com 182 votos. No grupo da América Latina e Caraíbas foi eleita Trinidad e Tobago com 181 votos. Na corrida ao lugar reservado à Ásia, o Quirguistão venceu as Filipinas, mas foram necessárias 4 voltas de votação para decidir entre os dois países.
0: Morreu esta quinta-feira Marjane Satrapi, aos 56 anos de idade, autora franco-iraniana de Persépolis e crítica acérrima das autoridades de Teherão. O perfil com Karina Branco.
7: Marjane Satrapi conquistou o público mundial com Persépolis, uma saga autobiográfica em que relatava a sua infância no Irã sob o regime dos Ayatollahs, a repressão sofrida pelo povo iraniano e a sua fuga para a Europa. O primeiro volume de Persépolis foi premiado no Festival Internacional de Banda Desenhada de Angoulême em 2001, tendo sido seguido por mais 3 volumes e adaptado ao cinema pela própria Marjane Satrapi em 2007 com Vincent Renault como co-realizador. O filme ganhou o prémio do júri no Festival de Cannes nesse ano e, nessa altura, a realizadora dedicou o prémio a todos os iranianos. Nascida a 22 de novembro de 1969 no Irão, Marjane Satrapi vivia exilada em França desde 1994 e foi naturalizada francesa em 2006. O Irão inspirou toda a sua obra. Em 2003, o álbum Broderie, Bordados, era um retrato do cotidiano das mulheres iranianas. Em 2005, Poulet aux Prunes, Frango com Ameixas, também se passava no Irão e ganhou o prémio de melhor obra em Angoulême, tendo sido adaptado também ao cinema em 2011 com os atores Mathieu Amalric e Maria de Medeiros. Esta quinta-feira, em comunicado, o presidente Emmanuel Macron saudou uma artista imensa que transformou uma infância iraniana numa fábula universal e disse que a sua morte representa a perda de uma figura proeminente da cultura francesa e de uma artista dedicada à liberdade.
0: E é o ponto final deste bloco informativo. Continue connosco.
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0: E sejam bem-vindos à segunda parte da nossa emissão. Hoje é quinta-feira, dia de reportagem do nosso correspondente em Moçambique, Orfeu Lisboa, que nos traz um trabalho sobre o repatriamento de moçambicanos provenientes da África do Sul.
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9: Estamos aqui em Cape Town. A situação aqui é xenofobia. Nós não temos nada, não temos dinheiro para regressarmos para casa. As famílias estão a sofrer. Estamos a pedir ajuda a Moçambique.
10: Queremos apoio.
11: O grito é de socorro e vem de todos os lados da África do Sul. São cidadãos moçambicanos que temem pela sua vida, são cidadãos moçambicanos que fizeram da terra do Ruanda sua pátria. Muitos residem neste país vizinho há décadas, outros há que nasceram neste território e que hoje vêm-se confrontados com os movimentos anti-imigrantes que fixam até o dia 30 deste mês de junho para abandonarem o país. E não é só uma exigência aos indocumentados, diz Silva Valoi, que apenas de mochila às costas regressou a Moçambique como parte do primeiro grupo de moçambicanos repatriados numa ação coordenada pelo governo.
12: Disseram que eram contra pessoas que não têm papéis, mas eu tenho meu passaporte mesmo, agora está aqui comigo, está válido, mas eles não queriam isso aí, estavam destruindo-me.
13: Incêndios de casas, mortes tipo não presenciais, já percebeu? Então, muito certo tipo de coisa aconteceram lá, já percebeu?
14: Mataram pessoas, queimaram casas e roubaram as nossas coisas. Epa, sim, nós fugimos porque se não fugimos íamos nos matar.
11: A incerteza toma conta a cada dia e entre encarar a vida ou até a morte prometida pelos movimentos anti-imigrantes como March on March, muitos são os moçambicanos que começam a regressar ao país e chegam à pátria amada com as mãos cheias de nada.
15: Também essa pasta, alguém que sentiu pena de mim, trazer onde que eu estive.
16: Quase foi uma guerra brutal aqui. Algumas pessoas já morreram lá, mas uma volta de 11 pessoas. Eu podia resistir. Eu vi que não vale a pena, tem que sair de fato.
17: Coisa que aconteceu lá é muito triste, porque lá dizem que não querem mais estrangeiros, porque nós levamos o emprego deles, essas coisas assim já. Quando te encontram lá, quando que é estrangeiro, te matam, queimam casas, roubam coisas. Assim estamos a regressar sem nada. Nem documento, nem nada.
11: E é por Ressano Garcia, o maior posto de fronteira terrestre que separa Moçambique e África do Sul, que chegam centenas de moçambicanos num movimento cada vez mais intenso. As autoridades governamentais moçambicanas garantem que estão criadas todas as condições para receber os seus concidadãos, diz Gabriel Monteiro, vice-presidente do Instituto Nacional de Gestão de Risco de Desastres, INGD.
18: O nosso consulado, a embaixada, faz a triagem também lá, né? O que nós recebemos é que são nossos compatriotas já, digamos, encaminhados, né? Bem acompanhados pelos nossos colegas da África do Sul. E quando chegam aqui, a nossa obrigação é fazer tudo para que o processo decorra com maior flexibilidade para mitigar o sofrimento. Há uma logística preparada, né, para a sua viagem.
19: então receberão também um kit para as suas casas. Tudo isso é feito pelo governo para mitigar este sofrimento que eles passaram ou vão passando neste processo todo.
11: O administrador do distrito da Moamba, Carlos Mocinhane, lamenta que esta situação de xenofobia esteja mais uma vez a acontecer na África do Sul e já com registro de várias mortes entre a comunidade moçambicana.
20: Devemos, como continente, como mundo, não é, termos uma abordagem mais ampla e mais integrada sob o ponto de vista como é que nós estruturamos as nossas sociedades, para sermos sociedades de mãos abertas, para podermos ter a capacidade de nos ampararmos.
11: E os transportadores de passageiros que ligam Moçambique a vários destinos da África do Sul já sentem na pele o tratamento diferenciado nos postos de fronteira, diz o presidente da Associação Moçambicana África do Sul Transporte Associados, Frederico Lopes.
21: Do lado do Moçambique é excelente, não há dúvida nenhuma. Pode chegar ali um autocarro, dois ou três autocarros, haver uma filazita aí de 50 ou 100 ou mesmo 150 pessoas, em menos de 30 minutos as pessoas estão despachadas. Do outro lado, é sinal de que não nos querem do outro lado, é verdade. Chega a ficar na vila duas, três horas de tempo. E há momentos, realmente, quando vê que a fila já é grande, ficam envergonhados, até chama, manda alguém ali, dizer que quem tem passaporte sul-africano, para se retirar da bicha, haver um guichê especial para poderem carimbar. Isso é quase todos os dias. Quando é fim de semana, então, é pior.
22: If you know that you are not a South African citizen, may you please stand up and leave our...
11: O político moçambicano Augusto Pelembe culpa o governo moçambicano por tudo o que está a acontecer.
23: O maior problema é nosso, como Moçambique. O que é que estamos a fazer desde a independência para que os jovens tenham emprego? Para que as pessoas não queiram ir à África do Sul sofrer? Porque aquilo é um sofrimento. Se Moçambique tivesse abertura para que os jovens tivessem emprego, nenhum moçambicano ia preferir ir para a África do Sul sofrer. Agora, cabe a quem está a governar criar políticas acertadas para que Moçambique volte a ter uma indústria que possa absorver a maioria dos moçambicanos para terem oportunidade de emprego.
11: A violência xenófoba atinge crianças, mulheres e idosos que regressaram ao país na quarta-feira, 3 de maio, num primeiro repatriamento programado pelo governo moçambicano, cerca de 600 pessoas, de acordo com a porta-voz do NGD, Nelma de Araújo.
24: Na sua maioria são da província de Gaza, com um total de 337 pessoas de Gaza, 8 de Manica, 107 da província de Maputo e 17 da cidade de Maputo. Como INGD, nós estivemos a trabalhar, a coordenar a atividade. O INGD não esteve sozinho, esteve também com a INASS, com a Migração, com a Saúde. Nós recebemos os repatriados, fizemos, depois de se apresentarem aos serviços de migração, fizemos o registro, tirando os seus dados, o contacto e que atividades estavam a desempenhar na vizinha África do Sul.
11: A África do Sul é vista como El Dourado para muitos cidadãos moçambicanos. Aliás, residem neste país vizinho mais de 300 mil cidadãos, segundo dados oficiais. Na sua maioria, trabalha nas minas de Maputo para a RFI, Orfeu, Lisboa.
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1: E fica agora com o nosso magazine Vida em França, de Karina Branco.
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3: A Assembleia Francesa aprovou a 28 de maio a proposta de lei que revoga formalmente o Code Noir, Código Negro, um conjunto de editos reais que regulamentou a escravatura nas colónias francesas entre os séculos XVII e XVIII. A votação ocorreu em primeira leitura e terminou com 254 votos favoráveis, nenhum contra nem nenhuma abstenção. A França aboliu a escravatura em 1848, mas os textos do Code Noir nunca foram formalmente retirados. Para falarmos sobre este tema, convidamos António de Almeida Mendes, professor de História Moderna na Universidade de Nantes, em França, e especializado nomeadamente na história da escravatura. Ele começa por nos explicar o que é o Code Noir.
4: Code Noir, ou Código Negro, pronto, é um decreto real promulgado em 1785 pela França, pelo rei de França, Luís XIV. E é mesmo próprio ao contexto francês, não é? Só existe um código noir. Não há no contexto português, por exemplo, decreto jurídico idêntico.
3: E o que é que concretamente implementava o Code Noir?
4: Basicamente, estamos a falar do Império Francês, que tinha um grande império colonial, sobretudo nas Antilhas, no espaço das Caraíbas, e era um texto para organizar as relações entre senhores e escravos nas colónias francesas. E pronto, é um decreto jurídico para organizar a escravidão colonial e definir o estatuto das pessoas escravizadas.
3: E justamente em relação, por exemplo, a esse estatuto das pessoas escravizadas, elas como é que eram consideradas e quais é que eram as sanções em caso de fuga, por exemplo?
4: O Código Negro, o que é que ele organiza? É organizar as pessoas escravizadas como sendo uma propriedade do senhor e um bem móvel, saber, um bem que se pode transmitir em herança, de família em família, e basicamente é para transformar essas pessoas escravizadas em bem patrimoniais, tal como uma casa, uma mesa, pronto, uma pessoa sendo um bem móvel que pode ser transmitida, e sendo uma forma de desumanizar as pessoas e reificar.
3: Concretamente, o que é que faziam às pessoas que tentavam fugir?
4: Estamos a falar de um sistema, quando eu falo de desumano, porque não é mesmo, não estamos a falar de uma violência normal, estamos a falar de uma relação entre senhores escravos, que é uma relação extremamente violenta, com muitas fugas, tal como acontecia também nos Estados Unidos. Estamos a falar de um sistema colonial baseado entre relações raciais, uma extrema violência e de uma proximidade, porque os escravos viviam em casa dos senhores e havia muitas fugas, muita violência sexual, essas violências físicas que passavam pelo tal membros, não é? A mão, as orelhas, em casos de fuga. E havia, pronto, fugas muito frequentes, porque temos listas de escravos fugitivos.
3: E chegava a ir até à pena de morte, não é?
4: Sim, chegava a ir até à pena de morte, sanções, que era uma pessoa ser assaltada de forma pública, não é? Era um sistema muito violento.
3: O que é que representa agora a aprovação pela Assembleia Nacional Francesa da revogação oficial do Code Noir?
4: É uma coisa muito importante, porque estamos a falar de um decreto que já não era aplicado, não é? Estamos a falar do século XVII, entretanto houve a abolição do tráfico e depois a abolição da escravatura no Império Francês, mas a dimensão moral é muito importante. Estamos a falar, pronto, da dimensão do reconhecimento de um crime. E pronto, eu acho que no contexto, não só francês, mas no contexto europeu, dessa relação entre história nacional e história imperial, há sempre esse tabu, não é? Dos crimes do passado. O reconhecimento moral está cá, não é? Mas o que é preciso é ir além e inscrever essa história na história da nação e não só ser um anexo da história como até hoje tem sido, não é? Essa história de um crime, não foi só um crime de alguns anos, foi um crime que durou vários séculos, não é? Depois o fim do tráfico, houve a segunda colonização da África no século XX, então estamos a falar de uma longa duração.
3: Haverá alguma possibilidade de isto reabrir debates em torno de reparações? Eu recordo que o presidente francês apoiou essa revogação, mas falou na reflexão inacabada sobre a questão das reparações, que esse ver, passam pelo reconhecimento e nunca poderão ser totais. Ora, as reparações devem ser simbólicas ou deve haver mesmo indemnizações?
4: É um debate que está mesmo no centro atualmente dos debates sobre os crimes do passado. Será que temos que só ficar nesse reconhecimento moral do crime ou ir mais além e considerar que as desigualdades de hoje em dia que subsistem, não é? Em termos de acesso à riqueza, em termos de discriminação racial, em termos de racismo, será que isso necessita de ir mais além de uma condenação moral e de abrir o debate sobre as reparações financeiras.
3: Que é, então,
4: o debate já tem 10 anos, não é? Iniciou-se na América Latina, está muito presente nos Estados Unidos. Então, essa questão, será que a gente pode imaginar uma reparação financeira? Não é só uma reparação em termos monetários, não é? Uma reparação, o que é que a gente pode reparar em termos de desigualdades criadas por esses crimes do passado?
3: O texto prevê também que o governo entrega ao Parlamento, no prazo de um ano após a promulgação da lei, um relatório sobre o direito colonial, as consequências económicas, sociais, culturais, ambientais, os próprios efeitos sobre o racismo. O relatório também vai avaliar como é que a história da escravatura e do tráfico negreiro e da sua abolição é tratada nos programas escolares. Até que ponto para si isto é importante e, na sua perspectiva, porque é que continua a ser importante estudar hoje o Code Noir?
4: Eu acho que é muito importante porque eu sou professor e vejo que essa história muitas vezes tende a ser minimizada, não é? E eu acho que estamos aí mesmo no centro do que foi o capitalismo e a história moderna que se inicia no século XVI, essa relação entre a Europa e o mundo. Muitas vezes foi pensada como uma relação harmoniosa, uma relação de mestiçagem com os seus crimes, mas basicamente essa ideia das grandes descobertas, não é? Descobrimentos. E eu acho que pronto, temos que ver também a face sombria do que foi esse encontro, essa modernidade do século XVI. E não só pensar que a Europa desenvolveu o mundo e trouxe a modernidade ao mundo, mas pensar mesmo os efeitos negativos desse encontro. E eu acho que isso tem que ser reavaliado nos programas escolares para pensar uma história mais inclusiva do ponto de vista da sociedade em que vivemos.
3: Porque nos programas escolares há esse silenciamento da brutalidade da violência institucionalizada pelo Code Noir e pela escravatura?
4: Sim, porque se formos a ver os programas escolares, não só na faculdade, mesmo no ensino secundário, temos a história do tráfico, é muitas vezes tratada como uma história um bocado isolada do resto da construção da nação. Fala-se dos descobrimentos, depois fala-se da face um bocado negativa, que é o tráfico negreiro, o tráfico transatlântico, mas muitas vezes pensando que é uma história não diz respeito à Europa, é uma história mais da relação da Europa com o mundo. E eu acho que é muito importante repensar, pronto, essa história mesmo numa cronologia europeia. Por exemplo, se formos a ver, uma das consequências do Code Noir e dessa relação da França com as Antilhas é que, por exemplo, o Palácio do Eliseu foi construído pela fortuna dos maiores negreiros da época. Estamos a ver, pronto, mesmo o enriquecimento da Europa, na altura, tem muito a ver com essa história da escravidão, esta história colonial. Pronto, eu acho que isso é importante, complexificar essa história e não só fazer da história do tráfico um apêndice da história europeia.
3: Como é que interpreta o facto de a Assembleia Nacional só agora avançar formalmente para a revogação deste texto criado no século XVII, como é que só em 2026, ou seja, 178 anos depois da abolição da escravatura, é que há realmente um texto que quer revogar oficialmente o Code Noir?
4: Se formos a ver, por exemplo, a história da escravatura e escravidão, que é uma história onde se publica bastante hoje em dia. Quando comecei a trabalhar sobre essas questões há 20 anos atrás, é uma história pouco conhecida. Eu acho que em 20 anos fizemos muita coisa, ou avançamos já muita coisa do ponto de vista da pesquisa, incluindo do ponto de vista do debate que fomos a ver. Houve a Lei de Taubira, e hoje estamos a festejar o 25º dessa Lei de Taubira, que institui, pronto, o tráfico como um crime contra a humanidade. Eu acho que avançamos muito nos últimos 20 anos. E se formos a ver, pronto, que era uma história até aos anos 2000 que era totalmente silenciada. Ninguém ouvia falar do tráfico, da escravidão. Ou quando se ouvia falar dessa história, pensava-se que era uma história, pronto, dos Estados Unidos ou da África do Sul. E nunca integrado nessa relação da Europa com o resto do mundo. Pronto, se formos a ver, em 25 anos, avançamos muito. E hoje estamos noutra fase do debate, que é vir o debate sobre como é que os políticos podem produzir legislação em relação a esta história colonial e sair um bocado dos debates históricos para entrar num debate mais político. Porque é que hoje em dia, só hoje em dia? Porque basicamente há um debate com associações, com um pedido que vem basicamente, pronto, da sociedade civil. Esse debate chega, e hoje é muito importante, chega às orelhas dos políticos e chega à Assembleia Nacional, o que não era o caso há alguns anos atrás.
3: Ouvimos o historiador António de Almeida Mendes a propósito da revogação do Code Noir em França. Depois da Assembleia Nacional, o texto precisa ainda de passar pelo Senado antes de se tornar lei.
1: E E chegamos assim ao fim desta que é a segunda e última antena do dia da RFI em português. 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Foi um gosto ter estado na sua companhia. Votos de uma excelente tarde.

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1: Stephanie Palma.
0: Sejam bem-vindos à segunda emissão da RFI em português desta quinta-feira, 4 de junho. A marcar a atualidade, Guiné-Bissau, Domingos Simões Pereira, de volta à casa, após ter sido ouvido no Tribunal Militar em Bissau. Portugal, Zimbábue e Áustria foram eleitos membros não permanentes do Conselho de Segurança da ONU, numa votação que pela primeira vez deixou a Alemanha de lado. No controle técnico desta emissão está Moussa Alichili. O jornal começa agora. Fique desse lado.
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0: Começamos este noticiário com a atualidade africana. Na Guiné-Bissau, o líder do PAIGC e presidente eleito do Parlamento, Domingos Simões Pereira, foi hoje ouvido no Tribunal Militar de Bissau. O dirigente político foi ouvido no âmbito do processo relativo à alegada tentativa de golpe de Estado de outubro de 2025 no país. A defesa diz que Domingos Simões Pereira voltou à condição de prisão domiciliária, mas sem a aplicação de novas medidas de coação. O relato é do nosso correspondente no país, Moussa Baldé.
3: O advogado Roberto Indequi foi quem falou em nome de um coletivo da defesa de Simões Pereira. Basicamente, Roberto Indequi disse que Domingos Simões Pereira saiu do Tribunal Militar tal como lá entrou, voltou para a sua residência, onde desde janeiro passado foi confinado à prisão domiciliária. Na audiência desta quinta-feira, que durou pouco mais que 3 horas, o Tribunal Militar não aplicou nenhuma medida de coação a Simões Pereira. O advogado Roberto Indeque afirmou, em declarações aos jornalistas, que o político respondeu a todas as perguntas dos magistrados e que tinha ficado definitivamente, a expressão é do advogado, que Domingos Simões Pereira não teve conhecimento e nunca esteve envolvido em qualquer tentativa de golpe de Estado. O advogado disse que Simões Pereira regressa tranquilamente à sua residência e que para já não sabe se será ou não novamente convocado ao Tribunal Militar no âmbito deste processo sobre uma alegada tentativa de golpe que teria ocorrido em outubro de 2025. A Promotoria da Justiça Militar acusa Simões Pereira de ter estado envolvido na preparação do alegado golpe através de disponibilização de meios financeiros, bem como da sua residência para a realização de reuniões da conjura. O advogado Roberto Indeque afirmou que Domingos Simões Pereira explicou ao Tribunal Militar que não faz parte da sua postura política participar em atos de subversão da ordem constitucional. A audiência de Domingos Simões Pereira foi pontuada com fortes medidas de segurança em todo o perímetro que dá acesso ao Tribunal Militar no bairro de Santa Luzia, em Bissau. Moussa Baldé, Bissau, RFI.
0: Decorreu hoje em Maputo, Moçambique, um protesto de enfermeiros onde foi denunciado o facto de Jeremias Matekateka ainda não ter tomado posse como bastonário da Ordem. Apesar de ter sido eleito por 2 vezes para o cargo, a última delas a 9 de abril, com 57% dos votos. Em causa estaria uma providência cautelar de uma candidata considerada improcedente pela Justiça. Raul Piloto, presidente da Associação Nacional dos Enfermeiros de Moçambique, em declarações à agência de notícias Lusa, denunciou esta situação.
4: Eles já chutaram tudo o que é aquilo que é legalidade e eles já estão a fazer as coisas a derivas. E todo mundo está a ver, até então não está a fazer nada. Então nós também vamos tomar medidas drásticas. A princípio vamos levar ao tribunal, que é para o elenco eleito tomar posse. Não era necessário, mas vamos ter que levar, porque estamos a ver que, de uma forma pacífica, não há vontade disso acontecer pelos órgãos que representam a ordem. Vamos ao tribunal. Então, nós já vamos entrar com o Ministério da Saúde para impedir o pagamento das cotas, até que o novo elenco tome posse. Vamos entrar com o Ministério da Saúde para impedir com que a ordem exerça o seu trabalho enquanto não entregarem as pastas. Então, a partir desse momento, se o Ministério permitir com que a Ordem haja enquanto está fora do seu mandato, aí nós já não vamos lutar só com a Ordem. Vamos lutar com a Ordem e com o próprio Ministério, que estará a favor da Ordem dos Enfermeiros.
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0: É tempo agora de falar sobre a atualidade internacional e vamos até ao Médio Oriente. O Líbano e Israel anunciaram um acordo de cessar-fogo e o presidente libanês, Joseph Aoun, afirmou que este acordo era a última oportunidade de alcançar um cessar-fogo global e definitivo. Mais pormenores com Marco Martins.
5: As autoridades israelitas e libanesas propõem um cessar-fogo que está condicionado à cessação completa de fogo do Hezbollah e à retirada de todos os operacionais do Hezbollah das áreas a sul do rio Litani. Uma das outras condições é que sejam criadas várias zonas de segurança dentro do Líbano e que o exército libanês assuma o controlo total dessas áreas. As forças armadas israelitas também teriam de sair do sul do Líbano, de referir que o Hezbollah não fez parte das conversações entre Israel e o Líbano. Entretanto, o Hezbollah afirmou ter atacado posições israelitas no sul do Líbano e também denunciou em meios de comunicação xiitas a capitulação total das autoridades. Ainda hoje, Israel também levou a cabo ataques no sul do Líbano, segundo fontes libanesas, enquanto o ministro israelita da Segurança Nacional, de extrema-direita, Itamar Ben-Gvir, qualificou o cessar-fogo como um grave erro que leva o primeiro-ministro Benjamin Netanyahu para a tomada de más decisões. Aliás, o ministro da Defesa, Israel Katz, declarou que os ataques vão continuar apesar do cessar-fogo se o Hezbollah prosseguir as ofensivas, afirmando até que poderiam atacar a capital, Beirute. Sem que as condições sejam reunidas, o cessar-fogo não entrará em vigor, apesar do presidente libanês Josef Aoun acreditar que poderá ser colocado em prática em apenas 24 horas.
0: Ora, Portugal, Zimbábue e Áustria foram eleitos membros não permanentes do Conselho de Segurança da ONU numa votação em que a Alemanha não conseguiu pela primeira vez ser eleita. Miguel Martins tem os detalhes.
6: Foi um resultado inédito para a Alemanha, que não conseguiu ser eleita para o Conselho de Segurança da ONU. O ministro dos Negócios Estrangeiros alemão, Johann Wadpool, disse que, obviamente, o resultado é uma grande decepção, uma amarga derrota, e também acusou a Rússia de ter feito campanha contra Berlim por causa do seu apoio à Ucrânia. Três países disputavam este ano

0: Moçambique, Orfeu Lisboa, que nos traz um trabalho sobre o repatriamento de moçambicanos provenientes da África do Sul.
1: Reportagem.
2: Estamos aqui em Cape Town. A situação aqui é xenofobia. Nós não temos nada, não temos dinheiro para regressarmos para casa. As famílias estão a sofrer. Estamos a pedir ajuda a Moçambique.
3: Queremos apoio, estamos a sofrer. Nem temos nada para comer, não temos cobertores,
4: nem temos cobra para escovar os dentes, não nos deixaram levar sabão de fazer, não temos nada, nem água de beber, não temos.
5: É água, não tem nada para comer, estamos a pedir ajuda, estamos a sofrer aqui, estamos a ver situação.
6: O grito é de socorro e vem de todos os lados da África do Sul. São cidadãos moçambicanos que temem pela sua vida. São cidadãos moçambicanos que fizeram da terra do Ruanda sua pátria. Muitos residem neste país vizinho há décadas. Outros há que nasceram neste território e que hoje vêm-se confrontados com os movimentos anti-imigrantes que fixam até o dia 30 deste mês de junho para abandonarem o país. E não é só uma exigência aos indocumentados, diz Silva Valoi, que apenas de mochila às costas regressou a Moçambique como parte do primeiro grupo de moçambicanos repatriados numa ação coordenada pelo governo.
7: Disseram que eram contra pessoas que não têm papéis, mas eu tenho meu passaporte mesmo, agora está aqui comigo, está válido, mas eles não queriam isso aí. Estavam destruídos.
8: Incêndios de casas, mortes tipo não presenciadas, já percebeu? Então, muitos certos tipos de coisas aconteceram lá, já percebeu?
9: Mataram pessoas, queimaram casas e roubaram as nossas coisas. Epa, sim, e nós fugimos porque se não fugíamos íamos nos matar.
6: A incerteza toma conta a cada dia e entre encarar a vida ou até a morte prometida pelos movimentos anti-imigrantes como March on March, muitos são os moçambicanos que começam a regressar ao país e chegam à pátria amada com as mãos cheias de nada.
10: Também essa pasta alguém que sente pena de mim trazer onde é que eu estive.
11: Quase foi uma guerra mortal aqui. Algumas pessoas já morreram lá. Mais uma volta de 11 pessoas. Eu podia resistir. Eu vi que não vale a pena, tenho que sair de fato.
12: Coisa que aconteceu lá é muito triste. Porque lá dizem que não querem mais estrangeiros, porque nós levamos emprego deles. Essas coisas assim já. Quando te encontram lá, quando que é estrangeiro, te matam. Queimam casas, roubam coisas. Assim estamos a regressar sem nada. Nem documento, nem nada.
6: E é por Ressano Garcia, o maior posto de fronteira terrestre que separa Moçambique e África do Sul, que chegam centenas de moçambicanos num movimento cada vez mais intenso. As autoridades governamentais moçambicanas garantem que estão criadas todas as condições para receber os seus concidadãos, diz Gabriel Monteiro, vice-presidente do Instituto Nacional de Gestão de Risco de Desastres, INGD.
13: O nosso consulado, a embaixada, faz a triagem também lá, né? O que nós recebemos é que são nossos compatriotas já, digamos, encaminhados, né? Bem acompanhados pelos nossos colegas da África do Sul, e quando chegam aqui, a nossa obrigação é fazer tudo para que o processo decorra com maior flexibilidade para mitigar o sofrimento. Há uma logística preparada, né, para a sua viagem, então receberão também um kit para as suas casas. Tudo isso é feito pelo governo para mitigar este sofrimento que eles passaram ou vão passando neste processo todo.
14: Gaza!

0: O administrador do distrito da Moamba, Carlos Mocinhane, lamenta que esta situação de xenofobia esteja mais uma vez a acontecer na África do Sul e já com registro de várias mortes entre a comunidade moçambicana.
1: Devemos, como continente, como mundo, não é, termos uma abordagem mais ampla e mais integrada, sob o ponto de vista como é que nós estruturamos as nossas sociedades, para sermos sociedades de mãos abertas, para podermos ter a capacidade de nos ampararmos.
0: E os transportadores de passageiros que ligam Moçambique a vários destinos da África do Sul já sentem na pele o tratamento diferenciado nos postos de fronteira, diz o presidente da Associação Moçambicana África do Sul Transporte Associados, Frederico Lopes.
2: Do lado do Moçambique é excelente, não há dúvida nenhuma. Pode chegar em um autocarro, dois ou três autocarros, haver uma filazita aí de 50 ou 100 ou mesmo 150 pessoas, em menos de 30 minutos as pessoas estão despachadas. Do outro lado, é sinal de que não nos querem do outro lado, é verdade. Chega a ficar na vila duas, três horas de tempo. E há momentos, realmente, quando vê que a fila já é grande, ficam envergonhados, já até chama, manda alguém ali dizer que quem tem passaporte sul-africano, para se retirar da bicha, haver um guichê especial para poder encarambar. Isso é quase todo dia. Quando é fim de semana, então, é pior.
3: If you know that you are not a South African citizen, may you please stand up and leave our...
0: O político moçambicano Augusto Pelembe culpa o governo moçambicano por tudo o que está a acontecer.
4: O maior problema é nosso, como Moçambique. O que é que estamos a fazer desde a independência para que os jovens tenham emprego? Para que as pessoas não queiram ir à África do Sul sofrer? Porque aquilo é um sofrimento. Se Moçambique tivesse abertura para que os jovens tivessem emprego, nenhum moçambicano ia preferir ir para a África do Sul sofrer. Agora, cabe a quem está a governar criar políticas acertadas para que Moçambique volte a ter uma indústria que possa absorver a maioria dos moçambicanos para terem oportunidade de emprego.
0: A violência xenófoba atinge crianças, mulheres e idosos que regressaram ao país na quarta-feira, 3 de maio, num primeiro repatriamento programado pelo governo moçambicano, cerca de 600 pessoas, de acordo com a porta-voz do NGD, Nelma de Araújo.
5: Na sua maioria são da província de Gaza, com um total de 337 pessoas de Gaza, 8 de Manica, 107 da província de Maputo e 17 da cidade de Maputo. Como INGD, nós estivemos a trabalhar, a coordenar a atividade. O INGD não esteve sozinho, esteve também com a INASS, com a migração, com a saúde. Nós recebemos os repatriados, fizemos depois de se apresentarem aos serviços de migração, fizemos o registro, tirando os seus dados, o contacto e que atividades estavam a desempenhar na vizinha África do Sul.
0: A África do Sul é vista como Eldorado para muitos cidadãos moçambicanos. Aliás, residem neste país vizinho mais de 300 mil cidadãos, segundo dados oficiais. Na sua maioria, trabalha nas minas de Maputo para a RFI, Orfeu, Lisboa.
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2: E fica agora com o nosso magazine Vida em França, de Karina Branco.
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3: A Assembleia Francesa aprovou a 28 de maio a proposta de lei que revoga formalmente o Code Noir, Código Negro, um conjunto de éditos reais que regulamentou a escravatura nas colónias francesas entre os séculos XVII e XVIII. A votação ocorreu em primeira leitura e terminou com 254 votos favoráveis, nenhum contra nem nenhuma abstenção. A França aboliu a escravatura em 1848, mas os textos do Code Noir nunca foram formalmente retirados. Para falarmos sobre este tema, convidamos António de Almeida Mendes, professor de História Moderna na Universidade de Nantes, em França, e especializado nomeadamente na história da escravatura. Ele começa por nos explicar o que é o Code Noir.
4: Code Noir, ou Código Negro, pronto, é um decreto real promulgado em 1785 pela França, pelo rei de França, Luís XIV. E é mesmo próprio ao contexto francês, não é? Só existe um código noir. Não há no contexto português, por exemplo, decreto jurídico idêntico.
3: E o que é que concretamente implementava o Code Noir?
4: Basicamente, estamos a falar do Império Francês, que tinha um grande império colonial, sobretudo nas Antilhas, no espaço das Caraíbas, e era um texto para organizar as relações entre senhores e escravos nas colónias francesas. E pronto, é um decreto jurídico para organizar a escravidão colonial e definir o estatuto das pessoas escravizadas.
3: E justamente em relação, por exemplo, a esse estatuto das pessoas escravizadas, elas como é que eram consideradas e quais é que eram as sanções em caso de fuga, por exemplo?
4: O Código Negro, o que é que ele organiza? Organiza as pessoas escravizadas como sendo uma propriedade do senhor e um bem móvel, a saber, um bem que se pode transmitir em herança, família em família, e basicamente é para transformar essas pessoas escravizadas em bem patrimoniais, tal como uma casa, uma mesa, pronto, uma pessoa sendo um bem móvel que pode ser transmitida, e sendo uma forma de desumanizar as pessoas e reificar.
3: Concretamente, o que é que faziam às pessoas que tentavam fugir?
4: Estamos a falar de um sistema, quando eu falo de desumano, porque não é mesmo, não estamos a falar de uma violência normal, estamos a falar de uma relação entre senhores escravos, que é uma relação extremamente violenta, com muitas fugas, tal como acontecia também nos Estados Unidos. Estamos a falar de um sistema colonial baseado entre relações raciais, uma extrema violência e de uma proximidade, porque os escravos viviam em casa dos senhores e havia muitas fugas, muita violência sexual, essas violências físicas que passavam pelo tar membros, não é? A mão, as orelhas, em casos de fuga. E havia, pronto, fugas muito frequentes, porque temos listas de escravos fugitivos.
3: E chegava a ir até à pena de morte, não é?
4: Sim, chegava a ir até à pena de morte, sanções, que era uma pessoa ser assaltada de forma pública, não é? Era um sistema muito violento.
3: O que é que representa agora a aprovação pela Assembleia Nacional Francesa da revogação oficial do Code Noir?
4: É uma coisa muito importante, porque estamos a falar de um decreto que já não era aplicado, não é? Estamos a falar do século XVII, e entretanto houve a abolição do tráfico e depois a abolição da escravatura no Império Francês, mas a dimensão moral é muito importante. Estamos a falar, pronto, da dimensão do reconhecimento de um crime. E pronto, eu acho que no contexto, não só francês, mas no contexto europeu, dessa relação entre história nacional e história imperial, há sempre esse tabu, não é? Dos crimes do passado. O reconhecimento moral está cá, não é? Mas o que é preciso é ir além e inscrever essa história na história da nação e não só ser um anexo da história como até hoje tem sido, não é? Essa história de um crime, não foi só um crime de alguns anos, foi um crime que durou vários séculos, não é? Depois, o fim do tráfico, houve a segunda colonização da África no século XX, então estamos a falar de uma longa duração.
3: Haverá alguma possibilidade de isto reabrir debates em torno de reparações? Eu recordo que o presidente francês apoiou essa revogação, mas falou na reflexão inacabada sobre a questão das reparações, que a seu ver passam pelo reconhecimento e nunca poderão ser totais. Ora, as reparações devem ser simbólicas ou deve haver mesmo indemnizações?
4: É um debate, está mesmo no centro atualmente dos debates sobre os crimes do passado. Será que temos só ficar nesse reconhecimento moral do crime ou ir mais além e considerar que as desigualdades de hoje em dia que subsistem, não é? Em termos de acesso à riqueza, em termos de discriminação racial, em termos de racismo, será que isso necessita de ir mais além de uma condenação moral e de abrir o debate sobre as reparações financeiras.
3: Que é, é um debate
4: que já tem 10 anos, não é? Iniciou-se na América Latina, está muito presente nos Estados Unidos. Então essa questão, será que a gente pode imaginar uma reparação financeira? Não é só uma reparação em termos monetários, não é uma reparação. O que é que a gente pode reparar em termos de desigualdades criadas por esses crimes do passado?
3: O texto prevê também que o governo entregue ao Parlamento, no prazo de um ano após a promulgação da lei, um relatório sobre o direito colonial, as consequências económicas, sociais, culturais, ambientais, os próprios efeitos sobre o racismo. O relatório também vai avaliar como é que a história da escravatura e do tráfico negreiro e da sua abolição é tratada nos programas escolares. Até que ponto para si isto é importante e, na sua perspectiva, porque é que continua a ser importante estudar hoje o Code Noir?
4: Eu acho que é muito importante porque eu sou professor e vejo que essa história muitas vezes tende a ser minimizada, não é? E eu acho que estamos aí mesmo no centro do que foi o capitalismo e a história moderna que se inicia no século XVI, essa relação entre a Europa e o mundo. Muitas vezes foi pensada como uma relação harmoniosa, uma relação de mestiçagem com os seus crimes, mas basicamente essa ideia das grandes descobertas, não é? Descobrimentos. E eu acho que pronto, temos que ver também a face sombria do que foi esse encontro, essa modernidade do século XVI. E não só pensar que a Europa desenvolveu o mundo e trouxe a modernidade ao mundo, mas pensar mesmo os efeitos negativos desse encontro. E eu acho que isso tem que ser reavaliado nos programas escolares para pensar uma história mais inclusiva do ponto de vista da sociedade em que vivemos.
3: Porque nos programas escolares há esse silenciamento da brutalidade da violência institucionalizada pelo Code Noir e pela escravatura?
4: Sim, porque se formos a ver os programas escolares, não só na faculdade, mesmo no ensino secundário, temos a história do tráfico, é muitas vezes tratada como uma história um bocado isolada do resto da construção da nação. Fala-se dos descobrimentos, depois fala-se da face um bocado negativa, que é o tráfico negreiro, o tráfico transatlântico, mas muitas vezes pensando que é uma história não diz respeito à Europa, é uma história mais da relação da Europa com o mundo. E eu acho que é muito importante repensar, pronto, essa história mesmo numa cronologia europeia. Por exemplo, se formos a ver, uma das consequências do Code Noir e dessa relação da França com as Antilhas é que, por exemplo, o Palácio de Eliseu foi construído pela fortuna dos maiores negreiros da época. Estamos a ver, pronto, mesmo o enriquecimento da Europa, na altura, tem muito a ver com essa história da escravidão, esta história colonial. Pronto, eu acho que isso é importante, complexificar essa história e não só fazer da história do tráfico um apêndice da história europeia.
3: Como é que interpreta o facto de a Assembleia Nacional só agora avançar formalmente para a revogação deste texto criado no século XVII, como é que só em 2026, ou seja, 178 anos depois da abolição da escravatura, é que há realmente um texto que quer revogar oficialmente o Code Noir?
4: Se formos a ver, por exemplo, a história da escravatura e escravidão, que é uma história onde se publica bastante hoje em dia. Quando comecei a trabalhar sobre essas questões há 20 anos atrás, é uma história que é uma história pouco conhecida. Eu acho que em 20 anos fizemos muita coisa, ou avançamos já muita coisa do ponto de vista da pesquisa, incluindo do ponto de vista do debate que fomos a ver. Houve a lei de Taubira, e hoje estamos a festejar o 25º dessa lei de Taubira, que institui, pronto, o tráfico como um crime contra a humanidade. Eu acho que avançamos muito nos últimos 20 anos. E se formos a ver, pronto, que era uma história até aos anos 2000 que era totalmente silenciada. Ninguém ouvia falar do tráfico, da escravidão. Ou quando se ouvia falar dessa história, pensava-se que era uma história, pronto, dos Estados Unidos ou da África do Sul. E nunca integrado nessa relação da Europa com o resto do mundo. Pronto, se formos a ver, em 25 anos avançamos muito. E hoje estamos noutra fase do debate, que é vir o debate sobre como é que os políticos podem produzir legislação em relação a esta história colonial e sair um bocado dos debates históricos para entrar num debate mais político. Porque é que hoje em dia, só hoje em dia? Porque basicamente há um debate com associações, com um pedido que vem basicamente, pronto, da sociedade civil, que esse debate chega, e hoje é muito importante, chega às orelhas dos políticos e chega à Assembleia Nacional, o que não era o caso há alguns anos atrás.
3: Ouvimos o historiador António de Almeida Mendes a propósito da revogação do Code Noir em França. Depois da Assembleia Nacional, o texto precisa ainda de passar pelo Senado antes de se tornar lei.
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1: Stephanie Palma.
0: Sejam bem-vindos à segunda emissão da RFI em português desta quinta-feira, 4 de junho. A marcar a atualidade, Guiné-Bissau, Domingos Simões Pereira, de volta à casa, após ter sido ouvido no Tribunal Militar em Bissau. Portugal, Zimbábue e Áustria foram eleitos membros não permanentes do Conselho de Segurança da ONU, numa votação que pela primeira vez deixou a Alemanha de lado. No controle técnico desta emissão está Moussa Lichili. O jornal começa agora. Fique desse lado.
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0: Começamos este noticiário com a atualidade africana. Na Guiné-Bissau, o líder do PAIGC e presidente eleito do Parlamento, Domingos Simões Pereira, foi hoje ouvido no Tribunal Militar de Bissau. O dirigente político foi ouvido no âmbito do processo relativo à alegada tentativa de golpe de Estado de outubro de 2025 no país. A defesa diz que Domingos Simões Pereira voltou à condição de prisão domiciliária, mas sem a aplicação de novas medidas de coação. O relato é do nosso correspondente no país, Moussa Baldé.
3: O advogado Roberto Indequi foi quem falou em nome de um coletivo da defesa de Simões Pereira. Basicamente, Roberto Indequi disse que Domingos Simões Pereira saiu do Tribunal Militar tal como lá entrou, voltou para a sua residência, onde desde janeiro passado foi confinado à prisão domiciliária. Na audiência desta quinta-feira, que durou pouco mais que 3 horas, o Tribunal Militar não aplicou nenhuma medida de coação a Simões Pereira. O advogado Roberto Indequi afirmou, em declarações aos jornalistas, que o político respondeu a todas as perguntas dos magistrados e que tinha ficado definitivamente, a expressão é do advogado, que Domingos Simões Pereira não teve conhecimento e nunca esteve envolvido em qualquer tentativa de golpe de Estado. O advogado disse que Simões Pereira regressa tranquilamente à sua residência e que para já não sabe se será ou não novamente convocado ao Tribunal Militar no âmbito deste processo sobre uma alegada tentativa de golpe que teria ocorrido em outubro de 2025. A Promotoria da Justiça Militar acusa Simões Pereira de ter estado envolvido na preparação do alegado golpe através de disponibilização de meios financeiros, bem como da sua residência para a realização de reuniões da conjura. O advogado Roberto Indeque afirmou que Domingos Simões Pereira explicou ao Tribunal Militar que não faz parte da sua postura política participar em atos de subversão da ordem constitucional. A audiência de Domingos Simões Pereira foi pontuada com fortes medidas de segurança em todo o perímetro que dá acesso ao Tribunal Militar no bairro de Santa Luzia, em Bissau. Moussa Baldé, Bissau, RFI.
0: Decorreu hoje em Maputo, Moçambique, um protesto de enfermeiros onde foi denunciado o facto de Jeremias Matekateka ainda não ter tomado posse como bastonário da Ordem. Apesar de ter sido eleito por 2 vezes para o cargo, a última delas a 9 de abril, com 57% dos votos. Em causa estaria uma providência cautelar de uma candidata considerada improcedente pela Justiça. Raul Piloto, presidente da Associação Nacional dos Enfermeiros de Moçambique, em declarações à agência de notícias Lusa, denunciou esta situação.
4: Eles já chutaram tudo o que é aquilo que é legalidade e eles já estão a fazer as coisas às derivas e todo mundo está a ver, até então não está a fazer nada. Então nós também vamos tomar medidas drásticas. A princípio vamos levar ao tribunal, que é para o elenco eleito tomar posse. Não era necessário, mas vamos ter que levar, porque estamos a ver que de uma forma pacífica não há vontade disso acontecer pelos órgãos que representam a ordem. Vamos ao tribunal. Nós já vamos entrar com o Ministério da Saúde para impedir o pagamento das cotas até que o novo elenco tome posse. Vamos entrar com o Ministério da Saúde para impedir com que a ordem exerça o seu trabalho enquanto não entregarem as pastas. Então, a partir desse momento, se o Ministério permitir com que a ordem haja enquanto está fora do seu mandato, aí nós já não vamos lutar só com a ordem. Vamos lutar com a ordem e com o próprio Ministério, que estará a favor da Ordem dos Enfermeiros.
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0: É tempo agora de falar sobre a atualidade internacional e vamos até ao Médio Oriente. O Líbano e Israel anunciaram um acordo de cessar-fogo e o presidente libanês, Joseph Aoun, afirmou que este acordo era a última oportunidade de alcançar um cessar-fogo global e definitivo. Mais pormenores com o Marco Martins.
5: As autoridades israelitas e libanesas propõem um cessar-fogo que está condicionado à cessação completa de fogo do Hezbollah e à retirada de todos os operacionais do Hezbollah das áreas a sul do rio Litani. Uma das outras condições é que sejam criadas várias zonas de segurança dentro do Líbano e que o exército libanês assuma o controlo total dessas áreas. As forças armadas israelitas também teriam de sair do sul do Líbano, de referir que o Hezbollah não fez parte das conversações entre Israel e o Líbano. Entretanto, o Hezbollah afirmou ter atacado posições israelitas no sul do Líbano e também denunciou em meios de comunicação xiitas a capitulação total das autoridades. Ainda hoje, Israel também levou a cabo ataques no sul do Líbano, segundo fontes libanesas, enquanto o ministro israelita da Segurança Nacional, de extrema-direita, Itamar Ben-Gvir, qualificou o cessar-fogo como um grave erro que leva o primeiro-ministro Benjamin Netanyahu para a tomada de más decisões. Aliás, o ministro da Defesa, Israel Katz, declarou que os ataques vão continuar apesar do cessar-fogo se o Hezbollah prosseguir as ofensivas, afirmando até que poderiam atacar a capital, Beirute. Sem que as condições sejam reunidas, o cessar-fogo não entrará em vigor, apesar do presidente libanês Josef Aoun acreditar que poderá ser colocado em prática em apenas 24 horas.
0: Ora, Portugal, Zimbábue e Áustria foram eleitos membros não permanentes do Conselho de Segurança da ONU numa votação em que a Alemanha não conseguiu pela primeira vez ser eleita. Miguel Martins tem os detalhes.
6: Foi um resultado inédito para a Alemanha, que não conseguiu ser eleita para o Conselho de Segurança da ONU. O ministro dos Negócios Estrangeiros alemão, Johann Weidpool, disse que, obviamente, o resultado é uma grande decepção, uma amarga derrota, e também acusou a Rússia de ter feito campanha contra Berlim por causa do seu apoio à Ucrânia. Três países disputavam este ano as duas vagas destinadas à Europa Ocidental. Portugal e Áustria foram eleitos, garantindo a maioria de 2/3 necessária na primeira volta, 134 e 131 votos, respectivamente. A Alemanha, membro do G7, a maior economia da Europa e um dos principais contribuintes para o orçamento da ONU, recebeu apenas 104 votos. Os outros três membros recém-eleitos são o Zimbábue, Trinidade e Tobago e o Quirguistão. O Zimbábue era o único candidato ao lugar africano e foi eleito à primeira volta com 182 votos. No grupo da América Latina e Caraíbas foi eleita Trinidade e Tobago com 181 votos. Na corrida ao lugar reservado à Ásia, o Quirguistão venceu as Filipinas, mas foram necessárias 4 voltas de votação para decidir entre os dois países.
0: Morreu esta quinta-feira Marjan Satrapi, aos 56 anos de idade, autora franco-iraniana de Persepolis e crítica acérrima das autoridades de Teherão. O perfil com Karina Branco.
7: Marjan Satrapi conquistou o público mundial com Persepolis, uma saga autobiográfica em que relatava a sua infância no Irão sob o regime dos Ayatollahs, a repressão sofrida pelo povo iraniano e a sua fuga para a Europa. O primeiro volume de Persepolis foi premiado no Festival Internacional de Banda Desenhada de Angoulême em 2001, tendo sido seguido por mais 3 volumes e adaptado ao cinema pela própria Marjan Satrapi em 2007 com Vincent Ronaud como co-realizador. O filme ganhou o prémio do júri no Festival de Cannes nesse ano e nessa altura a realizadora dedicou o prémio a todos os iranianos. Nascida a 22 de novembro de 1969 no Irão, Marjan Satrapi vivia exilada em França desde 1994 e foi naturalizada francesa em 2006. O Irão inspirou toda a sua obra. Em 2003, o álbum Broderie, Bordados, era um retrato do cotidiano das mulheres iranianas. Em 2005, Poulet au Prune, Frango com Ameixas, também se passava no Irão e ganhou o prémio de melhor obra em Angoulême, tendo sido adaptado também ao cinema em 2011 com os atores Mathieu Amalric e Maria de Medeiros. Esta quinta-feira, em comunicado, o presidente Emmanuel Macron saudou uma artista imensa que transformou uma infância iraniana numa fábula universal e disse que a sua morte representa a perda de uma figura proeminente da cultura francesa e de uma artista dedicada à liberdade.
0: E é o ponto final deste bloco informativo. Continue connosco.
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0: E sejam bem-vindos à segunda parte da nossa emissão. Hoje é quinta-feira, dia de reportagem do nosso correspondente em Moçambique, Orfeu Lisboa, que nos traz um trabalho sobre o repatriamento de moçambicanos provenientes da África do Sul.
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9: Estamos aqui em Cape Town. A situação aqui é xenofobia. Nós não temos nada, não temos dinheiro para regressarmos para casa. As famílias estão a sofrer. Estamos a pedir ajuda a Moçambique.
10: Queremos apoio. Estamos a sofrer. Nem temos nada para comer, nem temos
11: doutores, nem temos nada. Nem temos cobra para escovar os dentes, não nos deixaram levar. Sabão de fazer, não temos nada, nem água de beber, não temos.
12: É água, não tem nada para comer. Estamos a pedir ajuda, estamos a sofrer aqui, estão a ver.
13: O grito é de socorro e vem de todos os lados da África do Sul. São cidadãos moçambicanos que temem pela sua vida. São cidadãos moçambicanos que fizeram da terra do Ruanda sua pátria. Muitos residem neste país vizinho há décadas. Outros há que nasceram neste território e que hoje vêm-se confrontados com os movimentos anti-imigrantes que fixam até o dia 30 deste mês de junho para abandonarem o país. E não é só uma exigência aos indocumentados, diz Silva Valoi, que apenas de mochila às costas regressou a Moçambique como parte do primeiro grupo de moçambicanos repatriados numa ação coordenada pelo governo.
14: Disseram que eram contra pessoas que não têm papéis, mas eu tenho meu passaporte mesmo, agora está aqui comigo, está válido, mas eles não queriam isso aí. Estavam destruindo.
15: Incêndios de casas, mortes tipo não pronunciadas, já perceberam? Então, muitos certos tipos de coisas aconteceram lá, já perceberam?
16: Mataram pessoas, queimaram casas e roubaram as nossas coisas. Epa, sim, e nós fugimos porque se não fugíamos iam nos matar.
13: A incerteza toma conta a cada dia e entre encarar a vida ou até a morte prometida pelos movimentos anti-imigrantes como March on March, muitos são os moçambicanos que começam a regressar ao país e chegam à pátria amada com as mãos cheias de nada.
17: Também essa pasta, alguém que sentiu pena de mim, prazer onde que eu estive.
18: Quase foi uma guerra brutal aqui. Algumas pessoas já morreram lá. Quase uma folha de 11 pessoas. Eu podia resistir. Eu vi que não vale a pena, tenho que sair de fato.
19: Coisa que aconteceu lá é muito triste. Porque lá dizem que não querem mais estrangeiros, porque nós levamos emprego deles. Essas coisas assim já. Quando te encontram lá, quando quer estrangeiro, te matam. Queimam casas, roubam coisas. Assim estamos a regressar sem nada. Nem documento, nem nada.
13: E é por Ressano Garcia, o maior posto de fronteira terrestre que separa Moçambique e África do Sul, que chegam centenas de moçambicanos num movimento cada vez mais intenso. As autoridades governamentais moçambicanas garantem que estão criadas todas as condições para receber os seus concidadãos, diz Gabriel Monteiro, vice-presidente do Instituto Nacional de Gestão de Risco de Desastres, INGD.
20: O nosso consulado, a embaixada, faz a triagem também lá, né? O que nós recebemos é que são nossos compatriotas já, digamos, encaminhados, né? Vêm acompanhados pelos nossos colegas da África do Sul, e quando chegam aqui, a nossa obrigação é fazer tudo para que o processo decorra com maior flexibilidade para mitigar o sofrimento. há uma logística preparada, né, para a sua viagem, então receberão também um kit para as suas casas. Tudo isso é feito pelo governo para mitigar este sofrimento que eles passaram ou vão passando neste processo todo.
1: Gaza! Gaza!
21: O administrador do distrito da Muamba, Carlos Mocinhane, lamenta que esta situação de xenofobia esteja mais uma vez a acontecer na África do Sul e já com registro de várias mortes entre a comunidade moçambicana.
22: Devemos, como continente, como mundo, não é, termos uma abordagem mais ampla e mais integrada sob o ponto de vista como é que nós estruturamos as nossas sociedades, para sermos sociedades de mãos abertas, para podermos ter a capacidade de nos ampararmos.
21: E os transportadores de passageiros que ligam Moçambique a vários destinos da África do Sul já sentem na pele o tratamento diferenciado nos postos de fronteira, diz o presidente da Associação Moçambicana África do Sul Transporte Associados, Frederico Lopes.
23: Do lado do Moçambique é excelente, não há dúvida nenhuma. Pode chegar em um autocarro, dois ou três autocarros, haver uma filazita aí de 50 ou 100 ou mesmo 150 pessoas, em menos de 30 minutos as pessoas estão despachadas. Do outro lado, é sinal de que não nos querem do outro lado, é verdade. Chega a ficar na vila duas, três horas de tempo. E há momentos, realmente, quando vê que a fila já é grande, ficam envergonhados, até chama, manda alguém ali, dizer que quem tem passaporte sul-africano, para se retirar da bicha, haver um guichê especial para poder encarambar. Isso é quase todo dia. Quando é fim de semana, então, é pior.
24: If you know that you are not a South African citizen, may you please stand up and leave our...
21: O político moçambicano Augusto Pelembe culpa o governo moçambicano por tudo o que está a acontecer.
25: O maior problema é nosso, como Moçambique. O que é que estamos a fazer desde a independência para que os jovens tenham emprego? Para que as pessoas não queiram ir à África do Sul sofrer? Porque aquilo é um sofrimento. Se Moçambique tivesse abertura para que os jovens tivessem emprego, nenhum moçambicano ia preferir ir para a África do Sul sofrer. Agora, cabe a quem está a governar criar políticas acertadas para que Moçambique volte a ter uma indústria que possa absorver a maioria dos moçambicanos para terem oportunidade de emprego.
21: A violência xenófoba atinge crianças, mulheres e idosos que regressaram ao país na quarta-feira, 3 de maio, num primeiro repatriamento programado pelo governo moçambicano. Cerca de 600 pessoas, de acordo com a porta-voz do NGD, Nelma de Araújo.
26: Na sua maioria são da província de Gaza, com um total de 337 pessoas de Gaza, 8 de Manica, 107 da província de Maputo e 17 da cidade de Maputo. Como INGD, nós estivemos a trabalhar, a coordenar a atividade. O INGD não esteve sozinho, esteve também com a INAS, com a migração, com a saúde. Nós recebemos os repatriados, fizemos depois de se apresentarem aos serviços de migração, fizemos o registro, tirando os seus dados, o contacto e que atividades estavam a desempenhar na vizinha África do Sul.
21: A África do Sul é vista como El Dourado para muitos cidadãos moçambicanos. Aliás, residem neste país vizinho mais de 300 mil cidadãos, segundo dados oficiais. Na sua maioria, trabalha nas minas de Maputo para a RFI, Orfeu, Lisboa.
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1: E fica agora com o nosso magazine Vida em França, de Karina Branco.
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3: A Assembleia Francesa aprovou a 28 de maio a proposta de lei que revoga formalmente o Code Noir, Código Negro, um conjunto de editos reais que regulamentou a escravatura nas colónias francesas entre os séculos XVII e XVIII. A votação ocorreu em primeira leitura e terminou com 254 votos favoráveis, nenhum contra nem nenhuma abstenção. A França aboliu a escravatura em 1848, mas os textos do Código Noir nunca foram formalmente retirados. Para falarmos sobre este tema, convidámos António de Almeida Mendes, professor de História Moderna na Universidade de Nantes, em França, e especializado nomeadamente na história da escravatura. Ele começa por nos explicar o que é o Code Noir.
4: Code Noir, ou Código Negro, pronto, é um decreto real promulgado em 1785 pela França, pelo rei de França, Luís XIV. E é mesmo próprio ao contexto francês, não é? Só existe um código noir. Não há no contexto português, por exemplo, decreto jurídico idêntico.
3: E o que é que concretamente implementava o Code Noir?
4: Basicamente, estamos a falar do Império Francês, que tinha um grande império colonial, sobretudo nas Antilhas, no espaço das Caraíbas, e era um texto para organizar as relações entre senhores e escravos nas colónias francesas. E é um decreto jurídico para organizar a escravidão colonial e definir o estatuto das pessoas escravizadas.
3: E justamente em relação, por exemplo, a esse estatuto das pessoas escravizadas, elas como é que eram consideradas e quais é que eram as sanções em caso de fuga, por exemplo?
4: O Código Negro, o que é que ele organiza? Organiza as pessoas escravizadas como sendo uma propriedade do senhor e um bem móvel, a saber, um bem que se pode transmitir em herança, de família em família, e basicamente é para transformar essas pessoas escravizadas em bem patrimoniais, tal como uma casa, uma mesa, pronto, uma pessoa sendo um bem móvel que pode ser transmitida, e sendo uma forma de desumanizar as pessoas e reificar.
3: Concretamente, o que é que faziam às pessoas que tentavam fugir?
4: Estamos a falar de um sistema, quando eu falo de desumano, porque não é mesmo, não estamos a falar de uma violência normal, estamos a falar de uma relação entre senhores escravos, que é uma relação extremamente violenta, com muitas fugas, tal como acontecia também nos Estados Unidos. Estamos a falar de um sistema colonial baseado entre relações raciais, uma extrema violência e de uma proximidade, porque os escravos viviam em casa dos senhores e havia muitas fugas, muita violência sexual, essas violências físicas que passavam pelo estado, membros, não é? A mão, as orelhas, em casos de fuga. E havia, pronto, fugas muito frequentes, porque temos listas de escravos fugitivos.
3: E chegava a ir até à pena de morte, não é?
4: Sim, chegava a ir até à pena de morte, sem sanções, que era uma pessoa ser assaltada de forma pública, não é? Era um sistema muito violento.
3: O que é que representa agora a aprovação pela Assembleia Nacional Francesa da revogação oficial do Code Noir?
4: É uma coisa muito importante, porque estamos a falar de um decreto que já não era aplicado, não é? Estamos a falar do século XVII, entretanto houve a abolição do tráfico e depois a abolição da escravatura no Império Francês, mas a dimensão moral é muito importante, porque estamos a falar, pronto, da dimensão de reconhecimento de um crime. E eu acho que no contexto, não só francês, mas no contexto europeu, dessa relação entre história nacional e história imperial, há sempre esse tabu, não é? Dos crimes do passado. O reconhecimento moral está cá, não é? Mas o que é preciso é ir além e inscrever essa história na história da nação e não só ser um anexo da história como até hoje tem sido, não é? Essa história de um crime, não foi só um crime de alguns anos, foi um crime que durou vários séculos, não é? Que depois o fim do tráfico, houve a segunda colonização da África no século XX, então estamos a falar de uma longa duração.
3: Haverá alguma possibilidade de isto reabrir debates em torno de reparações? Eu recordo que o presidente francês apoiou essa revogação, mas falou na reflexão inacabada sobre a questão das reparações, que a seu ver, passam pelo reconhecimento e nunca poderão ser totais. Ora, as reparações devem ser simbólicas ou deve haver mesmo indemnizações?
4: É um debate que está mesmo no centro atualmente dos debates sobre os crimes do passado. Será que temos só ficar nesse reconhecimento moral do crime ou ir mais além e considerar que as desigualdades de hoje em dia que subsistem, não é? Em termos de acesso à riqueza, em termos de discriminação racial, em termos de racismo, será que isso necessita de ir mais além de uma condenação moral e de abrir o debate sobre as reparações financeiras.
3: Na que sua perspectiva,
4: é um debate que já tem 10 anos, não é? Iniciou-se na América Latina, está muito presente nos Estados Unidos. Então essa questão, será que a gente pode imaginar uma reparação financeira? Não é só uma reparação em termos monetários, não é uma reparação. O que é que a gente pode reparar em termos de desigualdades criadas por esses crimes do passado?
3: O texto prevê também que o governo entregue ao Parlamento, no prazo de um ano após a promulgação da lei, um relatório sobre o direito colonial, as consequências económicas, sociais, culturais, ambientais, os próprios efeitos sobre o racismo. O relatório também vai avaliar como é que a história da escravatura e do tráfico negreiro e da sua abolição é tratada nos programas escolares. Até que ponto para si isto é importante e, na sua perspectiva, porque é que continua a ser importante estudar hoje o Code Noir?
4: Eu acho que é muito importante porque eu sou professor e vejo que essa história muitas vezes tende a ser minimizada, não é? E eu acho que estamos aí mesmo no centro do que foi o capitalismo e a história moderna que se inicia no século XVI, essa relação entre a Europa e o mundo. Muitas vezes foi pensada como uma relação harmoniosa, uma relação de mestiçagem com os seus crimes, mas basicamente essa ideia das grandes descobertas, não é? Descobrimentos. E eu acho que pronto, temos que ver também a face sombria do que foi esse encontro, essa modernidade do século XVI. E não só pensar que a Europa desenvolveu o mundo e trouxe a modernidade ao mundo, mas pensar mesmo os efeitos negativos desse encontro. E eu acho que isso tem que ser reavaliado nos programas escolares para pensar uma história mais inclusiva do ponto de vista da sociedade em que vivemos.
3: Porque nos programas escolares há esse silenciamento da brutalidade da violência institucionalizada pelo Code Noir e pela escravatura?
4: Sim, porque se formos a ver os programas escolares, não só na faculdade, mesmo no ensino secundário, temos a história do tráfico é muitas vezes tratada como uma história um bocado isolada do resto da construção da nação. Fala-se dos descobrimentos, depois fala-se da face um bocado negativa, que é o tráfico negreiro, o tráfico transatlântico, mas muitas vezes pensando que é uma história não diz respeito à Europa, é uma história mais da relação da Europa com o mundo. E eu acho que é muito importante repensar, pronto, essa história mesmo numa cronologia europeia. Por exemplo, se formos a ver, uma das consequências do Code Noir e dessa relação da França com as Antilhas é que, por exemplo, o Palácio de Eliseu foi construído pela fortuna dos maiores negreiros da época. Estamos a ver, pronto, mesmo o enriquecimento da Europa, na altura, tem muito a ver com essa história da escravidão, esta história colonial. Pronto, eu acho que isso é importante, complexificar essa história e não só fazer da história do tráfico um apêndice da história europeia.
3: Como é que interpreta o facto de a Assembleia Nacional só agora avançar formalmente para a revogação deste texto criado no século XVII, como é que só em 2026, ou seja, 178 anos depois da abolição da escravatura, é que há realmente um texto que quer revogar oficialmente o Code Noir?
4: Se formos a ver, por exemplo, a história da escravatura e escravidão, que é uma história onde se publica bastante hoje em dia, quando comecei a trabalhar sobre essas questões há 20 anos atrás, era uma história pouco conhecida. Eu acho que em 20 anos fizemos muita coisa, ou avançamos já muita coisa do ponto de vista da pesquisa, incluindo do ponto de vista do debate que fomos a ver. Houve a Lei de Taubira, e hoje estamos a festejar o 25º dessa Lei de Taubira, que institui, pronto, o tráfico como um crime contra a humanidade. Eu acho que avançamos muito nos últimos 20 anos. E se formos a ver, pronto, que era uma história até aos anos 2000 que era totalmente silenciada. Ninguém ouvia falar do tráfico, da escravidão. Ou quando se ouvia falar dessa história, pensava-se que era uma história, pronto, dos Estados Unidos ou da África do Sul. E nunca integrado nessa relação da Europa com o resto do mundo. Pronto, se formos a ver, em 25 anos, avançamos muito. E hoje estamos noutra fase do debate, que é vir o debate sobre como é que os políticos podem produzir legislação em relação a esta história colonial e sair um bocado dos debates históricos para entrar num debate mais político. Porque é que hoje em dia, só hoje em dia? Porque basicamente há um debate com associações, com um pedido que vem basicamente, pronto, da sociedade civil. Esse debate chega, e hoje é muito importante, chega às orelhas dos políticos e chega à Assembleia Nacional, o que não era o caso há alguns anos atrás.
3: Ouvimos o historiador António de Almeida Mendes a propósito da revogação do Code Noir em França. Depois da Assembleia Nacional, o texto precisa ainda de passar pelo Senado antes de se tornar lei.
1: E Chegamos assim ao fim desta que é a segunda e última antena do dia da RFI em português. 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
1: Stephanie Palma.
0: Sejam bem-vindos à segunda emissão da RFI em português desta quinta-feira, 4 de junho. A marcar a atualidade, Guiné-Bissau, Domingos Simões Pereira, de volta à casa, após ter sido ouvido no Tribunal Militar em Bissau. Portugal, Zimbábue e Áustria foram eleitos membros não permanentes do Conselho de Segurança da ONU, numa votação que pela primeira vez deixou a Alemanha de lado. No controle técnico desta emissão está Moussali Chili. O jornal começa agora. Fique desse lado.
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0: Começamos este noticiário com a atualidade africana. Na Guiné-Bissau, o líder do PAIGC e presidente eleito do Parlamento, Domingos Simões Pereira, foi hoje ouvido no Tribunal Militar de Bissau. O dirigente político foi ouvido no âmbito do processo relativo à alegada tentativa de golpe de Estado de outubro de 2025 no país. A defesa diz que Domingos Simões Pereira voltou à condição de prisão domiciliária, mas sem a aplicação de novas medidas de coação. O relato é do nosso correspondente no país, Moussa Baldé.
3: O advogado Roberto Indequi foi quem falou em nome de um coletivo da defesa de Simões Pereira. Basicamente, Roberto Indequi disse que Domingos Simões Pereira saiu do Tribunal Militar tal como lá entrou, voltou para a sua residência, onde desde janeiro passado foi confinado à prisão domiciliária. Na audiência desta quinta-feira, que durou pouco mais que 3 horas, o Tribunal Militar não aplicou nenhuma medida de coação a Simões Pereira. O advogado Roberto Indeque afirmou, em declarações aos jornalistas, que o político respondeu a todas as perguntas dos magistrados e que tinha ficado definitivamente, a expressão é do advogado, que Domingos Simões Pereira não teve conhecimento e nunca esteve envolvido em qualquer tentativa de golpe de Estado. O advogado disse que Simões Pereira regressa tranquilamente à sua residência e que para já não sabe se será ou não novamente convocado ao Tribunal Militar no âmbito deste processo sobre uma alegada tentativa de golpe que teria ocorrido em outubro de 2025. A Promotoria da Justiça Militar acusa Simões Pereira de ter estado envolvido na preparação do alegado golpe através de disponibilização de meios financeiros, bem como da sua residência para a realização de reuniões da conjura. O advogado Roberto Indeque afirmou que Domingos Simões Pereira explicou ao Tribunal Militar que não faz parte da sua postura política participar em atos de subversão da ordem constitucional. A audiência de Domingos Simões Pereira foi pontuada com fortes medidas de segurança em todo o perímetro que dá acesso ao Tribunal Militar no bairro de Santa Luzia, em Bissau. Moussa Baldé, Bissau, RFI.
0: Decorreu hoje em Maputo, Moçambique, um protesto de enfermeiros onde foi denunciado o facto de Jeremias Matekateka ainda não ter tomado posse como bastonário da ordem. Apesar de ter sido eleito por 2 vezes para o cargo, a última delas a 9 de abril, com 57% dos votos. Em causa estaria uma providência cautelar de uma candidata considerada improcedente pela justiça. Raul Piloto, presidente da Associação Nacional dos Enfermeiros de Moçambique, em declarações à agência de notícias Lusa, denunciou esta situação.
4: Eles já chutaram tudo o que é aquilo que é legalidade e eles já estão a fazer as coisas às derivas e todo mundo está a ver, até então não está a fazer nada. Então nós também vamos tomar medidas drásticas. A princípio vamos levar ao tribunal, que é para o elenco eleito tomar posse. Não era necessário, mas vamos ter que levar, porque estamos a ver que, de uma forma pacífica, não há vontade disso acontecer pelos órgãos que representam a ordem. Vamos ao tribunal. Nós já vamos entrar com o Ministério da Saúde para impedir o pagamento das cotas, até que o novo elenco tome posse. Vamos entrar com o Ministério da Saúde para impedir com que a ordem exerça o seu trabalho enquanto não entregarem as pastas. Então, a partir desse momento, se o Ministério permitir com que a ordem haja enquanto está fora do seu mandato, aí nós já não vamos lutar só com a ordem. Vamos lutar com a ordem e com o próprio Ministério, que estará a favor da Ordem dos Enfermeiros.
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0: É tempo agora de falar sobre a atualidade internacional e vamos até ao Médio Oriente. O Líbano e Israel anunciaram um acordo de cessar-fogo e o presidente libanês, Joseph Aoun, afirmou que este acordo era a última oportunidade de alcançar um cessar-fogo global e definitivo. Mais pormenores com o Marco Martins.
5: As autoridades israelitas e libanesas propõem um cessar-fogo que está condicionado à cessação completa de fogo do Hezbollah e à retirada de todos os operacionais do Hezbollah das áreas a sul do rio Litani. Uma das outras condições é que sejam criadas várias zonas de segurança dentro do Líbano e que o exército libanês assuma o controlo total dessas áreas. As forças armadas israelitas também teriam de sair do sul do Líbano, de referir que o Hezbollah não fez parte das conversações entre Israel e o Líbano. Entretanto, o Hezbollah afirmou ter atacado posições israelitas no sul do Líbano e também denunciou em meios de comunicação xiitas a capitulação total das autoridades. Ainda hoje, Israel também levou a cabo ataques no sul do Líbano, segundo fontes libanesas, enquanto o ministro israelita da Segurança Nacional, de extrema-direita, Itamar Ben-Gvir, qualificou o cessar-fogo como um grave erro que leva o primeiro-ministro Benjamin Netanyahu para a tomada de más decisões. Aliás, o ministro da Defesa, Israel Katz, declarou que os ataques vão continuar apesar do cessar-fogo se o Hezbollah prosseguir as ofensivas, afirmando até que poderiam atacar a capital, Beirute. Sem que as condições sejam reunidas, o cessar-fogo não entrará em vigor, apesar do presidente libanês Josef Aoun acreditar que poderá ser colocado em prática em apenas 24 horas.
0: Ora, Portugal, Zimbábue e Áustria foram eleitos membros não permanentes do Conselho de Segurança da ONU numa votação em que a Alemanha não conseguiu pela primeira vez ser eleita. Miguel Martins tem os detalhes.
6: Foi um resultado inédito para a Alemanha, que não conseguiu ser eleita para o Conselho de Segurança da ONU. O ministro dos Negócios Estrangeiros alemão, Johann Weidpool, disse que, obviamente, o resultado é uma grande decepção, uma amarga derrota, e também acusou a Rússia de ter feito campanha contra Berlim por causa do seu apoio à Ucrânia. Três países disputavam este ano as duas vagas destinadas à Europa Ocidental. Portugal e Áustria foram eleitos, garantindo a maioria de 2/3 necessária na primeira volta, 134 e 131 votos, respectivamente. A Alemanha, membro do G7, a maior economia da Europa e um dos principais contribuintes para o orçamento da ONU, recebeu apenas 104 votos. Os outros três membros recém-eleitos são o Zimbábue, Trinidade e Tobago e o Quirguistão. O Zimbábue era o único candidato ao lugar africano e foi eleito à primeira volta com 182 votos. No grupo da América Latina e Caraíbas foi eleita Trinidade e Tobago com 181 votos. Na corrida ao lugar reservado à Ásia, o Quirguistão venceu as Filipinas, mas foram necessárias 4 voltas de votação para decidir entre os dois países.
0: Morreu esta quinta-feira Marjan Satrapi, aos 56 anos de idade, autora franco-iraniana de Persepolis e crítica acérrima das autoridades de Teherão. O perfil com Karina Branco.
7: Marjan Satrapi conquistou o público mundial com Persepolis, uma saga autobiográfica em que relatava a sua infância no Irão sob o regime dos Ayatollahs, a repressão sofrida pelo povo iraniano e a sua fuga para a Europa. O primeiro volume de Persepolis foi premiado no Festival Internacional de Banda Desenhada de Angoulême em 2001, tendo sido seguido por mais 3 volumes e adaptado ao cinema pela própria Marjan Satrapi em 2007 com Vincent Ronaud como co-realizador. O filme ganhou o prémio do júri no Festival de Cannes nesse ano e nessa altura a realizadora dedicou o prémio a todos os iranianos. Nascida a 22 de novembro de 1969 no Irão, Marjan Satrapi

0: Estamos a pedir ajuda a Moçambique.
1: Vale, queremos apoio, estamos a sofrer aqui. Nem temos nada para comer, nem temos produtores,
2: nem temos escova para escovar os dentes, não nos deixaram levar sabão de fazer, não temos nada, nem água de beber, não temos.
3: É água, não tem nada para comer, estamos a pedir ajuda, estamos a sofrer aqui, estamos a ver situação.
4: O grito é de socorro e vem de todos os lados da África do Sul. São cidadãos moçambicanos que temem pela sua vida. São cidadãos moçambicanos que fizeram da terra do Ruanda sua pátria. Muitos residem neste país vizinho há décadas. Outros há que nasceram neste território e que hoje vêm-se confrontados com os movimentos anti-imigrantes que fixam até o dia 30 deste mês de junho para abandonarem o país. E não é só uma exigência aos indocumentados, diz Silva Valoi, que apenas de mochila às costas regressou a Moçambique como parte do primeiro grupo de moçambicanos repatriados numa ação coordenada pelo governo.
5: Disseram que eram contra pessoas que não têm papéis, mas eu tenho meu passaporte mesmo, agora está aqui comigo, está válido, mas eles não queriam isso aí. Estavam destruindo.
6: Incêndios de casas, mortes tipo não pronunciadas, já perceberam? Então, muitos certos tipos de coisas aconteceram lá, já perceberam?
7: Mataram pessoas, queimaram casas e roubaram as nossas coisas. Epa, sim, e nós fugimos porque se não fugíamos iam nos matar.
4: A incerteza toma conta a cada dia e entre encarar a vida ou até a morte prometida pelos movimentos anti-imigrantes como March on March, muitos são os moçambicanos que começam a regressar ao país e chegam à pátria amada com as mãos cheias de nada.
8: Também essa pasta, alguém que sentiu pena de mim, prazer onde é que eu estive.
9: Quase foi uma guerra brutal aqui. Algumas pessoas já morreram lá. Mais uma volta de 11 pessoas. Eu podia resistir. Eu vi que não vale a pena, tem que sair de fato.
10: Coisa que aconteceu lá é muito triste. Porque lá dizem que não querem mais estrangeiros, porque nós levamos o emprego deles. Essas coisas assim já. Quando te encontram lá, quando quer estrangeiro, te matam. Queimam casas, roubam coisas. Assim estamos a regressar sem nada. Nem documento, nem nada.
4: E é por Ressano Garcia, o maior posto de fronteira terrestre que separa Moçambique e África do Sul, que chegam centenas de moçambicanos num movimento cada vez mais intenso. As autoridades governamentais moçambicanas garantem que estão criadas todas as condições para receber os seus concidadãos, diz Gabriel Monteiro, vice-presidente do Instituto Nacional de Gestão de Risco de Desastres, INGD.
11: O nosso consulado, a embaixada, faz a triagem também lá, né? O que nós recebemos é que são nossos compatriotas já, digamos, encaminhados, não é? Vêm acompanhados pelos nossos colegas da África do Sul e quando chegam aqui, a nossa obrigação é fazer tudo para que o processo decorra com maior flexibilidade para mitigar o sofrimento. Há uma logística preparada, não é? para a sua viagem, então receberão também um kit para as suas casas. Tudo isso é feito pelo governo para mitigar este sofrimento que eles passaram ou vão passando neste processo todo.
4: O administrador do distrito da Muamba, Carlos Mussanhane, lamenta que esta situação de xenofobia esteja mais uma vez a acontecer na África do Sul e já com registro de várias mortes entre a comunidade moçambicana.
12: Devemos, como continente, como mundo, não é? Termos uma abordagem mais ampla e mais integrada sob o ponto de vista como é que nós estruturamos as nossas sociedades, para sermos sociedades de mãos abertas, para podermos ter a capacidade de nos

0: compararmos.
1: E os transportadores de passageiros que ligam Moçambique a vários destinos da África do Sul já sentem na pele o tratamento diferenciado nos postos de fronteira, diz o presidente da Associação Moçambicana África do Sul Transporte Associados, Frederico Lopes.
2: Do lado do Moçambique é excelente, não há dúvida nenhuma. Pode chegar ali um autocarro, dois ou três autocarros, haver uma filazita aí de 50 ou 100 ou mesmo 150 pessoas, em menos de 30 minutos as pessoas estão despachadas. Do outro lado, é sinal de que não nos querem do outro lado, é verdade. Chega a ficar na vila duas, três horas de tempo. E há momentos, realmente, quando vê que a fila já é grande, ficam envergonhados, até chama, manda alguém ali dizer que quem tem passaporte sul-africano, para se retirar da bicha, haver um guichê especial para poder encarambar. Isso é quase todo dia. Quando é fim de semana, então, é pior.
3: If you know that you are not a South African citizen, may you please stand up and leave our...
1: O político moçambicano Augusto Pelembe culpa o governo moçambicano por tudo o que está a acontecer.
4: O maior problema é nosso, como Moçambique. O que é que estamos a fazer desde a independência para que os jovens tenham emprego? Para que as pessoas não queiram ir à África do Sul sofrer? Porque aquilo é um sofrimento. Se Moçambique tivesse abertura para que os jovens tivessem emprego, nenhum moçambicano ia preferir ir para a África do Sul sofrer. Agora, cabe a quem está a governar criar políticas acertadas para que Moçambique volte a ter uma indústria que possa absorver a maioria dos moçambicanos para terem oportunidade de emprego.
1: A violência xenófoba atinge crianças, mulheres e idosos que regressaram ao país na quarta-feira, 3 de maio, num primeiro repatriamento programado pelo governo moçambicano, cerca de 600 pessoas, de acordo com a porta-voz do NGD, Nelma de Araújo.
5: Na sua maioria são da província de Gaza, com um total de 337 pessoas de Gaza, 8 de Manica, 107 da província de Maputo e 17 da cidade de Maputo. Como INGD, nós estivemos a trabalhar, a coordenar a atividade. O INGD não esteve sozinho, esteve também com a INAS, com a migração, com a saúde. Nós recebemos os repatriados, fizemos depois de se apresentarem aos serviços de migração, fizemos o registro, tirando os seus dados, o contacto e que atividades estavam a desempenhar na vizinha África do Sul.
1: A África do Sul é vista como El Dourado para muitos cidadãos moçambicanos. Aliás, residem neste país vizinho mais de 300 mil cidadãos, segundo dados oficiais. Na sua maioria, trabalha nas minas de Maputo para a RFI, Orfeu, Lisboa.
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2: E fica agora com o nosso magazine Vida em França, de Karina Branco.
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4: A Assembleia Francesa aprovou a 28 de maio a proposta de lei que revoga formalmente o Code Noir, Código Negro, um conjunto de éditos reais que regulamentou a escravatura nas colónias francesas entre os séculos XVII e XVIII. A votação ocorreu em primeira leitura e terminou com 254 votos favoráveis, nenhum contra nem nenhuma abstenção. A França aboliu a escravatura em 1848, mas os textos do Code Noir nunca foram formalmente retirados. Para falarmos sobre este tema, convidámos António de Almeida Mendes, professor de História Moderna na Universidade de Nantes, em França, e especializado nomeadamente na história da escravatura. Ele começa por nos explicar o que é o Code Noir.
5: Code Noir, ou Código Negro, pronto, é um decreto real promulgado em 1785 pela França, pelo rei de França, Luís XIV. E é mesmo próprio ao contexto francês, não é? Só existe um código noir. Não há no contexto português, por exemplo, decreto jurídico idêntico.
4: E o que é que concretamente implementava o Code Noir?
5: Basicamente, estamos a falar do Império Francês, que tinha um grande império colonial, sobretudo nas Antilhas, no espaço das Caraíbas, e era um texto para organizar as relações entre senhores e escravos nas colónias francesas. E pronto, é um decreto jurídico para organizar a escravidão colonial e definir os estatutos das pessoas escravizadas.
4: E justamente em relação, por exemplo, a esse estatuto das pessoas escravizadas, elas como é que eram consideradas e quais é que eram as sanções em caso de fuga, por exemplo?
5: O Código Negro, o que é que ele organiza? Organiza as pessoas escravizadas como sendo uma propriedade do senhor e um bem móvel, a saber, um bem que se pode transmitir em herança, família em família, e basicamente é para transformar essas pessoas escravizadas em bens patrimoniais, tal como uma casa, uma mesa, pronto, uma pessoa sendo um bem móvel que pode ser transmitida, e sendo uma forma de desumanizar as pessoas e reificar.
4: Concretamente, o que é que faziam às pessoas que tentavam fugir?
5: Estamos a falar de um sistema, quando eu falo de desumano, porque não é mesmo, estamos a falar de uma violência normal, estamos a falar de uma relação entre senhores escravos, que é uma relação extremamente violenta, com muitas fugas, tal como acontecia também nos Estados Unidos. Estamos a falar de um sistema colonial baseado entre relações raciais, de uma extrema violência e de uma proximidade, porque os escravos viviam em casa dos senhores e havia muitas fugas, muita violência sexual, essas violências físicas que passavam pelo tal membros, não é? A mão, as orelhas, em casos de fuga. E havia, pronto, fugas muito frequentes, porque temos listas de escravos fugitivos.
4: E chegava a ir até à pena de morte, não é?
5: Sim, chegava a ir até à pena de morte, sanções, que era uma pessoa ser assaltada de forma pública, não é? Era um sistema muito violento.
4: O que é que representa agora a aprovação pela Assembleia Nacional Francesa da revogação oficial do Code Noir?
5: É uma coisa muito importante, porque estamos a falar de um decreto que já não era aplicado, não é? Estamos a falar do século XVII, entretanto houve a abolição do tráfico e depois a abolição da escravatura no Império Francês, mas a dimensão moral é muito importante. Estamos a falar, pronto, da dimensão do reconhecimento de um crime. E pronto, eu acho que no contexto, não só francês, mas no contexto europeu, dessa relação entre história nacional e história imperial, há sempre esse tabu, não é? Dos crimes do passado. O reconhecimento moral está cá, não é? Mas o que é preciso é ir além e inscrever essa história na história da nação e não só ser um anexo da história como até hoje tem sido, não é? Essa história de um crime, não foi só um crime de alguns anos, foi um crime que durou vários séculos, não é? Depois, o fim do tráfico, houve a segunda colonização da África no século XX, então estamos a falar de uma longa duração.
4: Haverá alguma possibilidade de isto reabrir debates em torno de reparações? Eu recordo que o presidente francês apoiou essa revogação, mas falou na reflexão inacabada sobre a questão das reparações, que a seu ver passam pelo reconhecimento e nunca poderão ser totais. Ora, as reparações devem ser simbólicas ou deve haver mesmo indemnizações?
5: É um debate, está mesmo no centro atualmente dos debates sobre os crimes do passado. Será que temos só ficar nesse reconhecimento moral do crime ou ir mais além e considerar que as desigualdades de hoje em dia que subsistem, não é? Em termos de acesso à riqueza, em termos de discriminação racial, em termos de racismo, será que isso necessita de ir mais além de uma condenação moral e de abrir o o debate sobre as reparações financeiras.
4: Que é, então,
5: um debate que já tem 10 anos, não é? Iniciou-se na América Latina, está muito presente nos Estados Unidos. Então, essa questão, será que a gente pode imaginar uma reparação financeira? Não é só uma reparação em termos monetários, não é uma reparação. O que é que a gente pode reparar em termos de desigualdades criadas por esses crimes do passado?
4: O texto prevê também que o governo entregue ao Parlamento, no prazo de um ano após a promulgação da lei, um relatório sobre o direito colonial, as consequências económicas, sociais, culturais, ambientais, os próprios efeitos sobre o racismo. O relatório também vai avaliar como é que a história da escravatura e do tráfico negreiro e da sua abolição é tratada nos programas escolares. Até que ponto para si isto é importante e, na sua perspectiva, porque é que continua a ser importante estudar hoje o Code Noir?
5: Eu acho que é muito importante porque eu sou professor e vejo que essa história muitas vezes tende a ser minimizada, não é? E eu acho que estamos aí mesmo no centro do que foi o capitalismo e a história moderna que se inicia no século XVI, essa relação entre a Europa e o mundo. Muitas vezes foi pensada como uma relação harmoniosa, uma relação de mestiçagem com os seus crimes, mas basicamente essa ideia das grandes descobertas, não é? Descobrimentos. E eu acho que temos que ver também a face sombria do que foi esse encontro, essa modernidade do século XVI. E não só pensar que a Europa desenvolveu o mundo e trouxe a modernidade ao mundo, mas pensar mesmo os efeitos negativos desse encontro. E eu acho que isso tem que ser reavaliado nos programas escolares para pensar uma história mais inclusiva do ponto de vista da sociedade em que vivemos.
4: Porque nos programas escolares há esse silenciamento da brutalidade da violência institucionalizada pelo Code Noir e pela escravatura?
5: Sim, porque se formos a ver os programas escolares, não só na faculdade, mesmo no ensino secundário, temos a história do tráfico é muitas vezes tratada como uma história um bocado isolada do resto da construção da nação. Fala-se dos descobrimentos, depois fala-se da face um bocado negativa, que é o tráfico negreiro, o tráfico transatlântico, mas muitas vezes pensando que é uma história não diz respeito à Europa, é uma história mais da relação da Europa com o mundo. Eu acho que é muito importante repensar essa história mesmo numa cronologia europeia. Por exemplo, se formos a ver, uma das consequências do Code Noir e dessa relação da França com as Antilhas é que, por exemplo, o Palácio de Eliseu foi construído pela fortuna dos maiores negreiros da época. Estamos a ver, mesmo o enriquecimento da Europa, na altura, tem muito a ver com essa história da escravidão, esta história colonial. Eu acho que isso é importante, complexificar essa história e não só fazer da história do tráfico um apêndice da história europeia.
4: Como é que interpreta o facto de a Assembleia Nacional só agora avançar formalmente para a revogação deste texto criado no século XVII, como é que só em 2026, ou seja, 178 anos depois da abolição da escravatura, é que há realmente um texto que quer revogar oficialmente o Code Noir?
5: Se formos a ver, por exemplo, a história da escravatura e escravidão, que é uma história onde se publica bastante hoje em dia. Quando comecei a trabalhar sobre essas questões há 20 anos atrás, é uma história que era uma história pouco conhecida. Eu acho que em 20 anos fizemos muita coisa, ou avançamos já muita coisa do ponto de vista da pesquisa, incluindo do ponto de vista do debate que fomos a ver. Houve a lei de Taubira, e hoje estamos a festejar o 25º dessa lei de Taubira, que institui o tráfico como um crime contra a humanidade. Eu acho que avançamos muito nos últimos 20 anos. E se formos a ver, que era uma história até aos anos 2000 que era totalmente silenciada. Ninguém ouvia falar do tráfico, da escravidão. Ou quando se ouvia falar dessa história, pensava-se que era uma história dos Estados Unidos ou da África do Sul. E nunca integrado nessa relação da Europa com o resto do mundo. Se formos a ver, em 25 anos, avançamos muito. E hoje estamos noutra fase do debate, que é vir o debate sobre como é que os políticos podem produzir legislação em relação a esta história colonial e sair um bocado dos debates históricos para entrar num debate mais político. Porque é que hoje em dia, só hoje em dia? Porque basicamente há um debate com associações, com um pedido que vem basicamente da sociedade civil. Esse debate chega, e hoje é muito importante, chega às orelhas dos políticos e chega à Assembleia Nacional, o que não era o caso há alguns anos atrás.
4: Ouvimos o historiador António de Almeida Mendes a propósito da revogação do Code Noir em França. Depois da Assembleia Nacional, o texto precisa ainda de passar pelo Senado antes de se tornar lei.
2: E Chegamos assim ao fim desta que é a segunda e última antena do dia da RFI em português. Continua a acompanhar-nos em rfi.fr/pt ou nas redes sociais Facebook e X procurando por RFI Português. Foi um gosto ter estado na sua companhia. Votos de uma excelente tarde.

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1: Stephanie Palma.
0: Sejam bem-vindos à segunda emissão da RFI em português desta quinta-feira, 4 de junho. A marcar a atualidade, Guiné-Bissau, Domingos Simões Pereira, de volta à casa, após ter sido ouvido no Tribunal Militar em Bissau. Portugal, Zimbábue e Áustria foram eleitos membros não permanentes do Conselho de Segurança da ONU, numa votação que pela primeira vez deixou a Alemanha de lado. No controle técnico desta emissão está Moussa Ali Chili. O jornal começa agora. Fique desse lado.
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0: Começamos este noticiário com a atualidade africana. Na Guiné-Bissau, o líder do PAIGC e presidente eleito do Parlamento, Domingos Simões Pereira, foi hoje ouvido no Tribunal Militar de Bissau. O dirigente político foi ouvido no âmbito do processo relativo à alegada tentativa de golpe de Estado de outubro de 2025 no país. A defesa diz que Domingos Simões Pereira voltou à condição de prisão domiciliária, mas sem a aplicação de novas medidas de coação. O relato é do nosso correspondente no país, Moussa Baldé.
3: O advogado Roberto Indequi foi quem falou em nome de um coletivo da defesa de Simões Pereira. Basicamente, Roberto Indequi disse que Domingos Simões Pereira saiu do Tribunal Militar tal como lá entrou, voltou para a sua residência, onde desde janeiro passado foi confinado à prisão domiciliária. Na audiência desta quinta-feira, que durou pouco mais que 3 horas, o Tribunal Militar não aplicou nenhuma medida de coação a Simões Pereira. O advogado Roberto Indequi afirmou, em declarações aos jornalistas, que o político respondeu a todas as perguntas dos magistrados e que tinha ficado definitivamente, a expressão é do advogado, que Domingos Simões Pereira não teve conhecimento e nunca esteve envolvido em qualquer tentativa de golpe de Estado. O advogado disse que Simões Pereira regressa tranquilamente à sua residência e que para já não sabe se será ou não novamente convocado ao Tribunal Militar no âmbito deste processo sobre uma alegada tentativa de golpe que teria ocorrido em outubro de 2025. A promotoria da Justiça Militar acusa Simões Pereira de ter estado envolvido na preparação do alegado golpe através de disponibilização de meios financeiros, bem como da sua residência para a realização de reuniões da conjura. O advogado Roberto Indeque afirmou que Domingos Simões Pereira explicou ao Tribunal Militar que não faz parte da sua postura política participar em atos de subversão da ordem constitucional. A audiência de Domingos Simões Pereira foi pontuada com fortes medidas de segurança em todo o perímetro que dá acesso ao Tribunal Militar no bairro de Santa Luzia, em Bissau. Moussa Baldé, Bissau, RFI.
0: Decorreu hoje em Maputo, Moçambique, um protesto de enfermeiros onde foi denunciado o facto de Jeremias Matekateka ainda não ter tomado posse como bastonário da ordem. Apesar de ter sido eleito por 2 vezes para o cargo, a última delas a 9 de abril com 57% dos votos. Em causa estaria uma providência cautelar de uma candidata considerada improcedente pela justiça. Raul Piloto, presidente da Associação Nacional dos Enfermeiros de Moçambique, em declarações à agência de notícias Lusa, denunciou esta situação.
4: Eles já chutaram tudo o que é aquilo que é legalidade e eles já estão a fazer as coisas às derivas e todo mundo está a ver, até então não está a fazer nada. Então nós também vamos tomar medidas drásticas. A princípio vamos levar ao tribunal, que é para o elenco eleito tomar posse. Não era necessário, mas vamos ter que levar, porque estamos a ver que, de uma forma pacífica, não há vontade disso acontecer pelos órgãos que representam a ordem. Vamos ao tribunal. Então, nós já vamos entrar com o Ministério da Saúde para impedir o pagamento das cotas, até que o novo elenco tome posse. Vamos entrar com o Ministério da Saúde para impedir com que a ordem exerça o seu trabalho enquanto não entregarem as pastas. Então, a partir desse momento, se o Ministério permitir com que a ordem haja enquanto está fora do seu mandato, aí nós já não vamos lutar só com a ordem. Vamos lutar com a ordem e com o próprio Ministério, que estará a favor da Ordem dos Enfermeiros.
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0: É tempo agora de falar sobre a atualidade internacional e vamos até ao Médio Oriente. O Líbano e Israel anunciaram um acordo de cessar-fogo e o presidente libanês, Joseph Aoun, afirmou que este acordo era a última oportunidade de alcançar um cessar-fogo global e definitivo. Mais pormenores com o Marco Martins.
5: As autoridades israelitas e libanesas propõem um cessar-fogo que está condicionado à cessação completa de fogo do Hezbollah e à retirada de todos os operacionais do Hezbollah das áreas a sul do rio Litani. Uma das outras condições é que sejam criadas várias zonas de segurança dentro do Líbano e que o exército libanês assuma o controlo total dessas áreas. As forças armadas israelitas também teriam de sair do sul do Líbano, de referir que o Hezbollah não fez parte das conversações entre Israel e o Líbano. Entretanto, o Hezbollah afirmou ter atacado posições israelitas no sul do Líbano e também denunciou em meios de comunicação xiitas a capitulação total das autoridades. Ainda hoje, Israel também levou a cabo ataques no sul do Líbano, segundo fontes libanesas, enquanto o ministro israelita da Segurança Nacional, de extrema-direita, Itamar Ben-Gvir, qualificou o cessar-fogo como um grave erro que leva o primeiro-ministro Benjamin Netanyahu para a tomada de más decisões. Aliás, o ministro da Defesa, Israel Katz, declarou que os ataques vão continuar apesar do cessar-fogo se o Hezbollah prosseguir as ofensivas, afirmando até que poderiam atacar a capital, Beirute. Sem que as condições sejam reunidas, o cessar-fogo não entrará em vigor, apesar do presidente libanês Josef Aoun acreditar que poderá ser colocado em prática em apenas 24 horas.
0: Ora, Portugal, Zimbábue e Áustria foram eleitos membros não permanentes do Conselho de Segurança da ONU numa votação em que a Alemanha não conseguiu pela primeira vez ser eleita. Miguel Martins tem os detalhes.
6: Foi um resultado inédito para a Alemanha, que não conseguiu ser eleita para o Conselho de Segurança da ONU. O ministro dos Negócios Estrangeiros alemão, Johann Wadpool, disse que, obviamente, o resultado é uma grande decepção, uma amarga derrota, e também acusou a Rússia de ter feito campanha contra Berlim por causa do seu apoio à Ucrânia. Três países disputavam este ano as duas vagas destinadas à Europa Ocidental. Portugal e Áustria foram eleitos, garantindo a maioria de 2/3 necessária na primeira volta, 134 e 131 votos, respectivamente. A Alemanha, membro do G7, a maior economia da Europa e um dos principais contribuintes para o orçamento da ONU, recebeu apenas 104 votos. Os outros três membros recém-eleitos são o Zimbábue, Trinidad e Tobago e o Quirguistão. O Zimbábue era o único candidato ao lugar africano e foi eleito à primeira volta com 182 votos. No grupo da América Latina e Caraíbas foi eleita Trinidad e Tobago com 181 votos. Na corrida ao lugar reservado à Ásia, o Quirguistão venceu as Filipinas, mas foram necessárias 4 voltas de votação para decidir entre os dois países.
0: Morreu esta quinta-feira Marjan Satrapi, aos 56 anos de idade, autora franco-iraniana de Persepolis e crítica acérrima das autoridades de Teherão. O perfil com Karina Branco.
7: Marjan Satrapi conquistou o público mundial com Persepolis, uma saga autobiográfica em que relatava a sua infância no Irão sob o regime dos Ayatollahs, a repressão sofrida pelo povo iraniano e a sua fuga para a Europa. O primeiro volume de Persepolis foi premiado no Festival Internacional de Banda Desenhada de Angoulême em 2001, tendo sido seguido por mais 3 volumes e adaptado ao cinema pela própria Marjan Satrapi em 2007 com Vincent Paronneau como co-realizador. O filme ganhou o prémio do júri no Festival de Cannes nesse ano e, nessa altura, a realizadora dedicou o prémio a todos os iranianos. Nascida a 22 de novembro de 1969 no Irão, Marjan Satrapi vivia exilada em França desde 1994 e foi naturalizada francesa em 2006. O Irão inspirou toda a sua obra. Em 2003, o álbum Broderie, Bordados, era um retrato do cotidiano das mulheres iranianas. Em 2005, Poulet au Prune, Frango com Ameixas, também se passava no Irão e ganhou o prémio de melhor obra em Angoulême, tendo sido adaptado também ao cinema em 2011 com os atores Mathieu Amalric e Maria de Medeiros. Esta quinta-feira, em comunicado, o presidente Emmanuel Macron saudou uma artista imensa que transformou uma infância iraniana numa fábula universal e disse que a sua morte representa a perda de uma figura proeminente da cultura francesa e de uma artista dedicada à liberdade.
0: E é o ponto final deste bloco informativo. Continue connosco.
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0: E sejam bem-vindos à segunda parte da nossa emissão. Hoje é quinta-feira, dia de reportagem do nosso correspondente em Moçambique, Orfeu Lisboa, que nos traz um trabalho sobre o repatriamento de moçambicanos provenientes da África do Sul.
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9: Estamos aqui em Cape Town. A situação aqui é xenofobia. Nós não temos nada, não temos dinheiro para regressarmos para casa. As famílias estão a sofrer. Estamos a pedir ajuda a Moçambique.
10: Queremos apoio. Estamos a sofrer aqui. Estamos a sofrer. Nem temos nada para comer. Nem temos
11: escova para escovar os dentes. Não nos deixaram levar sabão de fazer. Não temos nada. Nem água de beber. Não temos.
12: É água. Não tem nada para comer. Estamos a pedir ajuda. Estamos a sofrer aqui. Estão a ver.
13: O grito é de socorro e vem de todos os lados da África do Sul. São cidadãos moçambicanos que temem pela sua vida. São cidadãos moçambicanos que fizeram da terra do Ruanda sua pátria. Muitos residem neste país vizinho há décadas. Outros há que nasceram neste território e que hoje vêm-se confrontados com os movimentos anti-imigrantes que fixam até o dia 30 deste mês de junho para abandonarem o país. E não é só uma exigência aos indocumentados, diz Silva Valoi, que apenas de mochila às costas regressou a Moçambique como parte do primeiro grupo de moçambicanos repatriados numa ação coordenada pelo governo.
14: Disseram que eram contra pessoas que não têm papéis, mas eu tenho meu passaporte mesmo, agora está aqui comigo, está válido, mas eles não queriam isso aí. Estavam destruindo.
15: Incêndios de casas, mortes tipo não pronunciadas, já percebeu? Então, muitos certos tipos de coisas aconteceram lá, já percebeu?
16: Mataram pessoas, queimaram casas e roubaram as nossas coisas. Epa, sim, e nós fugimos porque se não fugíamos iam nos matar.
13: A incerteza toma conta a cada dia e entre encarar a vida ou até a morte prometida pelos movimentos anti-imigrantes como March on March, muitos são os moçambicanos que começam a regressar ao país e chegam à pátria amada com as mãos cheias de nada.
17: Também essa pasta, alguém que sentiu pena de mim trazer onde que eu estive.
18: Quase foi uma guerra brutal aqui. Mais pessoas já morreram lá. Mais uma volta de 11 pessoas. Eu podia resistir. Eu vi que não vale a pena, tem que sair de fato.
19: Coisa que aconteceu lá é muito triste. Porque lá dizem que não querem mais estrangeiros, porque nós levamos o emprego deles. Essas coisas assim já. Quando te encontram lá, quando que é estrangeiro, te matam. Queimam casas, roubam coisas. Assim estamos a regressar sem nada. Nem documento, nem nada.
13: E é por Ressano Garcia, o maior posto de fronteira terrestre que separa Moçambique e África do Sul, que chegam centenas de moçambicanos num movimento cada vez mais intenso. As autoridades governamentais moçambicanas garantem que estão criadas todas as condições para receber os seus concidadãos, diz Gabriel Monteiro, vice-presidente do Instituto Nacional de Gestão de Risco de Desastres, INGD.
20: O nosso consulado, a embaixada, faz a triagem também lá, né? O que nós recebemos é que são nossos compatriotas já, digamos, encaminhados, né? Vêm acompanhados pelos nossos colegas da África do Sul e quando chegam aqui, a nossa obrigação é fazer tudo para que o processo decorra com maior flexibilidade para mitigar o sofrimento. Há uma logística preparada, né, para a sua viagem, então receberão também um kit para as suas casas. Tudo isso é feito pelo governo para mitigar este sofrimento que eles passaram ou vão passando neste processo todo.
13: O administrador do distrito da Moamba, Carlos Mocinhane, lamenta que esta situação de xenofobia esteja mais uma vez a acontecer na África do Sul e já com registro de várias mortes entre a comunidade moçambicana.
1: Devemos, como continente, como mundo, não é, termos uma abordagem mais ampla e mais integrada, sob o ponto de vista como é que nós estruturamos as nossas sociedades, para sermos sociedades de mãos abertas, para podermos ter a capacidade de nos ampararmos.
13: E os transportadores de passageiros que ligam Moçambique a vários destinos da África do Sul já sentem na pele o tratamento diferenciado nos postos de fronteira, diz o presidente da Associação Moçambicana África do Sul Transporte Associados, Frederico Lopes.
21: Do lado do Moçambique é excelente, não há dúvida nenhuma. Pode chegar ali um autocarro, dois ou três autocarros, haver uma filhazita aí de 50 ou 100 ou mesmo 150 pessoas, em menos de 30 minutos as pessoas estão despachadas. Do outro lado, é sinal de que não nos querem do outro lado, é verdade. Chega a ficar na vila duas, três horas de tempo. E há momentos, realmente, quando vê que a fila já é grande, ficam envergonhados, até chama, manda alguém ali dizer que quem tem passaporte sul-africano, para se retirar da bicha, haver um guichê especial para poder encarambar. Isso é quase todos os dias. Quando é fim de semana, então, é pior.
22: If you know that you are not a South African citizen, may you please stand up and leave our...
13: O político moçambicano Augusto Pelembe culpa o governo moçambicano por tudo o que está a acontecer.
23: O maior problema é nosso, como Moçambique. O que é que estamos a fazer desde a independência para que os jovens tenham emprego? Para que as pessoas não queiram ir à África do Sul sofrer? Porque aquilo é um sofrimento. Se Moçambique tivesse abertura para que os jovens tivessem emprego, nenhum moçambicano ia preferir ir para a África do Sul sofrer. Agora, cabe a quem está a governar criar políticas acertadas para que Moçambique volte a ter uma indústria que possa absorver a maioria dos moçambicanos para terem oportunidade de emprego.
13: A violência xenófoba atinge crianças, mulheres e idosos que regressaram ao país na quarta-feira, 3 de maio, num primeiro repatriamento programado pelo governo moçambicano, cerca de 600 pessoas, de acordo com a porta-voz do NGD, Nelma de Araújo.
24: Na sua maioria são da província de Gaza, com um total de 337 pessoas de Gaza, 8 de Manica, 107 da província de Maputo e 17 da cidade de Maputo. Como INGD, nós estivemos a trabalhar, a coordenar a atividade. O INGD não esteve sozinho, esteve também com a INAS, com a migração, com a saúde. Nós recebemos os repatriados, fizemos depois de se apresentarem aos serviços de migração, fizemos o registro, tirando os seus dados, o contacto e que atividades estavam a desempenhar na vizinha África do Sul.
13: A África do Sul é vista como El Dourado para muitos cidadãos moçambicanos. Aliás, residem neste país vizinho mais de 300 mil cidadãos, segundo dados oficiais. Na sua maioria, trabalha nas minas de Maputo para a RFI, Orfeu, Lisboa.
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2: E fica agora com o nosso magazine Vida em França, de Karina Branco.
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4: A Assembleia Francesa aprovou a 28 de maio a proposta de lei que revoga formalmente o Code Noir, Código Negro, um conjunto de éditos reais que regulamentou a escravatura nas colónias francesas entre os séculos XVII e XVIII. A votação ocorreu em primeira leitura e terminou com 254 votos favoráveis, nenhum contra nem nenhuma abstenção. A França aboliu a escravatura em 1848, mas os textos do Code Noir nunca foram formalmente retirados. Para falarmos sobre este tema, convidámos António de Almeida Mendes, professor de História Moderna na Universidade de Nantes, em França, e especializado nomeadamente na história da escravatura. Ele começa por nos explicar o que é o Code Noir.
5: Code Noir, ou Código Negro, pronto, é um decreto real promulgado em 1785 pela França, pelo rei de França, Luís XIV. E é mesmo próprio ao contexto francês, não é? Só existe um código noir. Não há no contexto português, por exemplo, decreto jurídico idêntico.
4: E o que é que concretamente implementava o Code Noir?
5: Basicamente, estamos a falar do Império Francês, que tinha um grande império colonial, sobretudo nas Antilhas, no espaço das Caraíbas, e era um texto para organizar as relações entre senhores e escravos nas colónias francesas. E pronto, é um decreto jurídico para organizar a escravidão colonial e definir o estatuto das pessoas escravizadas.
4: E justamente em relação, por exemplo, a esse estatuto das pessoas escravizadas, elas como é que eram consideradas e quais é que eram as sanções em caso de fuga, por exemplo?
5: O Código Negro, o que é que ele organiza? Organiza as pessoas escravizadas como sendo uma propriedade do senhor e um bem móvel, a saber, um bem que se pode transmitir em herança, de família em família, e basicamente é para transformar essas pessoas escravizadas em bem patrimoniais, tal como uma casa, uma mesa, pronto, uma pessoa sendo um bem móvel pode ser transmitida, e sendo uma forma de desamenizar as pessoas e reificar.
4: Concretamente, o que é que faziam às pessoas que tentavam fugir?
5: Estamos a falar de um sistema, quando eu falo de desumano, porque não é mesmo, não estamos a falar de uma violência normal, estamos a falar de uma relação entre senhores escravos, que é uma relação extremamente violenta, com muitas fugas, tal como acontecia também nos Estados Unidos. Estamos a falar de um sistema colonial baseado entre relações raciais, uma extrema violência e de uma proximidade, porque os escravos viviam em casa dos senhores e havia muitas fugas, muita violência sexual, essas violências físicas que passavam pelo tal membros, não é? A mão, as orelhas, em casos de fuga. E havia, pronto, fugas muito frequentes, porque temos listas de escravos fugitivos.
4: E chegava a ir até à pena de morte, não é?
5: Sim, chegava a ir até à pena de morte, sanções, que era uma pessoa ser assaltada de forma pública, não é? Era um sistema muito violento.
4: O que é que representa agora a aprovação pela Assembleia Nacional Francesa da revogação oficial do Code Noir?
5: É uma coisa muito importante, porque estamos a falar de um decreto que já não era aplicado, não é? Estamos a falar do século XVII, entretanto houve a abolição do tráfico e depois a abolição da escravatura no Império Francês, mas a dimensão moral é muito importante, porque estamos a falar, pronto, da dimensão do reconhecimento de um crime. E pronto, eu acho que no contexto, não só francês, mas no contexto europeu, dessa relação entre história nacional e história imperial, há sempre esse tabu, não é? Dos crimes do passado. O reconhecimento moral está cá, não é? Mas o que é preciso é ir além e inscrever essa história na história da nação e não só ser um anexo da história como até hoje tem sido, não é? Essa história de um crime, não foi só um crime de alguns anos, foi um crime que durou vários séculos, não é? Que depois o fim do tráfico, houve a segunda colonização da África no século XX, então estamos a falar de uma longa duração.
4: Haverá alguma possibilidade de isto reabrir debates em torno de reparações? Eu recordo que o presidente francês apoiou essa revogação, mas falou na reflexão inacabada sobre a questão das reparações, que a seu ver passam pelo reconhecimento e nunca poderão ser totais. Ora, as reparações devem ser simbólicas ou deve haver mesmo indemnizações?
5: É um debate, está mesmo no centro atualmente dos debates sobre os crimes do passado. Será que temos só ficar nesse reconhecimento moral do crime ou ir mais além e considerar que as desigualdades de hoje em dia que subsistem, não é? Em termos de acesso à riqueza, em termos de discriminação racial, em termos de racismo, será que isso necessita de ir mais além de uma condenação moral e de abrir o debate sobre as reparações financeiras,
4: que é um debate
5: que já tem 10 anos, não é? Iniciou-se na América Latina, está muito presente nos Estados Unidos. Então essa questão, será que a gente pode imaginar uma reparação financeira? Não é só uma reparação em termos monetários, não é uma reparação, o que é que a gente pode reparar em termos de desigualdades criadas por esses crimes do passado?
4: O texto prevê também que o governo entrega ao Parlamento, no prazo de um ano após a promulgação da lei, um relatório sobre o direito colonial, as consequências económicas, sociais, culturais, ambientais, os próprios efeitos sobre o racismo. O relatório também vai avaliar como é que a história da escravatura e do tráfico negreiro e da sua abolição é tratada nos programas escolares. Até que ponto para si isto é importante e, na sua perspectiva, porque é que continua a ser importante estudar hoje o Code Noir?
5: Eu acho que é muito importante porque eu sou professor e vejo que essa história muitas vezes é de ser minimizada, não é? E eu acho que estamos aí mesmo no centro do que foi o capitalismo e a história moderna que se inicia no século XVI, essa relação entre a Europa e o mundo. Muitas vezes foi pensada como uma relação harmoniosa, uma relação de mestiçagem com os seus crimes, mas basicamente essa ideia das grandes descobertas, não é? Descobrimentos. E eu acho que pronto, temos que ver também a face sombria do que foi esse encontro, essa modernidade do século XVI. E não só pensar que a Europa desenvolveu o mundo e trouxe a modernidade ao mundo, mas pensar mesmo os efeitos negativos desse encontro. E eu acho que isso tem que ser reavaliado nos programas escolares para pensar uma história mais inclusiva do ponto de vista da sociedade em que vivemos.
4: Porque nos programas escolares há esse silenciamento da brutalidade da violência institucionalizada pelo Code Noir e pela escravatura?
5: Sim, porque se formos a ver os programas escolares, não só na faculdade, mesmo no ensino secundário, temos a história do tráfico é muitas vezes tratada como uma história um bocado isolada do resto da construção da nação. Fala-se dos descobrimentos, depois fala-se da face um bocado negativa, que é o tráfico negreiro, o tráfico transatlântico, mas muitas vezes pensando que é uma história não diz respeito à Europa, é uma história mais da relação da Europa com o mundo. E eu acho que é muito importante repensar, pronto, essa história mesmo numa cronologia europeia. Por exemplo, se formos a ver, uma das consequências do Code Noir e dessa relação da França com as Antilhas é que, por exemplo, o Palácio do Eliseu foi construído pela fortuna dos maiores negreiros da época. Estamos a ver, pronto, mesmo o enriquecimento da Europa, na altura, tem muito a ver com essa história da escravidão, esta história colonial. Pronto, eu acho que isso é importante, complexificar essa história e não só fazer da história do tráfico um apêndice da história europeia.
4: Como é que interpreta o facto de a Assembleia Nacional só agora avançar formalmente para a revogação deste texto criado no século XVII, como é que só em 2026, ou seja, 178 anos depois da abolição da escravatura, é que há realmente um texto que quer revogar oficialmente o Code Noir?
5: Se formos a ver, por exemplo, a história da escravatura e escravidão, que é uma história onde se publica bastante hoje em dia. Quando comecei a trabalhar sobre essas questões há 20 anos atrás, é uma história que era uma história pouco conhecida. Eu acho que em 20 anos fizemos muita coisa, ou avançamos já muita coisa do ponto de vista da pesquisa, incluindo do ponto de vista do debate que fomos a ver. Houve a Lei Taubira, e hoje estamos a festejar o 25º dessa Lei Taubira, que institui, pronto, o tráfico como um crime contra a humanidade. Eu acho que avançamos muito nos últimos 20 anos. E se formos a ver, pronto, que era uma história até aos anos 2000 que era totalmente silenciada. Ninguém ouvia falar do tráfico, da escravidão. Ou quando se ouvia falar dessa história, pensava-se que era uma história, pronto, dos Estados Unidos ou da África do Sul. E nunca integrado nessa relação da Europa com o resto do mundo. Pronto, se formos a ver, em 25 anos avançamos muito. E hoje estamos noutra fase do debate, que é vir o debate sobre como é que os políticos podem produzir legislação em relação a esta história colonial e sair um bocado dos debates históricos para entrar num debate mais político. Porque é que hoje em dia, só hoje em dia? Porque basicamente há um debate com associações, com um pedido que vem basicamente, pronto, da sociedade civil. Esse debate chega, e hoje é muito importante, chega às orelhas dos políticos e chega à Assembleia Nacional, o que não era o caso há alguns anos atrás.
4: Ouvimos o historiador António de Almeida Mendes a propósito da revogação do Code Noir em França. Depois da Assembleia Nacional, o texto precisa ainda de passar pelo Senado antes de se tornar lei.
2: E Chegamos assim ao fim desta que é a segunda e última antena do dia da RFI em português. Continua a acompanhar-nos em rfi.fr/pt ou nas redes sociais, Facebook e X, procurando por RFI Português. Foi um gosto ter estado na sua companhia. Votos de uma excelente tarde.

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1: Stephanie Palma.
0: Sejam bem-vindos à segunda emissão da RFI em português desta quinta-feira, 4 de junho. A marcar a atualidade, Guiné-Bissau, Domingos Simões Pereira, de volta à casa, após ter sido ouvido no Tribunal Militar em Bissau. Portugal, Zimbábue e Áustria foram eleitos membros não permanentes do Conselho de Segurança da ONU, numa votação que pela primeira vez deixou a Alemanha de lado. No controle técnico desta emissão está Moussa Lichili. O jornal começa agora. Fique desse lado.
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0: Começamos este noticiário com a atualidade africana. Na Guiné-Bissau, o líder do PAIGC e presidente eleito do Parlamento, Domingos Simões Pereira, foi hoje ouvido no Tribunal Militar de Bissau. O dirigente político foi ouvido no âmbito do processo relativo à alegada tentativa de golpe de Estado de outubro de 2025 no país. A defesa diz que Domingos Simões Pereira voltou à condição de prisão domiciliária, mas sem a aplicação de novas medidas de coação. O relato é do nosso correspondente no país, Moussa Baldé.
3: O advogado Roberto Indequi foi quem falou em nome de um coletivo da defesa de Simões Pereira. Basicamente, Roberto Indequi disse que Domingos Simões Pereira saiu do Tribunal Militar tal como lá entrou, voltou para a sua residência, onde desde janeiro passado foi confinado à prisão domiciliária. Na audiência desta quinta-feira, que durou pouco mais que 3 horas, o Tribunal Militar não aplicou nenhuma medida de coação a Simões Pereira. O advogado Roberto Indeque afirmou, em declarações aos jornalistas, que o político respondeu a todas as perguntas dos magistrados e que tinha ficado definitivamente, a expressão é do advogado, que Domingos Simões Pereira não teve conhecimento e nunca esteve envolvido em qualquer tentativa de golpe de Estado. O advogado disse que Simões Pereira regressa tranquilamente à sua residência e que para já não sabe se será ou não novamente convocado ao Tribunal Militar no âmbito deste processo sobre uma alegada tentativa de golpe que teria ocorrido em outubro de 2025. A promotoria da Justiça Militar acusa Simões Pereira de ter estado envolvido na preparação do alegado golpe através de disponibilização de meios financeiros, bem como da sua residência para a realização de reuniões da conjura. O advogado Roberto Indeque afirmou que Domingos Simões Pereira explicou ao Tribunal Militar que não faz parte da sua postura política participar em atos de subversão da ordem constitucional. A audiência de Domingos Simões Pereira foi pontuada com fortes medidas de segurança em todo o perímetro que dá acesso ao Tribunal Militar no bairro de Santa Luzia, em Bissau. Moussa Baldé, Bissau, RFI.
0: Decorreu hoje em Maputo, Moçambique, um protesto de enfermeiros onde foi denunciado o facto de Jeremias Matekateka ainda não ter tomado posse como bastonário da ordem. Apesar de ter sido eleito por 2 vezes para o cargo, a última delas a 9 de abril com 57% dos votos. Em causa estaria uma providência cautelar de uma candidata considerada improcedente pela justiça. Raul Piloto, presidente da Associação Nacional dos Enfermeiros de Moçambique, em declarações à agência de notícias Lusa, denunciou esta situação.
4: Eles já chutaram tudo o que é aquilo que é legalidade e eles já estão a fazer as coisas às derivas. E todo mundo está a ver, até então não está a fazer nada. Então nós também vamos tomar medidas drásticas. A princípio vamos levar ao tribunal, que é para o elenco eleito tomar posse. Não era necessário, mas vamos ter que levar, porque estamos a ver que, de uma forma pacífica, não há vontade disso acontecer pelos órgãos que representam a ordem. Vamos ao tribunal. Então, nós já vamos entrar com o Ministério da Saúde para impedir o pagamento das cotas, até que o novo elenco tome posse. Vamos entrar com o Ministério da Saúde para impedir com que a ordem exerça o seu trabalho enquanto não entregarem as pastas. Então, a partir desse momento, se o Ministério permitir com que a ordem haja enquanto está fora do seu mandato, aí nós já não vamos lutar só com a ordem. Vamos lutar com a ordem e com o próprio Ministério, que estará a favor da Ordem dos Enfermeiros.
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0: É tempo agora de falar sobre a atualidade internacional e vamos até ao Médio Oriente. O Líbano e Israel anunciaram um acordo de cessar-fogo e o presidente libanês, Joseph Aoun, afirmou que este acordo era a última oportunidade de alcançar um cessar-fogo global e definitivo. Mais pormenores com o Marco Martins.
5: As autoridades israelitas e libanesas propõem um cessar-fogo que está condicionado à cessação completa de fogo do Hezbollah e à retirada de todos os operacionais do Hezbollah das áreas a sul do rio Litani. Uma das outras condições é que sejam criadas várias zonas de segurança dentro do Líbano e que o exército libanês assuma o controlo total dessas áreas. As forças armadas israelitas também teriam de sair do sul do Líbano, de referir que o Hezbollah não fez parte das conversações entre Israel e o Líbano. Entretanto, o Hezbollah afirmou ter atacado posições israelitas no sul do Líbano e também denunciou em meios de comunicação xiitas a capitulação total das autoridades. Ainda hoje, Israel também levou a cabo ataques no sul do Líbano, segundo fontes libanesas, enquanto o ministro israelita da Segurança Nacional, de extrema-direita, Itamar Ben-Gvir, qualificou o cessar-fogo como um grave erro que leva o primeiro-ministro Benjamin Netanyahu para a tomada de más decisões. Aliás, o ministro da Defesa, Israel Katz, declarou que os ataques vão continuar apesar do cessar-fogo se o Hezbollah prosseguir as ofensivas, afirmando até que poderiam atacar a capital, Beirute. Sem que as condições sejam reunidas, o cessar-fogo não entrará em vigor, apesar do presidente libanês Joseph Aoun acreditar que poderá ser colocado em prática em apenas 24 horas.
0: Ora, Portugal, Zimbábue e Áustria foram eleitos membros não permanentes do Conselho de Segurança da ONU numa votação em que a Alemanha não conseguiu pela primeira vez ser eleita. Miguel Martins tem os detalhes.
6: Foi um resultado inédito para a Alemanha, que não conseguiu ser eleita para o Conselho de Segurança da ONU. O ministro dos Negócios Estrangeiros alemão, Johann Wadpool, disse que, obviamente, o resultado é uma grande decepção, uma amarga derrota, e também acusou a Rússia de ter feito campanha contra Berlim por causa do seu apoio à Ucrânia. Três países disputavam este ano as duas vagas destinadas à Europa Ocidental. Portugal e Áustria foram eleitos, garantindo a maioria de 2/3 necessária na primeira volta, 134 e 131 votos, respectivamente. A Alemanha, membro do G7, a maior economia da Europa e um dos principais contribuintes para o orçamento da ONU, recebeu apenas 104 votos. Os outros três membros recém-eleitos são o Zimbábue, Trinidad e Tobago e o Quirguistão. O Zimbábue era o único candidato ao lugar africano e foi eleito à primeira volta com 182 votos. No grupo da América Latina e Caraíbas foi eleita Trinidad e Tobago com 181 votos. Na corrida ao lugar reservado à Ásia, o Quirguistão venceu as Filipinas, mas foram necessárias 4 voltas de votação para decidir entre os dois países.
0: Morreu esta quinta-feira Marjan Satrapi, aos 56 anos de idade, autora franco-iraniana de Persépolis e crítica acérrima das autoridades de Teherão. O perfil com Karina Branco.
7: Marjan Satrapi conquistou o público mundial com Persépolis, uma saga autobiográfica em que relatava a sua infância no Irão sob o regime dos Ayatollahs, a repressão sofrida pelo povo iraniano e a sua fuga para a Europa. O primeiro volume de Persépolis foi premiado no Festival Internacional de Banda Desenhada de Angoulême em 2001, tendo sido seguido por mais 3 volumes e adaptado ao cinema pela própria Marjan Satrapi em 2007 com Vincent Paronneau como co-realizador. O filme ganhou o prémio do júri no Festival de Cannes nesse ano e, nessa altura, a realizadora dedicou o prémio a todos os iranianos. Nascida a 22 de novembro de 1969 no Irão, Marjan Satrapi vivia exilada em França desde 1994 e foi naturalizada francesa em 2006. O Irão inspirou toda a sua obra. Em 2003, o álbum Broderie, Bordados, era um retrato do cotidiano das mulheres iranianas. Em 2005, Poulet au Prune, Frango com Ameixas, também se passava no Irão e ganhou o prémio de melhor obra em Angoulême, tendo sido adaptado também ao cinema em 2011 com os atores Mathieu Amalric e Maria de Medeiros. Esta quinta-feira, em comunicado, o presidente Emmanuel Macron saudou uma artista imensa que transformou uma infância iraniana